0: distribuição e aumento da capacidade de resposta a apagões e eventos climáticos, por exemplo. Segundo o ministro de Minas e Energia, Alexandre Silveira, os contratos agora incluem novas regras para melhorar o atendimento ao consumidor.
1: O objetivo é proporcionar atendimento mais eficiente, mais rápido, mais respeitoso aos consumidores de energia brasileiros. Bairros mais pobres terão o mesmo padrão de qualidade que os bairros mais ricos.
0: A renovação dos contratos beneficia cerca de 42 milhões de residências no país. Além disso, a expectativa é de que sejam gerados mais de 100 mil empregos. Presente na cerimônia, o presidente Lula falou sobre a importância da parceria entre Estado e iniciativa privada para garantir o fornecimento de energia em todo o Brasil.
2: Que a gente pode ter um país que nunca mais teremos apagão. E a renovação desses contratos, antecipando inclusive a renovação, é uma demonstração de que o governo tem confiança nos empresários, de que a gente pode apresentar ao Brasil a ideia de que o Estado pode trabalhar em parceria com os empresários e permitir que os empresários possam executar o trabalho da forma mais perfeita possível.
0: Durante o evento, o presidente Lula e o ministro Alexandre Silveira também assinaram a atualização de um decreto que moderniza o Luz para Todos, programa que leva energia a quem mais precisa e amplia o alcance da iniciativa para mais de 233 mil novas famílias. O objetivo é promover o uso produtivo da energia voltado à geração de renda. No caso do pequeno produtor Gilson Matos, de Canavieiras, no sul da Bahia, a chegada da energia elétrica trouxe uma verdadeira mudança de vida.
3: Era luz de vela, era o lampião, a água para chegar até aqui era uma dificuldade tremenda, tudo era mais difícil, a gente não tinha projetos. Então, depois da chegada do Luz para Todos, tudo mudou, né? Nos incentivou a plantar, a criar, produzir, fazemos hortas. Hoje nós já temos água com facilidade, porque nós já temos bomba elétrica. Tudo hoje ficou mais fácil.
0: Com a atualização, o programa Luz para Todos passa a priorizar grupos como mulheres, chefes de família, comunidades que necessitam de infraestrutura voltada à segurança alimentar e famílias em situação de vulnerabilidade. Reportagem Gabriela Noronha.
4: E o programa Gás do Povo tem data fixada e será pago sempre no dia 10 de cada mês.
5: Neste domingo, a Caixa Econômica Federal fará o pagamento do Vale Recarga para cerca de 2 milhões e 700 mil famílias.
4: Para ter acesso à recarga, o responsável familiar deve procurar uma das 25 mil revendedoras em todo o país, utilizando o cartão do Bolsa Família com chip ou o cartão de débito da Caixa.
5: Também pode utilizar o CPF e o código de validação que será enviado para o celular do responsável.
4: O programa Gás do Povo fornece a recarga de botijões de 13 quilos para 15 milhões de famílias inscritas no Cadastro Único.
5: Mas elas não recebem todas ao mesmo tempo. As recargas têm validade de 2 a 3 meses, a depender do tamanho da família.
4: O brasileiro está ganhando mais.
5: O valor médio mensal recebido já passa de R$ 3.367,00, o melhor da série histórica do IBGE desde 2012.
4: A melhoria nos rendimentos foi verificada no mercado de trabalho e também nos benefícios sociais.
6: É o maior rendimento da série histórica iniciada em 2012. O rendimento médio mensal do brasileiro foi de R$ 3.367,00 em 2025, um crescimento de mais de 5% em relação ao registrado em 2024. No universo de 212 milhões de brasileiros, 67% tiveram algum tipo de renda no ano passado. O aumento da oferta de trabalho foi o que mais puxou o incremento da renda. No ano passado, a população ocupada chegou a 101 milhões de pessoas e a massa de rendimento total dos trabalhadores atingiu quase R$ 362 bilhões, também um recorde. Outras fontes contribuíram para o aumento da renda, como explica o pesquisador do IBGE, Gustavo Fontes.
7: Ao analisar por tipo de rendimento, né, se observa que 47,8% da população possui rendimento do trabalho, enquanto 27,1% tinha rendimentos de outras fontes. Entre esses outros rendimentos, né, o destaque vai para a aposentadoria e pensão, né, que abrange 13,8% da população residente, seguida por rendimentos de programas sociais do governo, 9,1%.
6: A região sul manteve a maior proporção de pessoas

0: pessoas com rendimento, cerca de 71%, enquanto Norte e Nordeste apresentaram os menores percentuais, apesar dos avanços registrados nos últimos anos. Para o economista José Luiz Pagnussá, os números apontados pela PNAD mostram uma evolução no mercado de trabalho e nas políticas sociais.
1: Porque ao mesmo tempo em que o rendimento médio está subindo, temos recordes também no número de pessoas ocupadas. E além disso, né, dado o impacto das políticas sociais, esse recorde se dá também com os menores índices de desigualdade da história brasileira.
0: Na comparação com o período pré-pandemia, o aumento é mais expressivo. O rendimento médio de todas as fontes ficou 8,6% acima do registrado em 2019, o que mostra que a recuperação na renda se manteve de forma consistente até 2025. Reportagem Graziele Bezerra.
2: Cartão de crédito, cheque especial, crédito pessoal.
3: Brasileiros que não conseguem pagar dívidas nessas modalidades têm agora a oportunidade de sair do sufoco financeiro com o Desenrola Famílias.
2: Juros mais baixos, prazos mais longos e descontos estão entre as vantagens do programa.
4: Jácio Fiuza Júnior, de 73 anos, é jornalista aposentado e tem dificuldades para pagar as faturas do cartão de crédito.
5: Fiz a negociação, dividi em várias parcelas e do jeito que está, não baixa a dívida.
4: Assim como Jácio, 80% das famílias brasileiras têm algum tipo de dívida, principalmente com cartão de crédito, cheque especial e crédito pessoal, segundo a Confederação Nacional do Comércio. Agora, essas famílias têm a oportunidade de aliviar o orçamento com Desenrola Famílias. Podem participar pessoas com renda mensal de até R$ 8.105,00, com dívidas contraídas até janeiro de 2026, com atraso entre 90 dias e 2 anos. O programa prevê descontos de até 90%, linhas de crédito com juros limitados a 1,99% ao mês, prazos de até 48 meses. E ainda a possibilidade de usar até 20% do saldo do FGTS ou R$ 1.000 para abater dívidas. E pessoas com dívidas de até R$ 100 terão o nome limpo num prazo de 30 dias. O Desenrola também exige que as instituições financeiras invistam na educação financeira. Reinaldo Domingos, especialista em educação financeira, diz que é preciso consciência para que as famílias não voltem a se endividar.
6: Tudo que nós ganhamos e nós gastamos, é necessário que nós tenhamos uma organização. O Desenrola Brasil é uma opção, é uma oportunidade muito importante. Só que ela precisa vir junto com a educação do comportamento financeiro.
4: A adesão ao Desenrola Famílias deve ser feita diretamente com os bancos e instituições financeiras. Só no Banco do Brasil, nos dois primeiros dias do programa, foram feitos 12.600 pedidos de renegociação. Gilson Bittencourt, vice-presidente de Agricultura e Agricultura Familiar do Banco do Brasil, disse que espera uma procura intensa pelo Desenrola Famílias nos próximos dias.
7: Recuperar a sua adimplência, abrir novas possibilidades de acesso ao crédito. A nossa expectativa com esse segundo é que ele atinja ainda um grupo maior de famílias e traga mais tranquilidade para as famílias e, nesse caso aqui, para os clientes do Banco do Brasil.
4: E para o jornalista Jácio Fiuza, que nos contou sobre a dívida com o cartão de crédito, o programa chegou em boa hora.
5: É um programa que vai beneficiar a mim e muitas famílias brasileiras, né?
4: O Desenrola Famílias também protege as famílias das dívidas com casas de apostas, as chamadas BETs. Ele estabelece o bloqueio de CPF para apostas por um período de 12 meses. Colocução de Thaísa Vitória, reportagem Luciana Colares de Holanda.
3: Para estimular as mulheres a seguirem a carreira acadêmica, a CAPES, Coordenação de Aperfeiçoamento de Pessoal de Nível Superior, criou o programa Aurora.
2: A iniciativa é voltada a professoras vinculadas a programas de pós-graduação que sejam gestantes ou mães de crianças de até 2 anos.
3: Em outra frente, estudantes indígenas também estão sendo estimulados na pós-graduação, a seguirem na pós-graduação após concluírem o ensino superior.
2: Sobre esses programas, nós conversamos com a presidente da CAPES, Denise Pires de Carvalho. Acompanhe.
3: Oi, presidente, como vai? Vamos começar falando do estímulo que a CAPES vem oferecendo para que as cientistas que são mulheres consigam continuar suas pesquisas? Qual que é o problema que existe hoje em relação à maternidade e que estímulo é esse?
8: Olá, Mariana, um prazer estar contigo e com o Nazi na Voz do Brasil. As mulheres, elas são maioria entre as mestres e as doutoras do nosso país há mais de 20 anos. E nós temos no Brasil 49% de mulheres cientistas. No entanto, elas atuam menos no corpo docente da pós-graduação. Então há um gargalo, há um impedimento no ingresso e permanência das mulheres como professoras da pós-graduação.
3: Presidente, assim como as mulheres, a CAPES também tem investido em outras ações aí para promoção da diversidade, com um programa voltado para jovens indígenas, né? O que que é esse programa? Como que ele vai ajudar a ampliar a participação dessas diversas etnias no ambiente de produção científica?
8: É o novo programa de desenvolvimento acadêmico indígena, porque os nossos estudantes indígenas têm sido incluídos no ambiente da educação superior. Quando eles terminam os seus respectivos cursos, eles querem ingressar, muitos deles, nos cursos de mestrado e doutorado. No entanto, a seleção para esses cursos acontece muitas vezes longe da localidade onde eles moram. Então, esse novo programa, ele vem para que aconteça uma seleção dos estudantes indígenas de uma maneira nacional. Eles podem aplicar a seleção do local onde eles estão, muito semelhante ao que fazemos com os estudantes que vêm do exterior para estudar no Brasil. Então, um estudante que está em São Gabriel da Cachoeira, que acabou a sua graduação, ele pode tentar a seleção para o mestrado ou doutorado na Unicamp, na UNB, na UFRJ, ou mesmo na Universidade Federal do Amazonas, sem precisar sair de São Gabriel da Cachoeira. Ele faz a seleção e ele só vai para a região para onde ele é selecionado, depois dele ser selecionado.
2: Agora, presidente, como é que a CAPES identificou a necessidade desse estímulo aos indígenas, né? E que benefícios a maior diversidade de culturas e origens dos cientistas pode...
8: É aquela que leva melhores resultados. E esses estudantes, com certeza, terão muito a contribuir no ambiente da pós-graduação, porque eles trazem todos os saberes que existem nos povos originários, toda aquela troca de experiência entre a produção de conhecimento do ambiente da universidade, que é internacional, agora passa a contar também com o conhecimento que vem dos povos originários. E essa educação dialógica certamente aumentará a produção de conhecimento no nosso país e será uma produção de conhecimento que tem possibilidade de atender muito mais às demandas da nossa sociedade, nos diferentes territórios da nação.
3: Agora, presidente, para além desses grupos específicos que a gente mencionou aqui, as mulheres, os indígenas, o governo do Brasil tem também feito um movimento de valorização da produção científica como um todo, teve inclusive reajuste das bolsas, da CAPES, e a gente vê outros estímulos aí. Eu queria que a senhora falasse um pouco mais para a gente do que foi feito nesses últimos anos.
8: No ano de 2023, quando assumimos, houve um aumento de pelo menos 40% no valor das bolsas mestrado e doutorado, e esse aumento no valor das bolsas foi acompanhado também de um aumento no número de bolsas. É importante que tenhamos cada vez mais pós-graduandos com acesso à bolsa, porque a bolsa garante permanência do pós-graduando nos cursos e a conclusão do mestrado e do doutorado. Mas, para além disso, a CAPES tem seguido no caminho de contratos com as editoras, através do portal de periódicos da CAPES, que completou 25 anos, nós estamos investindo não somente no acesso à leitura pelos programas de pós-graduação. Então, há 25 anos, a CAPES propicia o acesso à leitura dos periódicos internacionais. Agora, a CAPES financia também a publicação da ciência brasileira, a publicação dos artigos da produção de conhecimento nacional nessas revistas internacionais. Com isso, nós temos aumentado muito o número de artigos publicados pela pós-graduação brasileira nas revistas internacionais, certamente o Brasil vai ficar melhor colocado no futuro próximo entre os países que mais produzem conhecimento no mundo. Para além de produzirmos mais, termos o

0: nosso trabalho aceito para publicação, o que comprova a excelência da ciência brasileira, porque é muito difícil publicar nessas revistas, somente artigos de qualidade são aceitos. Agora, com o pagamento que é feito pelo Ministério da Educação através da CAPES, nós temos um aumento no número. E esse artigo que é publicado internacionalmente em acesso aberto, ou seja, todo mundo vai poder ler a produção científica nacional, nós teremos um aumento da citação dos trabalhos que são originários da pós-graduação e da ciência brasileira. Portanto, uma ciência que produz mais, publica mais e tem maior visibilidade.
1: Certo, muito bom. Nós conversamos com Denise Pires de Carvalho, presidente da CAPES, que é a Coordenação de Aperfeiçoamento de Pessoal de Nível Superior. Presidente, muito obrigado pela participação na Voz do Brasil.
0: Prazer é todo meu.
2: Recorde de exportações do agronegócio brasileiro no primeiro trimestre desse ano eleva o setor à posição de destaque no comércio internacional.
1: As vendas no exterior somaram mais de 38 bilhões de reais, um aumento de 0,9% em relação ao mesmo período do ano passado.
2: De acordo com o Ministério da Agricultura e Pecuária, o principal destino das exportações do agro brasileiro é a China.
1: Os números, segundo o Ministério da Agricultura, refletem a competitividade dos produtos brasileiros no comércio internacional.
2: E também são fruto da ampliação do mercado. Já são 601 aberturas de mercado do agronegócio desde 2023.
1: Quem explica é o secretário de Comércio e Relações Internacionais, Lucas Rua.
3: Aproximadamente 30% de tudo que nós exportamos é do complexo soja, mas eu queria chamar a atenção aqui também para as proteínas animais. Nós tivemos um acréscimo de aproximadamente 22% nas exportações, um destaque para recordes em carne bovina, também na carne suína, e a gente vê efetivamente um trabalho de diversificação de mercado. Veja o caso do açaí, das castanhas, e alguns produtos básicos como feijão, a partir de uma série de ferramentas que nós temos, por exemplo, aqui no Ministério da Agricultura, como o Agro Insight, Passaporte Agro, a participação em feiras internacionais em conjunto com a Apex, a gente gera oportunidade, a gente gera renda e a gente gera emprego, especialmente onde mais precisa, que é no interior do nosso país.
2: Serviços públicos em um clique. Está cada vez mais fácil e simples resolver e acessar as políticas de governo sem sair de casa.
1: No início de maio, o gov.br registrou mais de 500 milhões de assinaturas eletrônicas.
2: E pela primeira vez, mais de 80 milhões de brasileiros acessaram o gov.br em um único mês.
1: O número de acessos únicos foi registrado em março e supera a população de países como a Alemanha e França.
2: Para garantir a segurança no acesso, o gov.br conta com níveis de proteção.
1: E dentro da ferramenta é possível encontrar serviços que ajudam a evitar golpes virtuais.
4: Acessar serviços do INSS, do SUS ou até assinar um documento sem sair de casa já é uma realidade no Brasil. Tudo isso é possível com a conta gov.br. Ela funciona com um login único que reúne mais de 4.600 serviços digitalizados do governo federal. Hoje, mais de 175 milhões de brasileiros já utilizam a plataforma, entre eles o vendedor Pedro Vieira.
5: Uso para carteira, uso para curso também, para acessar documentos, imposto de renda também, tudo, uso o Gov para tudo.
4: E Pedro Vieira destacou a segurança ao usar a ferramenta.
5: É muito seguro, bem confiável. Tem acesso biométrico, tem acesso digital também.
4: Para dar mais segurança ao cidadão, a conta gov.br funciona com diferentes níveis de proteção. O bronze concede o acesso básico, o prata é feito com avaliação bancária e o ouro com biometria. E quanto maior o nível da conta, mais seguro é o acesso. Além disso, o usuário pode ativar a verificação em duas etapas, que funciona como uma segunda barreira contra invasões, como explica Hudson Mesquita, diretor do Departamento de Identidade Digital do Ministério da Gestão e da Inovação em Serviços Públicos.
6: Após ele entrar com o CPF e a senha, é solicitado um código que ele mesmo gera no aplicativo gov.br. Então, imagina um cenário onde o fraudador consegue roubar a senha do cidadão, ele não teria acesso a esse código, não teria como acessar a conta, né? Então é uma segunda camada ali de segurança.
4: Com a conta Gov protegida, você pode acessar na plataforma serviços digitais que vão ajudar a proteger seus dados contra golpistas. A proteção do CPF impede que empresas sejam abertas no seu nome sem autorização. O BC Protege Mais bloqueia a abertura de contas bancárias indevidas e o Registrato permite consultar contas, dívidas e chaves Pix vinculadas ao seu CPF. E tudo isso sem precisar enfrentar filas ou sair de casa. É o caso do educador físico Felipe Cavalcante.
7: Porque antigamente a gente tinha que ir lá na hora, né? E presencialmente, toda aquela burocracia. E hoje, na nossa mão, a gente consegue resolver esse problema.
4: Em caso de dúvidas, as pessoas podem acessar o gov.br/conta. Também é possível receber atendimento presencial sobre a plataforma. Para encontrar uma unidade do balcão gov.br, vá em gov.br/presencial. Reportagem Cleide Lopes.
2: E essas foram as notícias do Governo do Brasil.
1: Uma realização da Secretaria de Comunicação Social da Presidência da República.
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1: Fique agora com as notícias do Poder Judiciário e do Congresso Nacional. Uma boa noite.
2: A gente volta segunda-feira. Boa noite para você e até lá.
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10: STF fixa regras para o pagamento de verbas indenizatórias e reafirma o teto constitucional.
11: STJ define que oferta de imóvel em plataformas como o Airbnb exige aprovação do condomínio.
10: Justiça Eleitoral atinge 158 milhões de eleitores e 88% de biometria.
11: Boa noite, eu sou Carlos Eduardo Cunha.
10: E eu sou Walter Lima.
11: O STF publicou um conjunto de decisões sobre o regime remuneratório do Judiciário e do Ministério Público.
10: As decisões estabelecem medidas para unificar critérios nacionais de pagamento, restringir a criação de benefícios e ampliar a transparência na folha de pagamento do setor público. Arthur Filho.
12: Entre os principais pontos definidos pelo Supremo Tribunal Federal está o reforço de que o subsídio dos ministros da Corte continua sendo o teto remuneratório da administração pública. O tribunal também reafirmou a equiparação entre os regimes remuneratórios da magistratura e do Ministério Público, desde que observados os limites constitucionais. Outro ponto central é a regra de que verbas indenizatórias só podem ficar fora do teto quando houver previsão expressa em lei nacional, além de unificação de critérios pelo Conselho Nacional de Justiça, o CNJ, e pelo Conselho Nacional do Ministério Público.
13: O uso de imóveis residenciais para estadias de curta duração, como em contratos na plataforma Airbnb, depende da aprovação do condomínio.
10: Essa definição é do STJ. Fátima Ochoa.
14: A proprietária de um apartamento em Minas Gerais pretendia destiná-lo a estadias de curta duração sem necessidade de aprovação em assembleia, mas o condomínio alegava que isso, além de não estar previsto em convenção, afastava o caráter residencial do prédio. No STJ, o voto que prevaleceu no julgamento foi o da ministra Nancy Andrighi. A segunda sessão manteve acórdão do Tribunal Estadual e considerou que o uso dos imóveis para exploração econômica ou profissional descaracteriza a destinação residencial e, por isso, deve ser autorizado por, no mínimo, 2/3 dos condôminos. Essa definição uniformiza o entendimento do próprio STJ sobre o tema.
11: Justiça Eleitoral atinge 158 milhões de eleitores e 88% de biometria.
10: Dados foram consolidados após o fechamento do cadastro eleitoral. Fábio Ruas.
15: O fechamento do cadastro 150 dias antes das eleições é uma forma da Justiça Eleitoral organizar o pleito. E com isso, o Corregedor-Geral da Justiça Eleitoral, ministro Antônio Carlos Ferreira, divulgou as informações durante sessão plenária. São mais de 158 milhões de eleitoras e eleitores, sendo 140 milhões com a biometria registrada. A presidente do TSE, ministra Carmen Lúcia, lembrou que a biometria traz mais segurança para as eleições.
16: Nos próximos dias 13 e 14, o TST sedia um encontro sobre boas práticas de conciliação e mediação.
17: O evento é uma etapa preparatória para a Semana Nacional da Conciliação Trabalhista 2026. Ana Paula Souza.
18: O encontro antecede a Semana Nacional da Conciliação Trabalhista 2026, que acontece de 25 a 29 de maio, com um slogan inspirado na Copa do Mundo, um acordo muda o jogo, já que o trabalhador pode procurar o Centro Judiciário de Conciliação de Conflito antes mesmo de ajuizar uma ação e resolver o problema sem precisar seguir com o processo nos tribunais.
16: Justiça Federal condena a União e INSS a reduzir prazo de perícias médicas no norte do Piauí.
17: A ação foi proposta pelo MPF, Vanessa Pereira.
19: Segundo o MPF, o tempo médio de espera para perícia na região norte do Piauí, especificamente nos municípios de Parnaíba, Cocal e Piracuruca, chega a mais de 6 meses. Tempo muito maior que a média nacional e o prazo fixado pelo STF. Agora, segundo a sentença, o INSS terá até 3 meses para realizar os agendamentos, perícias e avaliações sociais. Para isso, foi autorizado o atendimento de segurados em outras agências do INSS, perícias remotas, mutirões e convênios com entidades públicas ou privadas. Em caso de descumprimento injustificado, a multa estipulada é de R$5 milhões. Ainda cabe recurso da decisão.
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16: Boa noite.
17: Bom fim de semana e até segunda-feira.
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21: Eu sou Ricardo Nakaoka e estes são os destaques de hoje do Jornal do Senado, que começa agora. Congresso promulga lei que reduz penas dos condenados pelos atos de 8 de janeiro. Senado vai analisar redução do tempo de serviço para aposentadoria de policiais e bombeiros militares. Projeto torna inafiançável homicídio no trânsito cometido por motorista embriagado. Boa noite. O presidente do Congresso Nacional promulgou nesta sexta-feira a Lei da Dosimetria. A nova legislação, que reduz as penas dos condenados pelos atos de 8 de janeiro, passa a valer após a publicação no Diário Oficial da União. Repórter Maurício De Santi.
22: O projeto da dosimetria, com o objetivo de reduzir as penas para os condenados pelos atos do 8 de janeiro, foi aprovado pelo Senado e pela Câmara no ano passado, mas sofreu um veto integral do presidente Lula. Esse veto, no entanto, foi derrubado no dia 30 de abril por decisão da maioria dos deputados e dos senadores. Pela Constituição, o presidente do Senado pode promulgar uma lei quando o presidente da República deixa de sancioná-la em até 48 horas. E foi o que aconteceu. Para o senador Carlos Viana, do PSD de Minas Gerais, a lei da dosimetria é uma questão de justiça.
23: As pessoas que foram condenadas em 8 de janeiro, aquelas que depredaram, que cometeram crimes, elas têm que responder de acordo com a sua responsabilidade. Nossa obrigação é fazer essa correção para que as pessoas respondam, mas dentro sim da responsabilidade, dentro do que cometeram.
22: Já o líder do governo no Congresso, o senador Randolfe Rodrigues, do PT do Amapá, tem um entendimento diferente e questiona a legalidade da redução de penas.
24: Se trata de crime contra o Estado Democrático de Direito. Então, claramente, são insuscetíveis de redução de pena, de anistia ou de indulto, conforme prevê a Constituição.
22: Com a publicação do ato de promulgação, a lei da dosimetria entra em vigor. Agora, cada um dos réus interessados precisa requerer a mudança no tempo de condenação junto ao Supremo Tribunal Federal.
21: E a Comissão de Segurança Pública aprovou convites para ouvir o diretor-geral da Polícia Federal, Andrei Rodrigues, e o delegado Marcelo Ivo de Carvalho. A ideia é esclarecer a expulsão de Marcelo Ivo da Fundação de Oficial de Ligação da PF em Miami e a atuação do órgão no episódio que envolveu o possível monitoramento do ex-deputado Alexandre Ramagem em solo americano. As informações com o repórter Bruno Lourenço.
25: Os
0: pedidos de esclarecimento apresentados pelo senador licenciado Jorge Seif, do PL de Santa Catarina, foram motivados por divergências entre as versões da Polícia Federal Brasileira e das autoridades dos Estados Unidos. Segundo o senador, o diretor-geral da PF teria afirmado à imprensa que a detenção de Ramagem foi fruto de uma cooperação bilateral, versão que teria sido negada pelos americanos logo em seguida.
3: O delegado de uma instituição respeitada que nós amamos, respeitamos, que é a Polícia Federal do Brasil, dando declarações desastrosas. E acima de tudo, ele mentiu, ele inventou, ou tem acordo, nós não sabemos. O Brasil precisa saber.
0: O delegado Marcelo Ivo de Carvalho, que atuava junto ao Serviço de Imigração e Alfândega dos Estados Unidos, foi desligado da função após o ocorrido.
21: O Senado vai discutir o projeto da Câmara dos Deputados que reduz o tempo mínimo de atividade militar exigido para a aposentadoria integral de policiais e bombeiros. A proposta permite que os estados diminuam em até 5 anos as regras aplicáveis a esses profissionais. Repórter Douglas Castilho.
5: A regra atual prevê que os militares, para fazerem jus à aposentadoria com o valor integral de seus vencimentos, devem trabalhar por 35 anos, sendo ao menos 30 deles como militar. Com a proposta, os estados passariam a ter a liberdade de reduzir o tempo necessário na atividade militar de 30 para até 25 anos. A medida é uma forma de reconhecer as dificuldades inerentes a essas profissões. O senador Stevenson Valentim, do Podemos do Rio Grande do Norte, afirmou ser favorável à discussão do projeto no Senado e explicou suas razões.
6: Você sabe que é trabalhar na escala 24x24, 24x32, não, e lidando com situações de estresse, passando o dia todo lidando com coisas que ninguém quer lidar, que é a segurança pública, que é trocar tiro com bandido, que é subir morro, que é ir atrás de traficante, de bandido. Eu acho que é justo a gente discutir isso aqui.
5: O texto também afeta a regra de transição daqueles que ingressaram na carreira antes de 2020. Os estados terão a permissão para baixar o requisito mínimo de 25 para 20 anos de serviço militar, embora os profissionais ainda precisem arcar com um pedágio proporcional ao tempo que faltar.
21: E foi sancionada a lei que permite aos médicos residentes o fracionamento das férias anuais, mas a medida só vai entrar em vigor 180 dias depois da publicação oficial. Repórter Lana Dias.
7: Uma nova lei permite o fracionamento das férias para médicos residentes. O texto sancionado pelo presidente Lula diz que, a pedido, os profissionais na especialização poderão dividir os 30 dias de repouso anual em períodos de, no mínimo, 10 dias cada. O parcelamento também vale para os residentes em outras áreas da saúde, com regras a serem definidas em regulamento. Quando a medida esteve em discussão no plenário do Senado, o senador Nelson Utrade, do PSD de Mato Grosso do Sul, que é médico, explicou que a proposta favorece a formação do profissional.
25: Você já com aquele pique entrando numa cirurgia atrás da outra, dali a pouco você entra de férias, fica 30 dias sem pegar num bisturi, sem pegar nas pinças cirúrgicas. Você regride, é uma coisa natural. Ao passo que se você puder fracionar suas férias, você vai conseguir de uma forma bem equilibrada colocar o seu descanso para ser exercitado sem perder o tempo do seu aprendizado.
7: Também médica, a senadora Zenaide Maia, do PSD do Rio Grande do Norte, defendeu a iniciativa.
26: A residência médica é uma força de trabalho em qualquer hospital e escola desse país. Então, querer fracionar suas férias é justo.
7: O fracionamento de férias começará a valer 180 dias depois da publicação da lei, ou seja, em meados de novembro. Até lá, o médico continua com direito a 30 dias consecutivos de férias, sem possibilidade de divisão. De acordo com a pesquisa Demografia Médica no Brasil, o país contava com 47,7 mil médicos residentes em 2024.
21: Estamos na campanha Maio Amarelo, que busca conscientizar a população da importância do trânsito seguro. Um dos projetos no Senado sobre esse assunto torna crime inafiançável o homicídio no trânsito quando o motorista está sob efeito de álcool. Repórter Márcio Maturana.
27: Começou a campanha Maio Amarelo para um trânsito mais seguro. O Senado analisa vários projetos sobre o assunto. Um deles, na Comissão de Constituição e Justiça, torna o bafômetro obrigatório para motorista envolvido em acidente. O texto é do senador Fabiano Contarato, do PT do Espírito Santo.
1: se hoje um motorista, mesmo bêbado, mata alguém e fica no local, o delegado está impedido de lavrar o auto de prisão em flagrante, porque não se imporá prisão em flagrante, nem se exigirá fianças ao condutor que prestar pronto integral socorro à vítima ou que não fugir do local. Então, todos ficam, se recusam a submeter o teste.
27: Outro projeto aprovado recentemente e já transformado em lei, criou o Dia Nacional da Mobilização em Memória das Vítimas de Trânsito, a ser celebrado no terceiro domingo de novembro.
21: E a senadora Damares Alves, do Republicanos do Distrito Federal, destacou a importância da campanha Maio Laranja de enfrentamento à violência sexual contra crianças e adolescentes. A parlamentar defendeu a intensificação das ações de prevenção, denúncia e responsabilização diante da recorrência dos casos no país. Também afirmou que a subnotificação compromete a formulação de políticas públicas eficazes. Damares Alves também alertou que meninos estão entre as vítimas de abuso sexual e precisam de maior visibilidade nas ações de proteção.
2: E às vezes o menino não fala porque ele acha que foi uma brincadeira. E às vezes o menino não fala porque a vergonha para o menino é muito maior do que para a menina. Mas a gente precisa observar os comportamentos.
21: Com edição de Paula Groba e trabalhos técnicos de João Lira, o Jornal do Senado fica por aqui. Acompanhe agora as notícias do Tribunal de Contas da União e da Câmara dos Deputados. Boa noite e um bom fim de semana.
4: Minuto do TCU.
8: Esta é a última semana para visitar a exposição Transbordar o Mundo, os olhares de Tarsila do Amaral, no Centro Cultural do Tribunal de Contas da União. A mostra fica aberta ao público até domingo, dia 10 de maio, em Brasília. Durante a visita, é possível conhecer 60 obras originais da artista, além

0: Jornal. Câmara dos Deputados.
1: Câmara aprova aumento da proteção legal para vítimas de crimes sexuais.
2: Presidente garante a votação da proposta que altera a jornada de trabalho.
1: Deputados defendem ações para a promoção do desenvolvimento regional.
2: Boa noite. Gilson Daniel, do Podemos do Espírito Santo, rebate declarações de gestores que criticam o repasse de recursos a municípios. De acordo com o parlamentar, é nas cidades que os investimentos públicos se traduzem diretamente em serviços essenciais, como água e energia.
1: Segundo Gilson Daniel, administrações municipalistas promovem impactos concretos na infraestrutura e na qualidade de vida da população. Ele alerta os capixabas para a importância de políticas que garantam apoio financeiro contínuo aos municípios.
2: Daniel Almeida, do PCdoB, registra a realização de programa do governo da Bahia que busca ouvir moradores, lideranças e representantes da sociedade civil para reunir propostas voltadas ao planejamento público do Estado. Ele ressalta que a abertura da ação ocorreu no início do mês em Irecê.
1: Daniel Almeida sublinha que o modelo funciona como espaço de prestação de contas sobre compromissos assumidos anteriormente pelo Executivo Estadual. Ele assinala que a mobilização deve percorrer outros territórios baianos, ampliando a participação na definição de prioridades para a Bahia.
0: Agricultura.
2: Preocupado com a crise financeira dos produtores rurais, Afonso Rando, PP do Rio Grande do Sul, cobra a votação do projeto que prevê o alongamento das dívidas agrícolas. Ele explica que a medida pode ser viabilizada com recursos do Fundo Social e dos royalties do petróleo.
1: Segundo Afonso Ram, os produtores precisam de condições mais favoráveis que as atuais, como prazo de até 10 anos para pagamento e carência de 3 anos. O deputado avalia que o setor precisa de 180 bilhões de reais para garantir a produção de alimentos e a sustentabilidade no campo.
0: Meio ambiente.
2: Marina Silva, da Rede de São Paulo, destaca encontro internacional sobre a redução da dependência dos combustíveis fósseis realizado na Colômbia no final de abril. A deputada afirma que os países precisam construir planos nacionais de transição para reorganizar as fontes de energia.
1: Marina Silva ressalta que o Brasil participa desse debate com ações de desenvolvimento sustentável. Ela avalia que a instabilidade geopolítica ligada ao petróleo reforça a urgência de alternativas tecnológicas capazes de proteger economias nacionais e ampliar a segurança climática.
0: Economia.
2: No entendimento de Sidney Leite, do PSD do Amazonas, a manutenção das altas taxas de juros pelo Banco Central prejudica o trabalhador. Ele argumenta que o custo do serviço da dívida e os juros do cartão de crédito rotativo pressionam a economia e favorecem apenas o setor financeiro.
1: Sidney Leite alega que programas econômicos como o Desenrola e o fim progressivo do cartão de crédito consignado são insuficientes sem uma redução na taxa básica de juros. Para ele, o Brasil apresenta índices econômicos que não justificam taxas superiores às de países em guerra.
2: Welter, do PT do Paraná, enaltece o programa Desenrola, que, segundo ele, vai ajudar milhões de brasileiros endividados. O deputado explica que a iniciativa do governo busca reduzir juros e facilitar a renegociação de dívidas, aliviando o orçamento das famílias.
1: O deputado afirma que o aumento do acesso ao crédito levou muitas pessoas ao endividamento e o programa surge como alternativa para reorganizar a vida financeira. Para ele, a medida deve ampliar o poder de compra e melhorar as condições de vida da população.
2: Patrus Ananias, do PT de Minas Gerais, defende que o Brasil reduza a dependência da exportação de matérias-primas. Segundo o deputado, o avanço da industrialização nacional, especialmente no setor de minérios, é fundamental para ampliar a autonomia econômica do país.
1: Patrus Ananias propõe a criação de uma empresa pública nos moldes da Petrobras para gerir a exploração de terras raras e outros recursos minerais. Na avaliação dele, o Estado deve assumir o papel principal na geração de tecnologia e riqueza no país.
0: Trabalho.
2: Presidente da Câmara garante a votação da

0: proposta que altera a jornada de trabalho 6x1. Acompanhe na reportagem de Luiz Gustavo Xavier.
1: O presidente da Câmara dos Deputados, Hugo Mota, afirmou nesta quinta-feira que a proposta de mudança na escala de trabalho 6x1 será votada pela Casa e diz que não votar essa matéria não está em questão. Hugo Mota participou de entrevista coletiva na Paraíba após o evento Câmara pelo Brasil, na Assembleia Legislativa do Estado. Segundo ele, o tema já entrou na agenda prioritária do Congresso e deve avançar nas próximas semanas, com expectativa de análise ainda no mês de maio.
2: Queremos que todos compreendam que há uma decisão política de se caminhar nesse sentido. É muito melhor sentar à mesa e negociar o texto, que é quando a gente tem, na verdade, o horizonte já de data para que essa matéria seja votada.
1: Hugo Mota também declarou que há um ambiente favorável à aprovação da proposta e comparou o debate atual a outras mudanças trabalhistas ocorridas ao longo da história brasileira, como o fim da escravidão, a criação da carteira de trabalho e do 13º salário. Da Rádio Câmara de Brasília, Luiz Gustavo Xavier.
0: Lídice da Mata, do PSB da Bahia, é favorável à proposta que reduz a jornada de trabalho, destacando a importância do debate em curso na Câmara. Segundo a parlamentar, a medida pode melhorar a qualidade de vida dos trabalhadores e deve avançar ainda neste mês.
3: Lídice da Mata também rebate críticas sobre possíveis impactos na produtividade, afirmando que o desempenho econômico depende de fatores como tecnologia e políticas públicas. Para ela, a redução da jornada contribui para a dignidade e a saúde dos trabalhadores.
0: Luiz Carlos Mota, do PL de São Paulo, participou da 5ª edição do 1º de Maio dos Comerciários, realizada em Avaré. O deputado informa que o evento reuniu mais de 4 mil trabalhadores que aprovaram 12 propostas em defesa da categoria.
3: Luiz Carlos Mota parabeniza a Federação dos Comerciários do Estado de São Paulo pela organização e reafirma apoio às pautas de valorização profissional e direitos trabalhistas.
0: Transportes. Câmara aprova a renovação de carteira de motorista com mais facilidade para condutores sem multas. O repórter Antônio Vital tem detalhes sobre a medida.
4: A Câmara dos Deputados aprovou medida provisória que torna mais simples a renovação da Carteira Nacional de Habilitação, a CNH, se o motorista estiver inscrito no Cadastro Positivo de Condutores. O cadastro, criado em 2020, contempla os motoristas que não cometeram infrações de trânsito nos últimos 12 meses. A proposta original, editada pelo governo, dispensava os condutores sem multa de fazer os exames do DETRAN para renovar a CNH ou a autorização para conduzir ciclomotor. O relator da medida provisória na comissão mista, composta por deputados e senadores, senador Renan Filho, do MDB do Alagoas, alterou o texto e manteve a exigência de exames de aptidão física e mental para renovação da carteira, mesmo para aqueles sem multas. A mudança foi pedida pelo senador Dr. Irã, do PP de Roraima. Ele argumentou que, caso a pessoa não tivesse multas de trânsito, poderia ficar 30 anos sem fazer qualquer exame, o que seria um risco. A medida provisória determina ainda que os custos dos exames de aptidão física e mental e da avaliação psicológica têm que obedecer um teto máximo nacional a ser fixado pela Secretaria Nacional de Trânsito. O governo, ao editar a medida provisória, argumentou que 20 milhões de motoristas dirigem sem habilitação devido aos custos elevados da carteira. A medida provisória que torna mais simples a renovação da Carteira Nacional de Habilitação, a CNH, se o motorista não tiver multas em um período de 12 meses, seguiu para análise do Senado. Da Rádio Câmara de Brasília, Antônio Vital.
3: Pompeu de Matos, do PDT, celebra a decisão do governo de anular mais de 3 milhões de multas aplicadas pelo sistema de pedágio Free Flow. O deputado ressalta que apenas no Rio Grande do Sul foram registradas mais de 1 milhão e 200 mil autuações indevidas.
0: Pompeu de Matos sugere a aprovação de um projeto que permite a vinculação de débitos de pedágio ao IPVA, sem aplicação de penalidades. Ele afirma que a tecnologia, que deveria facilitar a vida do motorista, acabou gerando transtornos para cidadãos e caminhoneiros.
3: Política. Tadeu Venere, do PT do Paraná, critica lideranças de direita e de extrema-direita que acusam a esquerda de incoerência, mas que migram de partidos para viabilizar candidaturas, mesmo quando essa mudança significa estar ao lado de pessoas a quem combatiam antes.
0: Ao citar a derrubada do veto ao projeto da dosimetria, Taddeo Veneri questiona a inconsistência entre discursos rigorosos contra crimes e votos que podem resultar na soltura de milhares de presos. Para ele, por não ter propostas reais para a vida dos brasileiros, a oposição se limita a atacar a esquerda.
5: Justiça.
3: Otoni de Paula, do PSD, reafirma sua tese de que gestões fluminenses autodeclaradas de direita foram responsáveis por episódios de corrupção no Rio de Janeiro. Ele cita irregularidades na Fundação Ceperge, contratações de funcionários fantasmas e desvio de recursos da privatização da SEDAE.
0: Otoni de Paula critica o uso da pauta ideológica como forma de encobrir problemas administrativos. Ele afirma que operações policiais recentes em secretarias estaduais levantam questionamentos sobre a condução do poder público no Estado.
3: Talíria Petrone, do PSOL do Rio de Janeiro, aponta uma relação entre a família Bolsonaro e o crime organizado. A deputada menciona a nomeação de familiares de milicianos como exemplos de uma trajetória questionável.
0: Talíria Petrone cita ainda aliados políticos ligados à família Bolsonaro, envolvidos em investigações como casos de funcionários fantasmas no Ceperge. Para ela, o Brasil deve manter o foco no combate à corrupção.
5: Segurança Pública.
3: Anne Ortiz, do PP do Rio Grande do Sul, defende a urgência de a Câmara votar a redução da maioridade penal para crimes hediondos e de extrema violência. Ela cita pesquisa feita pela Real Time Big Data, segundo a qual entre 80% e 90% dos brasileiros são favoráveis à proposta.
0: A congressista opina haver falhas no sistema socioeducativo, onde passa o infrator sem ser corrigido e sem que seja feita justiça às vítimas. Anne Ortiz cita países nos quais as punições a jovens criminosos são compatíveis com a gravidade dos atos e pede revisão da legislação nacional.
3: Vinícius Carvalho, do PL, defende a redução da maioridade penal em casos de crimes graves cometidos por adolescentes. O deputado cita um caso recente de violência sexual contra crianças em São Paulo para cobrar do Congresso Nacional uma resposta mais rigorosa na responsabilização dos envolvidos.
0: Vinícius Carvalho também defende a aprovação de proposta que impede a não persecução penal em crimes de pornografia infantil e pedofilia. Ele argumenta que esse tipo de acordo pode resultar em punições brandas para pessoas que divulgam imagens criminosas contra crianças e adolescentes.
3: Capitão Alden, do PL da Bahia, defende um projeto que aumenta as penas para crimes cometidos contra profissionais de segurança privada. A proposta aprovada pela Câmara, na visão do deputado, busca garantir mais proteção a vigilantes que atuam em situações de risco no cotidiano.
0: Capitão Alden anuncia que o texto também amplia a proteção aos familiares e estabelece tratamento mais rigoroso aos criminosos. De acordo com o parlamentar, a medida tem o potencial de inibir a violência e reforçar a valorização desses profissionais.
3: Helder Salomão, do PT do Espírito Santo, alerta sobre a possibilidade de anistia a quase 200 mil detentos, incluindo agressores de mulheres e pedófilos, após a derrubada do veto ao projeto da dosimetria. Para ele, a possibilidade é estarrecedora frente ao recorte de feminicídios no país.
0: Helder Salomão cita dados do Ministério da Justiça, segundo os quais, no primeiro trimestre do ano, a cada 5 horas e 25 minutos, uma mulher foi morta no país. Para ele, o machismo e o discurso de ódio são as principais causas dessa violência. E o Congresso não pode abrir brechas para a impunidade.
5: Votação.
3: O plenário da Câmara aprovou o aumento da proteção às vítimas de crimes sexuais. O repórter Marcelo Larcher traz as informações.
6: A Câmara dos Deputados aprovou o projeto que aumenta penas para crimes como estupro, assédio sexual e divulgação não autorizada de conteúdo íntimo. No caso do estupro, a pena passa de 8 para 12 anos de prisão, podendo chegar a 32 anos se resultar na morte da vítima. A proposta cria uma lei da dignidade sexual e altera regras do Código Penal, do Estatuto da Criança e do Adolescente e do Código Civil para ampliar a proteção às vítimas de crimes sexuais e endurecer as punições. A pena máxima para assédio sexual aumenta de 2 para 4 anos de prisão. O mesmo vale para o crime de registro não autorizado da intimidade sexual, que tem pena máxima de 1 ano e passa para 3. O texto prevê ainda aumento de até 2/3 das penas se os crimes forem cometidos contra pessoas idosas ou com deficiência, ou se ocorrem em escolas, hospitais ou estabelecimentos policiais ou prisionais. O texto também aumenta punições para crimes relacionados à pornografia infantil e exploração sexual de crianças e adolescentes previstos no Estatuto da Criança e do Adolescente. Dependendo da conduta, as penas poderão chegar a 10 anos de prisão. Além do aumento das penas, o projeto também amplia as situações em que a justiça poderá determinar a perda do poder familiar, incluindo casos de crimes graves e crimes sexuais praticados contra filhos e outros integrantes da família sob responsabilidade do agressor. O texto também prevê que condenados por crimes sexuais possam perder cargos públicos em alguns casos. O texto foi apresentado pela deputada delegada Catarina, do PSD de Sergipe, e sofreu alterações da relatora, deputada delegada Ione, do Avante de Minas Gerais, que justificou as medidas.
7: No presente projeto, a incidência mais gravosa do poder punitivo do Estado para esse tipo de delito odioso também repercute em sanções acessórias a serem impostas a criminosos sexuais, a exemplo da perda da tutela e curatela e da inabilitação para os cargos públicos. Ademais, procura-se garantir proteção às vítimas nas órbitas jurídicas e assistencial, além de investir esforços públicos na educação e conscientização coletiva para a mudança social, construção de espaço público de convívio saudável, respeitoso e seguro.
6: O projeto ainda garante às vítimas de crimes sexuais atendimento psicológico e jurídico prioritário, proteção de dados pessoais e acolhimento humanizado durante o atendimento. O projeto que cria a Lei da Dignidade Sexual e amplia punições para crimes sexuais seguiu para análise do Senado. Da Rádio Câmara de Brasília, com informações de Daniele Lessa, Marcelo Larcher.
5: Saúde.
0: Diego Garcia, do União do Paraná, defende a aceitação de exames solicitados por nutricionistas em laboratórios e hospitais. Relator da matéria na Comissão de Constituição e Justiça, ele afirma que a medida amplia o acesso dos pacientes e reduz a dependência de encaminhamento médico.
3: Segundo Diego Garcia, a iniciativa valoriza o papel do nutricionista e diminui a burocracia no atendimento. O deputado acrescenta que a proposta deve agilizar o acesso aos serviços, especialmente no SUS, além de fortalecer a prevenção e melhorar a qualidade do cuidado em saúde.
8: Então agora nós vamos desburocratizar esse sistema e facilitar, porque basta passar por esse profissional de nutrição, ele já vai ter acesso tanto à receita para os suplementos, como também à receita ou encaminhamento para a realização de exames. Então é mais facilidade, menos burocracia e melhorar a qualidade da saúde da população brasileira. Atuar na prevenção e valorizar os profissionais de nutrição.
0: Dr. Zacarias Calil, do MDB de Goiás, denuncia desperdício de quase 300 milhões de reais com o descarte de 10 milhões de doses de vacinas da Coronavac vencidas e que, por falha logística, não chegaram à população, segundo a auditoria do Tribunal de Contas da União, citada por ele.
3: Dr. Zacarias Calil lamenta o desperdício milionário enquanto a saúde pública passa por carências básicas, como a falta de exames e estrutura hospitalar. Ele defende que o parlamento cobre respostas sobre as compras e pela ineficácia da redistribuição.
5: Educação.
0: José Rocha, do União da Bahia, apresentou proposta de emenda à Constituição que integra o ensino médio à formação técnico-profissional. O deputado afirma que a medida pode ampliar a qualificação dos jovens, reduzir a evasão escolar e preparar estudantes para o mercado de trabalho.
3: José Rocha acredita que a educação técnica é necessária para aumentar a produtividade do trabalhador brasileiro. Ele ressalta que o modelo permite ao jovem ingressar mais cedo em uma profissão sem impedir o acesso posterior ao ensino superior.
0: Soraya Santos, do PL do Rio de Janeiro, fala sobre a importância da educação inclusiva aliada ao trabalho de escolas especializadas. Segundo ela, o sistema público deve garantir inclusão, mas precisa do apoio dessas instituições para atender alunos com necessidades específicas.
3: Soraya Santos também alerta para desafios enfrentados nas salas de aula, como a sobrecarga de professores e a falta de estrutura adequada. Ela destaca ainda a importância de assegurar às famílias o direito de escolher o modelo educacional mais adequado para seus filhos.
0: Termina agora o Jornal Câmara dos Deputados com trabalhos técnicos de Wellington Telles e a apresentação de Luciana Vieira e Tércia Guimarães. Boa noite para você.
3: A Voz do Brasil está de volta na segunda-feira. Uma boa noite e um bom fim de semana.
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1: Mãe, você é abrigo, raiz, é céu. E também é mulher. Viva a sua essência com liberdade. Não se esqueça, você é uma mulher. Neste mês das mães, lembre-se, você é merecedora de cuidado, de amor próprio e renascimento diário.
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3: Para ter as mãos lisinhas e macias, pegue 4 colheres de sopa de óleo de amêndoas, 1 colher de sal marinho, misture os ingredientes, massageando com movimentos circulares nas palmas das mãos, nos dedos e nas costas da mão. Depois enxague com água morna e aplique em seguida uma loção hidratante.
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0: 22:59.
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0: Meia-noite 14.
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0: meia-noite e 57.
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1h26.

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2: O corpo é um grande sábio. O nosso único mal é que somos educados de modo a não ouvi-lo ou respeitá-lo. 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

0: 41.
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0: 3 horas.
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4: Sabe aquele friozinho na barriga quando o desconhecido nos espera? Pois então, essa é uma sensação que faz muito bem à sua vida. Superar limites faz com que você saia da sua zona de conforto. E a melhor parte vem quando você consegue o que almeja.
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0: 3 e 5.
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1: 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Oitenta e oito.

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0: 3:59.
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3: Faça periodicamente uma boa limpeza e uma arrumação caprichada nos armários e gavetas. Se desfaça de tudo aquilo que não vai mais ser usado e guarde apenas o que for realmente útil ou importante. Objetos velhos e sem uso bloqueiam o fluxo de energia do ambiente e podem trazer recordações desagradáveis.
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7: O Instagram iniciou testes de uma nova etiqueta para perfis que publicam conteúdos gerados por inteligência artificial com frequência. O selo, no entanto, deve ser ativado manualmente pelo proprietário da conta. A etiqueta Criador de Conteúdos de IA será exibida no perfil Feed, Reels e na aba Explorar. A iniciativa vem à medida em que o uso de ferramentas de inteligência artificial generativa explodiu entre criadores de conteúdo.
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2: Oi, gente, meu abraço, meu carinho, bom dia aqui do Valdivino Júnior, sábado, né? Sábado, 9 de maio do ano 2026, temperatura 19 graus.
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2: 5 e 2.
4: Deus nosso Pai, que sois todo poder e bondade. Dai força àquele que passa pela provação. Dai luz àquele que procura a verdade, pondo no coração do homem a compaixão e a caridade. Deus, dai ao viajor a estrela guia, ao aflito a consolação, ao doente o repouso. Pai, dai ao culpado o arrependimento, ao espírito a verdade, a criança o guia, ao órfão o pai. Senhor, que a vossa bondade se estenda sobre tudo o que criastes. Piedade, Senhor, para aqueles que sofrem. Que a vossa bondade permita aos espíritos consoladores derramarem por toda parte a paz, a esperança e a fé. Deus, um raio, uma centelha do vosso amor pode abrasar a terra. Deixai-nos beber nas fontes desta bondade fecunda e infinita, e todas as lágrimas secarão, todas as dores acalmar-se-ão. Um só coração, um só pensamento subirá até vós, como um grito de reconhecimento e amor. Como Moisés sobre a montanha, nós vos esperamos com os braços abertos. Ó poder, ó bondade, ó beleza, ó perfeição, e queremos de alguma sorte alcançar a vossa misericórdia. Deus, dai-nos a força de ajudar o progresso, a fim de subirmos até vós. Dai-nos a caridade pura, dai-nos a fé e a razão, dai-nos a simplicidade, que fará de nossas almas o espelho onde deve se refletir a vossa santa imagem.

0: 5:17.
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2: A natação é um dos esportes mais completos que existe, pois trabalha com quase todos os membros do corpo simultaneamente. Por causa dessa constante movimentação muscular, uma hora de natação pode ajudar a perder 500 calorias.
1: Você ouviu a atividade física, o melhor para o seu corpo. Dicas do lar. Cuidados com a sua casa.
3: Para acelerar a secagem das roupas, coloque na centrífuga, junto com as peças molhadas, uma toalha seca. A toalha absorverá um pouco da água e as roupas sairão da máquina bem mais enxutas.
1: Você ouviu mais uma dica para o seu lar.
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1: Bom dia para você que está em sintonia comigo nesta manhã gostosa, né, Batatais?
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1: Beleza, vamos fazer o seguinte aqui. Então, primeiro deixa eu falar. Hoje é o aniversário do Oswaldo Batista de Toledo. Quem que é Oswaldo Batista? Oswaldo Batista é o compadre Batista. Na verdade, o nome dele é compadre Batista, tá? O pessoal chama de Oswaldo, mas é compadre. Foi registrado em Hortinópolis, né? Lá da Fazenda Taboca, como compadre. Então, ficou compadre. Então, vamos largar a mão de Oswaldo, que ninguém conhece ele por Oswaldo, não, né? Ó, é o seguinte aqui, eu conversei já com o Rogerão, nós já bater papo hoje. Rogerão, é cedo, para nós é cedo, a gente que levanta às três, né, Rogerão? Então é o seguinte, vamos fazer dois sorteios aqui hoje, deixa eu ver aqui. Olha, vamos sortear aqui, né, Rogerão? Um vinho e um fardo. Não, hoje não. Pera aqui, não, bom. Sortear aqui, nós vamos sortear aqui, uma orquídea. E uma garrafa de vinho, uma para cada mãe, tá bom? Aí vamos fazer dois sorteios, um vinho para mamãe e outra orquídea para outra mamãe, tá bom? Então aí, tá certo? Pro Dia das Mães amanhã. E o pessoal participar mais, tá certo? O pessoal não tá dando tanto, conseguindo linha, né? Mas tem gente que consegue até três vezes, mas tudo bem. Então você vai mandar o zap aqui para a difusora, preste atenção, no 99996-1080 e responder quem é que vende mais barato Portões e Companhia do amigão Rogério. Ou então você pode colocar o endereço, Portões e Companhia, Rua Coronel Joaquim Rosa 549, você que escolhe, né? Ou mandar o endereço, ou falar de Portões e Companhia, manda o zap aqui da difusora, tá bom? Mandou o zap aqui, aí daqui a pouquinho a gente faz o sorteio, tá bom, gente? 5h25.
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0: 5:29.
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0: Aí 5:31.
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1: Beleza, 5h32, você continua mandando o zap aqui para a Difusora, o pessoal já está mandando, né? Aí daqui a pouco a gente vai sortear uma garrafa de vinho e uma orquídea para o Dia das Mães aí, presentão do Rogério. E é só você, quem vende mais barato e com qualidade é Portões e Companhia. Você pode responder, fica mais fácil. Portões e Companhia, se você quiser mandar também o endereço que fica na rua Coronel Joaquim Rosa 549, melhor ainda, tá bom? Então tá aí, tá à disposição, é o zap da Difusora, 9996-1080, 9996-1080. Chegando Bruno e Marrone, sinônimo de amor.

Aí, essa música é oferecendo, né, para todas as mães aí, tá bom? Abração para todas as mães, né? Também já não tem, mas a minha tá no céu, de vocês também, tá? E vai para todas vocês que são mães, né? Meu beijão para vocês, meu carinho, meu respeito.

0: leite materno tem menor teor de sódio, sal, que o de vaca. E o bebê não sentirá sede, mesmo em dia escaldante, desde que mame o seio materno. Inclusive, trabalhos científicos em países de clima quente que comprovam a sua grande eficácia. Agora, se você ainda tiver dúvidas, é só pensar na natureza, pois o homem é o único mamífero que oferece ao seu filho chá e água no intervalo das mamadas, não é mesmo? Então, se o bebê mamar e daqui a 15 minutos quiser mamar de novo, ele deverá mamar o seio. É o que chamamos de livre demanda. Mamadas sem horários rígidos.
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2: Muitas camadas de esmalte, apesar de deixarem a cor perfeita, fazem com que ele descasque com mais facilidade. Procure passar no máximo 3 camadas de esmalte.
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4: Vou dar um abraço também para a Adriana aí, né? Lá da cidade de Brodowski, Valdivino, mandou um abraço aí, né? Sou ouvinte da Rádio Difusora, né? E manda um abraço aí para o compadre Batista, que está aniversariando hoje. Muito obrigado. A Maria José também está aí curtindo a gente, aquele abraço, né? E vamos falar aqui também, ó, do Bar e Conveniência do Mané, rapaz. 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Beleza. Abraço aí, obrigado aí pelo carinho, pessoal lá do Bar Conveniência do Mané. A Priscila Biaggi, bom dia, Priscila.
5: Bom dia, Vino.
4: Bom dia.
5: Bom dia a toda. Eterna gratidão a ela, meu amor, a minha fidelidade, meus desejos de muita saúde, que eu tenho a ela por muitos e muitos anos. E que ela é muito especial, não só para mim, como para todos, para muitas pessoas também. Que eu divido a minha mãe com muitas pessoas, você sabe. Então, mamãe Luísa Biaggi, eu te amo daqui até o infinito. Te amarei eternamente. Muito obrigado. Muito obrigado por Deus, ter escolhido você para ser minha mãe.
4: Beleza, escolheu uma mãe. Essa mãe é maravilhosa mesmo. Um abraço, né, Luísa? Eu também tenho ela como mãe também, viu? Amo de coração aí a Luísa Biaggi, amiga da gente sempre, né? Sempre batendo aquele papo gostoso, né? Ela que conversa com as pessoas e dá aquele ânimo, né? Sempre com pensamento positivo. Isso que é importante nas pessoas, tá certo? Um abraço aí pra vocês, viu? Ah, você. Mas aproveitou que a Priscila Biaggi mandou aí. Você pode mandar também a sua mensagem que eu solto. Ó, gente, continua mandando aí, ó. Continua mandando a mensagem, tá certo? Aqui pro zap da Difusora, que é o 9996-1080, a responder. Quem é que vende portões mais barato? É Portões e Companhia. Daqui a pouco a gente faz o sorteio, tá bom? O que é agora, Baldevino? Agora? 18 para 6, não sei se eu faço café ou não faço café. Tem que fazer daqui a pouco, né? Porque é o... Como que chama? O doutor José Carlos de Freitas chega, né? Ô, Rogerão, o Rogério falou assim, essa família Biaggi, aí é Luiz, Priscila, família maravilhosa. É mesmo, Rogerão? Tá certo?

0: Beleza, bom dia. Manda os óculos, Antônio Craco, né? Deve estar acordando, né, Zé Antônio? O seu Genésio, o de Munar, que levantou a cena do Gustavo, né? O Gustavo, né? Nós estamos um saco de preguiça, estamos até meio-dia, né? Alô, Bertolucci, a Beth também está aí curtindo a gente, aquele abração para vocês, né? Vamos acertar o relógio, gente. Acertar o relógio aqui.
1: Hora certa.
0: E 9 para 6.
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1: 5:54.
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3: É, eu aproveitar aqui e mandar a oração para as mães, né? Para todas as mamães, né? Para você também, que não é mamãe, mas é mulher aí, né? Para a futura mamãe também, tá bom? Será homenageada. Um abraço para todas as mães do mundo.
4: Nossa Senhora, Mãe de tantos nomes, de tantos títulos, mas a mesma Mãe de Jesus e nossa. Nossa Senhora, no início deste dia, nós queremos pedir, Mãe, suplicar, pedir em favor de nossas mães, as vivas. Interceda teu filho para que tenham saúde, discernimento e possam educar os filhos como educaste Jesus, obedientes a Deus, devotos, fervorosos. Nossa Senhora, interceda teu filho pelas mães aqui na terra, para que possam na vida serem testemunhas vivas da ternura de Deus. Nossa Senhora, tocai no coração dos filhos que sejam obedientes às mães, aos pais, mas que todos na família busquem viver a exemplo da Sagrada Família de Nazaré. Nossa Senhora, pelas mães que já partiram, interceda teu filho para que lhes dê o descanso eterno e a luz perpétua. Nossa Senhora, de muitos títulos, de muitos nomes, mas a mesma Mãe de Jesus e nossa, ajudai-nos, Mãe, na batalha deste dia, nos problemas que vamos enfrentar, no suor que vamos derramar, nos conflitos que iremos superar. Nossa Senhora, esteja ao nosso lado, nos protegendo, nos amparando. Nossa Senhora, nós te consagramos cada minuto e cada hora deste dia. E por isso, oferecemos uma rosa no início deste dia, nesta recitação da Ave Maria. Ave Maria, cheia de graça, o Senhor é convosco. Bendita sois vós entre as mulheres, e bendito é o fruto do vosso ventre, Jesus. Santa Maria, Mãe de Deus, rogai por nós, pecadores, agora e na hora de nossa morte. Amém. Nossa Senhora, protegei as mães aqui na terra. E as que já partiram, dai-lhes o descanso eterno e a luz perpétua. Nossa Senhora, seja para as mães um exemplo de maternidade e de zelo. Ó Deus, por intercessão de Nossa Senhora, Mãe de todas as mães, abençoai a água, a roupa dos enfermos, as fotos de família. Em nome do Pai, do Filho e do Espírito Santo. Amém. Rogai pelas mães, Santa Mãe de Deus, para que elas sejam dignas das promessas de Cristo. Amém.
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0: Toca aquela. Oi, gente, beleza? Bom dia, sábado 9 de maio do ano 2026. Temperatura na marca dos 19 graus, estamos em nome da Madeireira Fantasini, isso sempre, em nome de onde você encontra o que há de melhor em Madeira Garapi Câmara Rosa, não é isso? 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
0: Ó, gente, nós estamos aqui, vamos fazer o seguinte, vamos fazer daqui a pouquinho o sorteio, né? Sorteio aí, vamos prestar atenção, nós vamos fazer um sorteio aqui daqui a pouco, mas você tem que participar aí do sorteio aí do Portões e Companhia. Você manda no zap da Difusora, no zap 9996, né? 1080 999961080. Não esqueci de um 9, não, é 4, né? 1, 2, 3, 4. Então, 9996-1080. E diga quem é que vende mais barato, Portões, né? E muito alarme e tudo. É Portões e Companhia. Portões e Companhia do amigão Rogério, na rua Coronel Joaquim Rosa, 549. Você manda aqui pelo zap da Difusora, manda. Pode mandar. Tá liber... O zap está aí à sua disposição, o zap da Difusora, tá bom? Assim é bom que participa mais gente aí, tá certo?
1: Não. E foi assim a noite inteira.
0: Adriana, lá da cidade de Brodós, daqui a pouco tem sua música, viu? Adriana, para você e toda a família, obrigado pelo carinho. Alô, Oswaldo Gomes, Oswaldo não acompanha João de Barro, não acompanha o Meinha, né? Não acompanha, você tá ferrado, tá certo? 6 horas mais 5 minutos, bom dia.

0: Vado e a Bete, né? O Vado também tá curtindo a gente aí. Um abraço aí, a Márcia, a Bete, o Simar, aquele abraço para todos vocês. Obrigado aí pelo carinho, viu? Quando você pode, tá mandando, o pessoal tá mandando aqui pro zap da difusora para participar do sorteio, né? E ó, manda, por favor, manda, a gente tá mandando aí, mas manda o nome completo, por favor, tá bom? Só o primeiro nome, pode mandar o nome completo aí para facilitar. É? Ó, você também quiser mandar um áudio aqui pelo, né? A gente só vai soltar aí pro Dia das Mães, beleza? 6:09, um abraço pro Sandrinho, ele que trabalha lá no Real, a sua esposa Alexandra, né? Abraço, obrigado pelo carinho. Show Mulato e Douradinho, cerveja quente no Bar do Mané. Você não toma cerveja quente lá não, viu, rapaz? 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

0: dia. 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Um abraço aí também, aí pro Márcio. Você pode mandar o áudio aí também, viu? Ah, fala nisso. Deixa eu ver se o pessoal continua mandando aqui, né? Para participar, para concorrer ao presente aqui. Ó, é uma orquídea, né? É uma orquídea que o Rogerão vai sortear para vocês, tá certo? E uma garrafa de... Ó, essa garrafa de vinho que eu fiquei sabendo, né? É de 200 para cima, eu fiquei sabendo, né? Então, você continua mandando aqui. Aqui no zap da Difusora, né? Que é o 9996. Valdir, quero participar, tá bom? Não, só mandou, você já está participando, claro. E só passou o endereço: Portões e Companhia, Rua Coronel Joaquim Rosa 549. O Rogerão podia ter vindo aqui depois, né? Você vem aqui, faz o sorteio, queima o chão, não fica aqui não. Deixa eu mandar um abraço aqui mais uma vez, meu amigo Oswaldo Batista de Toledo, compadre Batista, que está aniversariando. Alô, Márcio Beveira, bom dia.
1: Bom dia, tudo bom? Adelino, eu queria te pedir, você mandar uma música para todas as mamães, principalmente para minha esposa, Andresa, para minha mãe, Lourdes, para a Andréia, do Geleião, para minha sogra, para minha irmã, que vai ser a futura mamãe daqui uns dias. Manda um abraço todas para elas. E Deus abençoe todas as mamães do nosso Brasil. Alô, Valdevino. E especialmente para sua esposa também. Falou? Um abraço, Valdevino.
0: Muito obrigado pelo carinho aí, né? Tá certo? Quem que é aqui? Alô, Milan.
2: Valdevino, bom dia. Bom dia a todas as mamães aí. Nossas amigas de rádio. Mandar um abraço a todas as mamães aí de Batatais e região, as nossas amigas de rádio. Um abraço especial para minha mamãe, Dona Tereza Casarotti, para minha esposa, Lucimara, a sogra, Dona Maria José, e todas as mamães aí. Se puder, toca Mãe de Carvão aí.
0: Beleza, a Raul Milama, tem que ter você mesmo. O Danca da Tereza fez para tratar de você, rapaz? Nossa! Ei, Dona Tereza, né? Esses dias eu fui lá, né? Eu fui lá tomar um cafezinho na mãe do Milama, porque ela falou que tem cafezinho lá, né? Chegou lá, fala, o Milano não traz nada aqui para mim, porque eu faço café, Valdevino.

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7: A safra brasileira de sorgo, que aumentou em 2025, crescerá de novo em 2026. Aliás, ela será bem maior que a anterior. A Conab fala em um avanço de 22% para quase 7,5 milhões de toneladas, consequência de um crescimento de 24% da área de cultivo para mais de 2 milhões de hectares, já que o rendimento das lavouras deve ser pouca coisa menor. Depois de registrar uma queda de 5% em abril, o preço do milho se manteve praticamente estacionado no começo de maio, com a saca vendida a R$ 66,00 no campo, indicam dados do CPEA. O ritmo de vendas é lento. Muito comprador prefere esperar para fechar negócio, na torcida para que a colheita da segunda safra puxe ainda mais o preço para baixo. Mas também tem produtor fora do mercado de olho nos impactos do clima nos milharais. A cotação do trigo registrou uma forte alta em abril e seguiu firme até agora em maio. No Rio Grande do Sul, por exemplo, a alta foi de quase 10% no mês passado. E a tonelada agora é vendida na casa de R$ 1.260. É período de entressafra, portanto de baixa oferta. Sem falar na postura firme do produtor na hora de negociar e na necessidade de alguns compradores que precisam de trigo para agora e são obrigados a pagar mais para não ficar sem mercadoria.
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5: Notícias e cotações do agronegócio. 6:19.
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0: Beleza, um bom dia para você, né? Tá aí curtindo a gente, obrigado aí pelo carinho. O Zetinho lá do Antônio Romagnoli, né? Deixa eu ver aqui, o Zetinho gosta de saudade, né? Ele quer, ô bebê, você tem aí a Dorirã para botar samba do Ernesto, opa, para me mandar aqui também para minha filha, né? Jaqueline Siqueira também, que é mãe. Eu vou achar para você, viu, Zetinho? É a Dorirã Barbosa, né? Deixa comigo aqui. Alô, William Craco, né? O Lepo, tá bom, William?
1: Fala, Lepo. Bom dia. Beleza, Lepo? E aí? Tudo certo? Só na correria? Ô, Lepo, manda um abraço pro meu amor, Pelaine. Manda um modão apaixonado pra ela aí. Hoje ela tem muito serviço pra fazer. Então, ela já tá todo vapor aqui. Falou, meu amigo. Abraço. Até mais.
0: Pelo que eu conheço, ela deve estar no segundo ronco, né? Conheço, rapaz, né? Ô, Marquinho Pedreiro, e aí, Marquinho? Beleza? É, a Rosa tá bem curtindo a gente, parabéns pedido das mães de Rosa. Um abraço pra doutora Vanessa agora, doutora Vanessa. Oi, Vinícius Rodrigão também curtindo a gente. Ô Zetinho, achei aí a Dorirã Barbosa, samba do Ernesto, lá pro Antônio Romagnoli.
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0: pro Vadim lá da Vila Lopes, né, Vadim? Pra Valdevina aqui na Vila Lopes, pedreiro, gente boa, né? Manda um abraço aqui ao Vadinho, lá da Vila Lopes. Então tá bom, um abraço aí para vocês, obrigado aí pelo carinho. Então, daqui a pouquinho vou fazer o sorteio lá de Portões e Companhia. Você manda no zap da Difusora, é o zap da Difusora, que é o 9996-1080. É? Daqui a pouco estaremos fazendo dois sorteios, né, Rogerão? É um sorteio aqui de um vinho para Dia das Mães e também de uma linda orquídea, tá certo? É, você é só mandar o zap da Difusora falando quem é que vende portões mais barato. É Portões e Companhia do amigo Rogerão Cabeção, né? É ali na rua Coronel Chiquinho Rosa, 549. Manda aí, manda o zap da Difusora aí pelo. Tá certo? Não tem como errar. Doutor José Carlos já chegou aqui. Do...
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0: Ah, vamos lá. Deixa eu manejar, né, o compadre Batista, Oswaldo Batista de Toledo, que está aniversariando hoje, rapaz, né? Esse homem, ele é um dos meus... É patrão meu aqui também, patrão. Esse, tudo que você perguntar para ele, ele sabe. Tudo. Se você ver, falar que viu Cristo nascer, ele estava do lado. É verdade. Se Moisés abriu o mar, ele estava ajudando Moisés a abrir. Tudo ele sabe, rapaz. Esse homem não é possível, esse compadre Batista. Ele deve ter nascido há 10 mil anos atrás, ou até mais, né? Tudo ele sabe. Ô, compadre, homenagem a você, rapaz. Eu tô defendendo, ô Batista, eu tô defendendo você aqui, viu? Eu tô defendendo você aqui, porque esse conhece tudo, rapaz. Esse é incrível.
2: Um dia, numa rua da cidade, eu vi um velhinho sentado na calçada, com uma cuia de esmola e uma viola na mão. O povo parou para ouvir. Ele agradeceu as moedas e cantou essa música que contava uma história, que era mais ou menos...

0: Beleza. Oh, um abraço aí também pro Carlinho, pra Fátima, tá curtindo a gente, né? Um abraço, obrigado. Claudinei Tobias falou, Valdevino, você... tá matando saudade, né, Claudinei? Falou, você viu o Lepo, Valdevino? Nem sabe, Valdevino, o William Lepo, né? O William Craco, da onde que ele tá, né? É verdade, eu também concordo, rapaz, né? É... E um abraço aí para você, meu Tobias. Tá aí curtindo a gente. Obrigado pelo carinho, tá certo? Que é?
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0: Ô, Iago, Iago da usina que pediu ontem, né, Iago? É, ó, você continua aqui. Mãe, aí. Você pode continuar mandando o zap pra difusora pra você concorrer aqui ao prêmio, tá bom? Tá certo? Há dois prêmios, uma garrafa de vinho e uma orquídea aí do Portões e Companhia. Responda aí, manda no zap da difusora, tá certo? E o endereço e o nome do Portões e Companhia, pronto, daqui a pouco sorteia. E para falar nisso, olha quem chegou aqui, rapaz. Rogerão de Portões e Companhia. Ô, Rogerão, vem cá, cabeção, faz favor. Ah, vem aqui para comer? Não, ó, fica em casa. Você vem aqui para comer? Ah, oi? Você veio aqui para comer? O que você trouxe aí? Nada, nada, mano.
1: Viveu Freitas.
0: Viveu o doutor Zé Freitas? Daqui a pouco nós vamos fazer o sorteio, né?
1: Tamo aí.
0: Oh, gostei do pão de queijo, viu? Ô, uh-huh. Oh, gente. Regime, pão... hein? Ó, oh, pão de queijo que ele trouxe aqui pro Valdevino. Ó, oh, o pão de queijo, rapaz. Põe ali, tem um negócio ali, dá uma fervida no, naquela, nele, ele vai maciar.
1: Não, água nele.
0: É, daqui a pouco eu sorteio aqui, né? Pode comer lá.
1: Beijo.
0: Então tá bom. Quer, mas tem mais alguma? Pensei que você vinha trazer mais um prêmio, alguma coisa aí, não.
1: Trouxe eu.
0: Ah, não, você não. Você fica, tá foda, daqui a pouco o Rogerão, né? Ele que. Ó, ele vai fazer o sorteio, né? O Rogerão de Portões e Companhia. Fala, cabeção.
1: Felicidade, tem ciúmes, hein?
0: Tem ciúmes, ela tá dando a felicidade. Como é que uma mulher, né? A mulher casa com um homem desse. Não, não, com todo respeito, gente. Como é? Nossa, isso não é bom nem falar. Não, essa deve ser o amor à primeira vista, né? 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
1: Ótima alusão para Maria Isabel Silvestre, a rainha da linguiça, né? Curtida a gente. Feliz Dia das Mães, viu, minha amiga? Tudo de bom. Manda um abraço aí pra Cidinha também, viu? Pra toda a família. Pra Maria Luísa lá no Quebranzol, da esposa do Ditão também, tá aí curtindo. É um abraço pra Maria Luísa Baviera, Tianinha, né? Tianinha, ela gosta de chamar Maria Luísa Sebastiana, né? Maria Luísa Sebastiana também, que tá em sintonia com a gente. Ô, boiadeiro, Rodinei Balduino e a Roberta fazendo caminhada. Ah, Baldo. Você tá brincando, Rodinei? Você tá de brincadeira comigo, hein?

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0: Beleza. Oi, bom dia, Rogerião.
1: Bom dia a todos os ouvintes e amigos da Difusora FM. Vamos fazer o sorteio aqui agora do vinho e da orquídea, presente da Portões e Companhia.
0: Da Portões e Companhia. Ô Rogério, eu quero agradecer. Obrigado aí, tá perto? Ô Lube, aumenta lá que o cabeção não tá ouvindo, né? A cabeça é grande, mas a orelha é pequena. Agora tá ouvindo? Eu não tô ouvindo. Espera aí, cara, não vamos me ajeitar. Deixa eu correr lá. Agora, ouviu?
1: Ok, agora.
0: Ok. Eu tive que ir lá correndo lá, né? Então tá bom. Bom dia.
1: Bom dia a todos os ouvintes e amigos da Difusora FM.
0: Aí.
1: Vim aqui hoje ver se o vinho trabalha mesmo. Por incrível que pareça, ele não trabalha, gente. É verdade mesmo.
0: Ô cabeção. Pra que trabalhar, né? Pra quê? Você veio aqui pra ver o compadre Batista, que é aniversário dele hoje, né?
1: Isso, vim trazer um presente pra ele aqui, mas ele faltou de novo. Ele tá atrasado de novo.
0: Não, ele volta. Ele chega. Ele chegou um pouquinho atrasado, entendeu? Um meio-dia atrasado, mas ele vem ainda. Ô, cabeção, vamos lá então fazer o sorteio. Primeiro sorteio, Rogerião.
1: Primeiro sorteio, uma garrafa de vinho, presente da Portões Companhia. Vamos lá.
0: Vamos lá, Rogerião, aí fazendo sorteio.
1: Saiu aqui, pronto.
0: Tá.
1: Fátima Nascimento.
0: Fátima Nascimento. Alô, Fátima Nascimento. Ó. É passar lá em Portões Companhia.
1: Passar lá Portões Companhia, estamos lá até ao meio-dia para retirar teu brinde,
0: alô,
1: teu presente.
0: Alô, Fátima Nascimento, e agora é a orquídea.
1: A orquídea, esperada, orquídea linda, maravilhosa, da Portões e Companhia. Vamos lá. Lucimara Aparecida Fernandes Milan. Acaba de ganhar uma orquídea linda.
0: Passa lá também, viu?
1: Isso, na Portões e Companhia.
0: Portões
1: até o meio-dia.
0: Até o meio-dia. Aproveita e manda um abraço para a sua esposa aí.
1: Gostaria de mandar um feliz Dia das Mães para minha esposa, que é mãe, esposa, maravilhosa. Passou a ser a minha mãe depois que eu perdi a minha, mas estamos todos juntos. E um excelente Dia das Mães a todas as mães de Batatais e região. Principalmente da cidade de Otinópolis também, que a gente tem muito amigo e cliente lá.
0: Que
1: um abraço a todos.
0: Obrigado, um abraço aí para você, viu, Rogério? Obrigado.
1: Vamos sempre junto.
0: Aí fica com Deus, obrigado pelo carinho. Rapaz, dessa vez eu mandei ele vir aqui, né? Não quis marcar touca não, né? Vai fazer sorteio não. Vem ele.
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2: Ô, gente, um abraço pra vocês. Feliz Dia das Mães, viu? Tá, que Deus abençoe a todos, mesmo aquela, né, gente? Que a gente fica ali, a gente fica triste, quem que ele já perdeu, né? Mas tá morando com Deus, faz. É o ciclo da vida, né, gente? O ciclo da vida. Mas o importante é que você fez, né? Ajudou, o que você fez para a mamãe, o que você pode fazer para os seus filhos também, tá certo? A vida vai seguindo, a saudade fica, né? Fica sempre no coração. Ótimo beijo para todos, feliz, feliz, feliz domingo mesmo, Dia das Mães. Compadre Batista, um abração para você também. Quer mandar um abraço para o compadre Batista também, né, gente? A gente brinca e tudo aqui, mas é um grande companheiro, viu? Um grande companheiro, né, compadre Batista? Um abraço para você, tudo de bom. Tchau, gente!

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0: são 7h05. Bom dia. Bom dia, Batatais. Bom dia, Brasil. Quem tem o prazer em cumprimentá-los com as graças de Deus nesta manhã linda de Batatais é com o Padre Batista. Bom dia, Lubes. Obrigado, Lubes. Bom dia, Paulo Divino Júnior. Bom dia, doutor Freitas, que já está aqui na casa. Tudo bem, doutor? Bom dia.
1: Tudo bem, graças a Deus. Bom dia a você, Batista, Lubes, o Vino, a toda a família da Rádio Fusor de Batalha, todos nós ouvintes, e os nossos parabéns, né? Por mais um aniversário.
0: Ah, mais um ano.
1: Natalício, né? E a minha netinha também nasceu.
0: Nasceu?
1: Nasceu. Nasceu domingo.
0: Domingo?
1: Domingo, é. 3 horas da tarde.
0: Tá.
1: E aí, esperavam que ela fosse nascer no dia entre 25 e 28 de maio, né?
0: Certo.
1: Assim, porque eu não gosto assim de entrar muito nesses detalhes, porque isso aí são coisas que comportam os pais, essas coisas, né?
0: Certo.
1: Mas nasceu no dia 3, adiantou. No dia 3. Né? No sábado, ela e o Afonso, o marido, estiveram degustando, né, uma comida lá no supermercado Nori do lado
0: Bela Vista.
1: Bela Vista. E no domingo, 8h15, né, a Marta estava lá na casa lá com ele e ligou para mim, ó, estourou a bolsa, hein? Eu falo, mas não era para o dia 28, né? Aí eu lembrei, né?
0: Que... Pessoal erra, né, doutor?
1: Não, não é. É tudo. Você vai falar, se comprava, né? Mas esqueceram de combinar com Deus, né?
0: É, esqueceram de combinar. O problema é esse, né? Combina com médico, não combina com Deus, veio o erro.
1: E o médico que acompanhou, excelente.

0: excelente profissional, o doutor Fernando, né? Filho do doutor Sebastião Fernando Gomes. Né?
1: Certo, certo.
0: Então, ele que dá as cartas nesse sentido lá.
1: Na Santa Casa.
0: Em Ribeirão
1: Preto. Ah, em Ribeirão Preto.
0: É, em Ribeirão Preto. É professor numa das faculdades de medicina lá. Né?
1: Certo.
0: Uma pessoa excelente.
1: Ela deu a luz aonde? Né? Qual clínica?
0: Foi no hospital da Unimed.
1: Ah, certo.
0: E aí o doutor... É uma família, o Batista, tradicionalmente de pessoas ligadas à saúde, né? Porque o avô dele, materno, doutor Ângelo Marcolini, né? O pai, cirurgião dentista, né? Então...
1: A irmã, dentista.
0: A irmã também, né? Então, dentista. A gente vê que...
1: Não, a irmã não, é sobrinha.
0: Sobrinha, é.
1: Sobrinha.
0: Então, é desse jeito, né? A gente fica analisando. É que eu estava conversando há poucos instantes com o Rogério Lança, né? Do Portões e Companhia, né? Você vê, você fez aniversário, 75, 76. 76, é, né?
1: Então, aliás, quero agradecer ao Rogério Lança, que já foi. Já cheguei na casa e já estava aqui.
0: É, já estava.
1: Amigo, companheiro.
0: Fez uma,
1: né?
0: Uma propaganda aí, distribuiu orquídea, né? E tal, essas coisas tudo. E às vezes eu ainda estava falando com ele, né, o Batista. Hoje, se você tiver que conversar alguma coisa a respeito da sua família ou das famílias com as quais a sua família se relacionava, né, tá difícil, porque o pessoal está indo tudo embora. Eu mesmo, tanto do lado do meu pai quanto do lado da minha mãe, todos já morreram.
1: Todos?
0: Todos. Eu, se eu precisar uma informação assim, vai conseguir.
1: Tio, avô.
0: Tio, avô, avô paterno, avô materno,
1: pai,
0: avô
1: mãe.
0: Materna, pai, mãe, todos.
1: Mas
0: os
1: as irmãs
0: irmãos
1: estão
0: do
1: aí.
0: Papai, toda. É a Cida, né? Ela fica brava lá, fala, mas o que, que você quer? Ela está com quase 80 e de vez em quando sente uma dor assim no joelho, né? Mas eu falo, você quer ir nas Olimpíadas, né? Porque esse ano nós temos Copa do Mundo, daqui 2 anos Olimpíada, né? Quer correr uns 100 metros raso, como é que é? A gente tem que
1: se... Mas ela, há alguns anos que ela tem um problema no joelho, né?
0: Tem, mas é quando devido ao peso e não anda, né?
1: Uhum.
0: Então eu estava falando para ela, precisa se movimentar, né? Aí eu, agora, um mês mais ou menos, eu fui acompanhá-la ao médico e o doutor falou, olha, a senhora precisa andar. Aí ela pensou que tivesse combinado com o médico, eu sempre falo para ela, né? Movimentar, porque você andando, você movimenta, melhora a circulação, né? Você pode ver, Batista, que na época dos nossos pais, eles não tinham, aquela geração deles assim, esses problemas circulatórios, porque andavam a pé.
1: Andavam a pé.
0: Agora hoje você anda de carro, né? Os nenês, tem muito nenê nascendo em ambulância, nascendo em viatura da polícia, né? que os policiais vêm para dar uma assistência e acaba. Hoje mesmo, eu conversando com um policial, e ele me disse, não, doutor Freire, a gente já começa a ter, né, essas práticas assim, porque está nascendo muita gente dentro da viatura.
1: Dentro da viatura.
0: Porque ele chama a família, pega, então eles vão lá, né?
1: Demora
0: para levar no. Aí tem o trânsito, tem isso, tem aquilo, bomba, já nasce dentro da.
1: Doutor, está aqui o Jean Scatena. Parabenizando o senhor, né, pelo nascimento da Maria Luísa. Ele está aqui e falou assim, um abraço aí pro meu tio. Né?
0: É, tio padrinho, hein?
1: É, tio e padrinho, ele escreve padrinho.
0: É, padrinho. Né?
1: E também mandando um abraço para mim pelo aniversário.
0: Aniversário.
1: Pela 7:30. Um abraço, Jean. Muito obrigado aí pela participação.
0: Às 5 horas ele já está sintonizado.
1: Na difusora. Ele gosta aqui da programação e nós gostamos também
0: isso
1: dele.
0: Isso aí, o Batista. Ele adquiriu esse costume aí com meu pai.
1: Uhum.
0: Porque o papai, todos os dias, 5 horas, ligava a rádio.
1: Era,
0: na época era o Zito, antes do Zito.
1: Tinha o Tocão.
0: Tocão.
1: O Jota Alves.
0: Tinha
1: o Jota Alves. Fiz a madrugada.
0: Tinha um programa muito famoso, só que era às 7 horas da manhã. Né? Ele era feito pelo Humberto Bianco.
1: É.
0: O Juca Pindoba.
1: O Juca Pindoba.
0: Né? A hora do Lavrador. Né? Então, era 7 horas. E o Júlio.
1: Deve estar encontrando com ele lá.
0: Deve, né? Já deve ter encontrado.
1: Ah, encontrado. Né? Então, cheguei aqui.
0: É, aí, ó. Porque você vê, o Júlio é uns 3 anos mais novo do que você e do que eu, né?
1: É, o Júlio é 72 anos.
0: Ah, 72 anos.
1: Doutor Freitas, a gente agradece os amigos realmente pela participação. A primeira que mandou aqui um abraço para mim e para o senhor foi a Marta Guidolin, né?
0: Dona Marta.
1: Mandou um abraço. O Jean Scatena, a Maria José do São Gabriel também. Maria José, aquele abraço, viu? Mandou aqui bolinhos. É bom ter a internet, né? Que vem bolo, vem
0: bolo,
1: tudo.
0: Vem sorriso, vem tudo, tudo. Né? Então, é aquilo que nós sempre falamos, né, Batista? Essa geração nossa aí é uma geração internetizada, né? E celularizada. Só que tem um detalhe, né? Eles têm uma preocupação de se comunicarem mais.
1: Mais.
0: Assim. Porque na nossa época era mais visto, não tinha.
1: É, eu sou
0: não
1: do
0: tinham
1: tempo,
0: esses recursos aí.
1: Eu sou do tempo aqui que chegava uma caixa de cartas.
0: É,
1: né? Agora não chega nenhuma
0: não
1: carta.
0: Não chega mais, o pessoal não escreve mais.
1: Só o zap mesmo funcionando.
0: Só o zap, essas coisas assim, né? Então, tudo isso vai ficando na história e você vai constatando, né, na medida que você vai caminhando na trajetória da vida, né, que há uma multiplicação de cruzes daqueles que vão.
1: Certo.
0: E de berços daqueles que chegam. Né?
1: Uhum.
0: Porque, o Batista, às vezes a gente, fazendo uma análise assim, né, razoavelmente aprofundada, sobre as questões sociais, as questões econômicas, as questões políticas, né? As questões que a humanidade vem enfrentando. Porque o problema não está só no Brasil. O problema está nos Estados Unidos, da América do Norte, na China, na Rússia, no Reino Unido, né? Todos os países hoje, eles enfrentam problemas de ordem econômico, social. Mas a gente percebe, né, que o Rabindranath Tagore, né, Prêmio Nobel de Literatura de 1913, autor do Hino Nacional da Índia, né, quando certa feita perguntaram para ele, lá em Londres, né, no Reino Unido, o que ele achava, né, do aborto, dessas formas assim programadas, né, que podemos dizer, a respeito da vida. Né? Aí ele falou, vamos falar do início da vida e não do fim da vida. Porque no fim pode ter o recurso da ortotanásia, a eutanásia. Né? Aí ele fez expressou um pensamento célebre. Né? Cada criança que nasce nesse mundo é uma prova, uma demonstração de que Deus não perdeu a esperança na humanidade. Né? Isso é muito profundo. Né?
1: Muito.
0: Eu vendo lá a minha netinha, Maria Luísa, lá no hospital, hora que liberaram as visitas, né? Porque eu cheguei lá, era 9h30. Né?
1: O senhor recebeu o aviso, que horas?
0: Eu recebi, era 8h15. Né,
1: 9h30 estava lá.
0: É, 9h30, 10 horas nós chegamos lá. Só que já tinha programado, né, para as 2h03 haveria o nascimento, né, tal. Aí eu falei, bom, o negócio é o seguinte, ela continua se alimentando, né, através do cordão umbilical no ventre da mãe, né. A mãe está lá e deve estar dando.
1: Alimentando, é lógico.
0: Agora, eu não vou ficar aqui esperando. Eu fui almoçar ali, atravessei a rua ali. Entrando num daqueles shoppings lá. Vou almoçar, Batista. Eu falei, aí almocei tranquilo.
1: Começou a festejar.
0: É. Aí a Marta, não, porque eu falei, não, calma. Não. Aí você vai ver, o médico vai chegar lá às 2h. e vai nascer às 3 horas. E nasceu às 3 horas. Às 3 horas. Misericórdia. Né?
1: Então, o senhor já viu qual era o santo do dia? Do dia 3?
0: Já vi, ô Batista. É São Felipe,
1: uhum,
0: e São Tiago, apóstolos de Jesus. E um dia muito importante, né, que simboliza a redenção humana, dia de Santa Cruz. Né?
1: Dia de Santa Cruz.
0: É, aliás, nós tivemos um amigo nosso, colega também de profissão, né, porque ele também era advogado, o Gastão Mascagni. O nome dele era Gastão de Santa Cruz Diniz Mascagni.
1: Porque nasceu dia 3?
0: Porque nasceu dia 3 de maio, né? E você sabe, o Batista, que naquela época, né, as mães, né, elas tinham assim, essa preocupação em procurar acrescentar no nome do filho ou da filha, né, o nome do santo ou da santa do dia. Né? Agora, hoje, você sabe, eles procuram acrescentar da novela do dia.
1: Da Globo. O senhor não vai... O senhor pode ter certeza, porque o... já tem criança que já recebeu o nome de Lula.
0: É.
1: Lula. Mas daqui uns dias você vai ver que vai colocar o nome de Trump também, viu?
0: Ah, vai. Netanyahu. É. Não, lá no Estado de Israel tem muitas crianças lá. Que,
1: com o nome já do...
0: Ah, aquele pessoal mais radical, assim, né? Depende da ideologia professada, né? Porque nós temos a ideologia política, como nós temos aí a religião. Então, normalmente, você pode ver que os luteranos, né, os calvinistas, e aqueles, né, que têm derivações religiosas no luteranismo, no calvinismo, no anglicanismo, eles sempre colocam o nome nos filhos, nomes bíblicos, né, do Antigo Testamento. E na própria igreja, Nosso Senhor Jesus Cristo dos Santos dos Últimos Dias, que são conhecidos mais como os Mormons, né? Também eles acrescentam sempre o nome de um profeta,
1: as suas filhas têm nome bíblico?
0: Tem. É, porque Raíssa, né?
1: Raíssa.
0: Raíssa é a tradução para o russo, que eu coloquei por causa da Raíssa Maritain, né? Esposa do Jacques Maritain, foi um dos maiores filósofos do século passado, e ela tem um livro fantástico, As Grandes Amizades. E Raíssa é a tradução de Raquel, do aramaico, do hebraico, para o russo, né? Então, e significa, né, a ovelhazinha, né, essas coisas. E já a Rebeca também, nome bíblico, né? Que significa fortaleza, significa, sim, aquela possibilidade, assim, de força, né? Então, e Eugênia, por causa do grego, né? Quer dizer, boa genética, né?
1: É Rebeca?
0: É Rebeca Eugênia.
1: Eugênia.
0: E Raíssa Helena. Helena, aí foi a Marta que escolheu, mais por causa da Guerra de Troia.
1: De Troia, né? Helena, então, de Troia, né?
0: Helena forte de Troia, também. Então, Batista, essas tradições aí, você vê, eu já falei para você várias vezes, né, o teu nome, Oswaldo Batista de Toledo, né? Toledo, cidade fundada pelos mouros. Né?
1: E o Marcos, eu acho que ele passou por Toledo, que ele saiu daqui, ele foi para uma excursão, né? E ele falou assim, eu tenho vontade de ir lá em Toledo, porque ele chegou, ele desceu na Espanha.
0: É.
1: Então ele fazia a Espanha, a Suíça e, isso, e a Itália. Mas ontem ele estava na Suíça, né? Mas ele falou assim, eu quero ver se eu passo lá na tua cidade.
0: É, porque às vezes, ô Batista, o sobrenome nosso muitas vezes tem origem num ponto geográfico, né? Lá, por exemplo, Lucchese, né? Aqueles que vêm de Lucca, na Itália.
1: Na Itália, né?
0: Toledo já é lá
1: da Espanha.
0: Na Espanha, lá, quando os mouros, né, que eles são da etnia árabe, né, lá dos semitas, né, Não, por isso que eu falo isso para você. Não vem com essa conversa, falando que sou afrodescendente. Isso não é, não. Deixa isso daí para o Carlos Silva Sando, porque nós temos. E aí, você veja que os portugueses, né, eles põem Nogueira, Moreira,

0: né? Então, relacionado às vezes, né, ao meio ambiente, né?
1: Onde viviam.
0: Ou uma árvore, ou uma fruta, alguma coisa nesse sentido.
1: Nesse sentido.
0: Né?
1: Deixa eu agradecer aqui a Marlene da Vila Maria. Ô Marlene, bom dia. Muito obrigado pela mensagem, né? Um abraço para você, para a família toda. O Henrique, lá da Auxiliadora. O Henrique Evangelista. Oi, Henrique. Um bom dia, muito obrigado também pela mensagem, né? Lembrando aqui, falou, ó, compadre, parabéns aí pelo aniversário. E um abraço também para você, muito obrigado. Nair da Silva Figueiredo. Ô, Nair, muito obrigado também pela participação aqui no nosso programa, viu? Mandando mensagens também. Todos nós aqui da casa agradecemos, eu em especial hoje, né? 76, já vivi bastante, né, doutor?
0: É, eu também eu vou para 78, né?
1: É 2 anos de diferença.
0: O ventre materno.
1: O senhor nasceu em 48?
0: Não, eu nasci em 49. Mas
1: 49.
0: Você tem que contar os nove meses do ventre da mamãe.
1: Ah,
0: né?
1: Certo.
0: E você sabe, mas nós vivemos sempre 78. Falamos isso daqui, né? E recentemente, há um ano mais ou menos, o Lima Duarte, né, fazendo certo. Uma propaganda na televisão, ele falou o que nós vamos falar aqui, né? Exato. Não, porque eu não estava morto no ventre da minha mãe.
1: Eu estava vivo.
0: E é uma verdade, né?
1: Exatamente.
0: Então você já está vivendo, é vida já, né?
1: Uhum.
0: Tanto que lá na Idade Média, principalmente Santo Tomás de Aquino, ele já considerava que a partir dos 3 meses da gravidez da mãe, já tinha vida ali. Hoje não, hoje há teólogo, que dão conta que no momento da concepção, né, já tem vida.
1: Já tem vida, lógico.
0: É, porque o embrião, né, a hora que encontra o espermatozoide, né, com o óvulo lá, pronto, houve a fecundação, né?
1: Já tem vida.
0: É.
1: José Roberto, o Picolé. Ô Zé, um abraço para você, muito obrigado aí pela participação aqui, viu? Um abraço, tudo de bom. Cidinha Anzini. Um abração, Cidinha. Muito obrigado também pela participação. Aliás, ela mandou vídeo, áudio. Depois você coloca aí para nós ouvir ela. Doutor Freitas, nós estamos vivendo um momento político mundial. É, mas o Brasil está sempre com jeitinho brasileiro, né? Mas
0: chegando.
1: A oposição estava numa torcida para que o Trump rebentasse com o Lula. Mas nós já vem falando aqui, especial o senhor, que já falou por várias vezes, né? Que é um grande líder político que o Brasil tem. Não é um partido que lidera, os partidos dividiu demais.
0: Você vai ver o dia que o Lula, assim, for para o céu, ou então ele abandonar a política por um motivo ou outro, acabou. Não existe PT, existe Lula.
1: Lula, essa palavrinha.
0: Mas você me mostra aí qual a grande liderança que nós temos.
1: Não temos liderança.
0: Não tem.
1: É. Ele chegou
0: Muitas
1: lá...
0: vezes há muitos candidatos aí do PT para os quais ele hipoteca-se uma presença marcante numa época de eleição. O pessoal não se elege.
1: É. O doutor, para nós brasileiros, né, diante do mundo, nós vimos o que ele fez lá com o presidente da Ucrânia, também o da África, né? Nós entramos pela porta da frente com o tapete vermelho.
0: Os maiores biomas do mundo. Você vê que só na floresta amazônica há centenas de milhares de espécies de vida, algumas que ainda não foram analisadas e coletadas pela ciência. Então, nós temos aí algo fantástico, né? Então, nós temos que começar a explorar essas riquezas em benefício da população, porque sempre você ouviu, sempre ouvi, que o Brasil é o celeiro do mundo. Só que tem um detalhe, o pessoal produz realmente, o maior produtor praticamente de soja do mundo, né? Produção exemplar de milho, de tudo. Só que nós estamos produzindo para os outros países. Porque o que nós teríamos que fazer? O agronegócio, a gente sabe aí que tem alguns críticos exacerbados aí, né? Inclusive até em púlpitos religiosos, né? Criticando o agronegócio.

0: Posso, isso e aquilo. Batista, não está tão fácil, não. Inclusive aqui na Agro, nessa festa que teve em Ribeirão Preto aí, nessa feira, né? É, foi constatado que 30% daqueles que militam no agronegócio, eles estão entrando com pedidos de recuperação judicial. Porque o Batista, o Brasil é um país muito caro. É um país muito caro. E eles vão procurando cada vez mais privatizar as coisas, né? Ué, então, para que governo? Se vai privatizar aqui, privatizar ali, fazer isso, fazer aquilo, não precisa, vai. Então vamos voltar à época da democracia direta, né? Lá em Atenas, em Esparta, na Queroneia, na velha Grécia, né? Porque o Estado foi criado para ser o meio pelo qual o cidadão tem para resolver os seus problemas. Agora, quem tem que cobrar? Porque você paga imposto para o Estado. Então, daqui um pouco, vão prevalecer aquelas teorias que você aprendeu, eu aprendi, as teorias abolicionistas, né?
1: Doutor, deixa eu vou agradecer aqui o Gilson. O Gilson, é o Gilson Relojoeiro. Um abração para você, muito obrigado aí pela participação, né? Mandando parabéns para nós aqui. Eu agradeço a sua participação, viu, Gilson? A Márcia, a Maz, o Vado, lá da Fazenda Moradinha. Eu agradeço muito a participação de vocês, meus amigos, né? Deixa eu ver, tem mais gente aqui participando, doutor. Oi, compadre Batista, meus parabéns por um ano de vida. É, que venha com muitos mais, com saúde e muitas alegrias, né? Deixa me ver quem. Eurípides. Eurípides, um abração para você. Muito obrigado aí também a participação. Ângela, bom dia, Ângela. Muito obrigado. Bom dia para você. Muito obrigado pela participação também. Meus parabéns. Maria de Lourdes, um abraço. Olha ele aqui do. Não podia faltar, né, doutor?
0: Quem?
1: O Paulinho Méliga.
0: Ah, e outra coisa, o Paulinho, eu até estava assim, né, nas a gente sempre se conversa e se encontra, né? Ele, a filha, né, tudo. E às vezes a gente conversando e tudo, né? Aí ele estava com uma barba a lá Dom Pedro
1: Ele está com
0: II,
1: a barba.
0: é. Eu falei, oh, cuidado, eu te
1: Deve ter
0: confundi,
1: algum
0: vai
1: contrato
0: chamar.
1: para o final do ano, viu, doutor?
0: É o monarquista, né? Mas é uma excelente pessoa. Você vê, Batista, o pai dele, né?
1: Seu
0: O
1: Paulo.
0: Paulo, né? Trabalhava aqui no Centro de Saúde, gostava de um violão,
1: Eu tenho uma história comigo,
0: né?
1: doutor.
0: Tem,
1: O senhor sabe, nós estávamos na chácara, né? Tinha um aniversário e eu fui, levei a sanfona e ele levou o violão. Da família, né?
0: sei.
1: Lá na chácara do Rick Raimundini, né? Eu acho que era uma da filha da Cristina do Henrique, estava aniversariando e ele foi. E estava lá o Bilim, estava lá a Dona Nega, né? A Alzirinha, enfim, estava a família toda. E ele no violão, porque ele tocava
0: Não,
1: muitíssimo bem.
0: tocava.
1: Aí está
0: Era
1: tocando,
0: da turma do Sereno.
1: arrancou o cavalete do violão. Ele deu uma olhada, né? Parou assim, virou o violão e começou a fazer as cordas de
0: Fazer como
1: pandeiro.
0: se fosse um pandeiro, né? Mas eles eram artistas,
1: Foi a última
0: né?
1: vez. Tem aqui uma, mandou aqui o parceiro, doutor, mandou, interessante, mandou uma mensagem para mim, de aniversário, e ele mandou aqui um textinho e tem uma frase do Martinho da Vila, né? Canta, canta, minha gente, deixa a tristeza para lá. É, canta forte, canta alto, que a vida vai melhorar.
0: Vai melhorar.
1: Um abraço para você, viu, Beto?
0: Você veja, né? Recentemente, foi semana passada, eu estava aí, né? Lá no Nore da Bela Vista, né? E sexta-feira, sábado, tem um show lá, né?
1: Tem.
0: Batista, um grupo de pagode, seis, assim, só aquele batatai, por isso que eu
1: falo. É o
0: Às
1: Raiz
0: vezes,
1: Samba 6, né?
0: Eles não valorizam a nossa turma. Deram um show lá, Martinho da Vila, da Adoniran Barbosa, músicas e todo mundo querendo afastar as mesas para dançar, né? Porque de vez em quando você chega aí, alguma programação, sei lá, um pouco esquisito, não tem aquela vibração, né? Aquela modulação
1: É
0: que
1: porque o
0: leva.
1: pessoal, o artista, ele deve se adaptar, naquilo que o povo quer.
0: O povo quer.
1: Porque ele chega, se o público, vamos supor, dos 40 a mais, eles começam a tocar lá dos menos 20,
0: então, e espanta um o povo. Detalhe, né, Batista? Você veja bem, é como você falou, você tem que ter a presença. Então você vai num ambiente desse aí, numa macarronada lá do Supermercado Real, você vai lá numa do Norte, enfim, você vai na cidade, você não vê os jovens.
1: Não.
0: E o pessoal que vai tocar música insiste em tocar música de jovem, tem que tocar música nossa lá.
1: Aquele verdadeiro batistaca, né?
0: Quer dizer, não vai, né?
1: Então, gente, nós... O músico precisa ser assim.
0: Precisa.
1: Porque o samba, o pagode cabe em qualquer lugar, né?
0: Qualquer lugar. E um outro detalhe, Mané, às vezes há pessoas que criticam a geração do Lubis atrás. Eles não gostam. Não é que eles não gostam. Não ensinaram para essa geração a dançar um samba.
1: Não sabe.
0: Uma valsa, um bolero.
1: Lembra do Pixinguinha? O urubu molhado, aquela dança urubu, dança urubu. Então, o urubu não sai do lugar. Assim, fica assim. Hoje a gente vê isso, né? O jovem chega, pega um copo, põe na mão e fica.
0: Compra uma Coca-Cola ou uma cerveja e divide em seis.
1: Em,
0: né,
1: seis.
0: Aí às vezes chega uma família, né? E à procura de uma mesa, o garçom fica sem jeito, fala, vão embora, eles estão dividindo, olha lá, está chegando, né? Então, às vezes a gente vê a nossa.
1: E pior que sentam com o celular na mão, viu?
0: O celular.
1: Não bebe,
0: mão.
1: Não come,
0: nada. Fica ali. E aí a gente percebe que a nossa juventude tem um potencial muito grande. Só que esse potencial, Batista, ele tem que ser, assim, né? Trabalhado. O que muitas vezes não acontece.
1: Não acontece.
0: Eu vejo que o potencial que a nossa juventude tem é o mesmo de uma terra, né, agrícola, ali para aqueles lados de Miguelópolis, ali, né, aquela terra roxa, produz assim, alimentos de primeira natureza e de primeira grandeza, né? Então, seria isso. Por exemplo, você vai hoje nas escolas, né? Do ensino fundamental, não há mais aquilo que havia, não, na sua época, na minha época, aquela disciplina do canto orfeônico.
1: Não, e outra coisa, doutor, a gente chegava antes da aula, fazia o quê?
0: Orava, cantava o hino nacional, hasteava a bandeira.
1: No dia da bandeira, cantava o hino da bandeira.
0: Da bandeira.
1: Dia da independência.
0: Hoje só canta o hino nacional nos jogos de futebol.
1: E a metade do time.
0: E a metade do hino, inclusive.
1: A metade do hino.
0: Do hino. Não toca assim coisa. Então.
1: O senhor viu que a torcida do Palmeiras, né? Até teve um manifesto que trocaram a letra do hino nacional quando estava. Isso aí deu um problema sério, né? Deixa eu agradecer aqui, Fátima Cristalino. Bom dia, Fátima. Muito obrigado também pela participação. A Maria José, né, todos mandando mensagem. Eu fico muito feliz e agradecido por ter tantos amigos. Obrigado, Maria José. Um abraço. Vera Lúcia Alves também. Muito obrigado, Vera, pela participação. Mandou texto aqui para nós, né? Amanhã, os textos de vocês que estão mandando aqui, durante o Alô Saudade da Manhã, estarei falando dos textos que vocês estão enviando para mim no dia de hoje, né, doutor?
0: Bom,
1: vamos para o intervalo comercial. Isso. E a gente volta já.

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0: Agora são 7 horas mais 42 minutos. Quero aqui agradecer, deixa-me ver. F. Garcia, é isso, Lubis? F. Garcia, muito obrigado aí pela participação também aqui. Muito obrigado pela mensagem de aniversário. Esse nome eu nunca vi, doutor. F. Garcia, né? Deve ser o código da internet. Doutor Freitas, nós falamos da coisa. O senhor acha que teve importância essa visita do Lula? Vamos falar de Estado, né? Com
1: teve. O Batista, você lembra que nós já prenunciávamos aqui que é o bate-boca do Luiz Inácio Lula da Silva e do Donald Trump era um bate-boca semelhante àqueles namorados, uhum, que às vezes estão perdendo ou estão pensando que estão perdendo a namorada para o outro lado. Então o Trump estava preocupado em achar que o Lula, pela sua ideologia, fosse lá para a China. Uhum. Concorda? Certo. Porque já tem um exemplo lá que nós também já falamos várias vezes. O Fidel Castro, quando houve a Revolução Cubana, precisava reconstruir a ilha, né, Cuba. Ele foi nos Estados Unidos, os Estados Unidos viraram as costas para ele. Aí o Nikita Khrushchev, aqui, vem aqui, aqui tem milho, tem isso e tem dinheiro, né? Você viu que o resultado foi aí o avanço extraordinário. Eu não sou comunista, eu já falei, mas você tem que reconhecer o avanço extraordinário que houve na educação cubana e na medicina cubana. O Hugo Chávez saiu da Venezuela e foi tratar lá. Por que ele não foi tratar
0: na Venezuela?
1: Né, coisa? Por que ele não veio aqui no Brasil? Com todo o respeito para que nós temos para os nossos grandes hospitais aí. Né? Mas ele foi para Cuba. Eu acho que ele não veio para o Brasil, porque ele deve ter ficado com medo. Falei, vai que eles erram lá a trajetória do bisturi, amor.
0: Então, é isso aí. Então, a gente veja que vai ter algum resultado.
1: Vai. E outra coisa, o Batista, o maior parceiro econômico dos Estados Unidos sempre foi o Brasil.
0: Ah, é lógico.
1: Você vê que em relação à China, os Estados Unidos, apenas assim, eles trocam mercadoria. Agora, do Brasil, eles compram mercadoria.
0: É, doutor, o homem tem fome. E o Brasil tem comida.
1: E o Brasil tem comida, o Brasil tem aí. É o maior celeiro do mundo. Nós estamos falando, só que os nossos governantes deveriam atentar para o seguinte sentido. Por exemplo, produziu uma suposição: 100 toneladas de soja. Uma suposição, porque produz muito mais, né? Então, qual que é, vamos dizer,

0: exacerbada aí do agronegócio. Você pode ver que os grandes, ou pequeno produtor, ou médio produtor, vê a casa que ele mora, vê a caminhonete, precisa acabar com esse negócio de falar que estão...
1: Que está com dificuldade.
0: Que não sei o quê, que vai daqui, vai dali, né? Porque, na verdade, hoje quem tem dinheiro para mandar ir para os paraísos fiscais, nós sabemos quem
1: são. Exato, exato.
0: Quer dizer, porque esse pessoal do agronegócio, eles recebem e já investem, assim, né? Uma coisa. A gente viu essa feira aí, né? Que ampliaram, inclusive, lá em algumas centenas, né? De, assim, de espaços. Né?
1: Ah, foi muito
0: porque
1: grande.
0: Porque foi muito grande e... vieram muitos, né, assim, vamos dizer, participantes do agronegócio na condição de consumidor de muitos países aí, né?
1: Muito.
0: E aí você veja aquilo que nós sempre falamos aqui, né? O problema não é você ser comunista ou ser capitalista, o problema é você ser responsável. Você vê o Uruguai. Uruguai uma hora manda à esquerda, como Mujica mandou lá, outra hora manda à direita, eles não desestabilizam a economia no Uruguai, Batista. Você viu que o Mujica, ele era assim, o ícone, né, da esquerda mundial. Ele continuou morando lá na chácara que ele morava com a mulher dele, né? Como parece que pediu um carrinho Volkswagen, né? E praticamente ele centralizou o governo ali na coisa. E parece que até ele foi sepultado ali, né? Na chácara.
1: Imagina quanto que vale aquele fusquinha hoje, então, para os colecionadores.
0: Os colecionadores.
1: Nossa senhora, vale uma fortuna. Ô, Carlos César, obrigado aí pela mensagem, viu? Pelos meus 7,6, né? 7,6, né? Um abração para você, Carlos. Muito obrigado também. Mensagem maravilhosa. A Maria Luísa Mériga. Ô, Maria Luísa, um abraço para você. Bom dia. Né? Muito obrigado também, né? Nós falávamos agora
0: Marinês,
1: há pouco.
0: Né? No Paulo, né?
1: Eu falava a Maria Luísa Mériga, Maria Inês, né?
0: E o Paulo.
1: E o Paulinho, né? Paulinho está aí. Se preparando para ser Papai Noel no final do ano,
0: no
1: né?
0: No final do ano. Eu pensei que era aquele surto monarquista, né? Mas eu falei, não, a barba tem mais jeito de Papai Noel do que de monarquista.
1: De monarquista. É isso aí. Ô, doutor Freitas, que bagunça esse Banco Master.
0: Ah, Batista, você veja aí o cidadão. Hoje não dá para você criticar. Se é o Bolsonaro ou o Lula. Porque o pessoal e muitos envolvidos, eles transitam do bolsonarismo para o lulismo, as coisas. Esse aí é o
1: oportunista,
0: último.
1: Né?
0: Precisa acabar com isso no Brasil.
1: Não tem uma ideologia.
0: Não, sabe o que é? Eu, às vezes, eu fico analisando, eu já disse várias vezes aqui, né? Mas você vê, o Lula, em 1980, ele fundou o PT, não foi?
1: Foi.
0: Em 1980. Ele trocou de partido algum dia?
1: Não. Aí que a verdade é
0: então,
1: essa.
0: Então, por isso que eu falo, não existe petismo, existe lulismo. Então, os caras, uma hora, falam, eu estava ouvindo ontem um noticiário, né? Diz que os partidos políticos estão migrando, não querem mais apoiar o Lula, porque isso, porque é aquilo. Puxa vida, eu acho que nessa hora. É um ponto de vista meu. Nós que lemos a parábola, né, dos 10 curados por nosso Senhor Jesus Cristo e um só voltou para agradecer, o Lula não tem ninguém voltando para agradecer. E muita gente enriqueceu no governo dele. Porque ele mesmo já falou em várias ocasiões aí que os banqueiros nunca ganharam tanto quanto ganharam no governo dele. Quer dizer, ele que falou isso aí, eu ouvi ele falando isso aí. Né? E muitos discursos ele lembra. Então, Batista, não existe gratidão, não existe interesse.
1: Interesse.
0: E eu percebo aí, você vai percebendo, que o Luiz Inácio Lula da Silva está caminhando, sim, para uma vida, no final da vida, poucos vão

0: aquele que vão lembrar dele, viu?
1: Exatamente.
0: E muitos desses poucos aí conseguiram o que conseguiram nas costas dele, viu?
1: É todos.
0: Porque foi isso, foi um benefício ali, foi um incentivo ali, e assim sucessivamente, né? Então, a gente fica banco mais...
1: Mas na Lava Jato ele foi traído.
0: Foi ele mesmo, né? Você viu, inclusive...
1: Ele acreditava em determinados...
0: Eu não vou falar o nome, você não vai falar o nome, porque hoje está dando processo tudo, né, Batista?
1: Tudo.
0: Mas teve alguém aí que teve uma proeminência muito grande no governo dele e foi lá numa delação premiada, falou dele, falou da mãe dele, falou do pai, falou dos irmãos, falou de todo mundo, né? Então, é por isso que eu sempre digo, Batista, você pode ver que apesar de eu não concordar em número, gênero e grau com as ideias, propostas do Zé Dirceu, mas você nunca viu o Zé Dirceu delatar ninguém.
1: Ah, não.
0: Você nunca viu ele chegar lá, ali, teve outros ali.
1: Advogado, né?
0: Advogado. Foi formado pela PUC de São Paulo, foi colega de turma da Zulaeco.
1: Exatamente. Duas capacidades intelectuais.
0: Duas capacidades, né? E você vê, a doutora Zulaê, ela começou a advogar por necessidade, porque o marido veio a óbito. E ela ficou com os filhos pequenos. Aí ela teve que ir. Fez o exame da OAB, passou e foi uma das maiores criminalistas que nós tivemos no país.
1: Tá bom? E interessante, né? Uma mulher numa época difícil, né?
0: Zulaê Cobra Ribeiro.
1: É, maior nome.
0: O filho dela veio a Batatais. Fez uma palestra aqui na antiga Operária, né? Eu fiz
1: uma entrevista,
0: satisfeito,
1: claro.
0: Porque ele chegou, falou, olha, mandou a assessoria dele me convidar para ir lá, eu fui. Aí ele falou, ó, a minha mãe conhece o senhor e pediu que convidasse.
1: Eu fiz uma entrevista com ela dentro do Palácio dos Bandeirantes. Nós fomos na parte da manhã, o José Luiz Romagnoli, fomos todo mundo junto aqui, e ela chegou lá e eu fiz a entrevista com ela. Uma capacidade, né?
0: Pessoa fantástica.
1: Muito inteligente.
0: E depois, naquela época, o Batista, a Faculdade de Direito da PUC, né? Ela era a escola paulista, né? De direito. Então, ela foi, assim, comprada pela PUC, né? Mas essa Faculdade de Direito, nas suas origens, quem dava aula lá era o Vicente Hall, Frederico Marques, Silvio Ribeiro, o Washington de Barros Monteiro, né?
1: Só cobra.
0: Não, só cobra, né?
1: Muito bom. O doutor Leonor do sítio Santo Antônio, em Altinópolis, mandando mensagem para mim, né, parabenizando pelo meu aniversário. Um abraço para você, Leonor. Muito obrigado aí pela participação. Vamos para o intervalo.

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0: Agora são 8 horas. Foi realizado durante todo o dia de ontem o mutirão de castração de cães e gatos em Batatais. A ação aconteceu no Centro de Eventos Antônio Carlos Prado Batista, o recinto da Festa do Leite. O trabalho foi realizado através de um pedido do vereador Eduardo Risse, presidente da Câmara Municipal e defensor da causa animal, junto ao deputado estadual Rafael Saraiva, também defensor da causa animal. Todo o trabalho de castração foi realizado pela equipe do Instituto IBA. Em entrevista à nossa reportagem, a médica veterinária do Instituto, Flávia Martinez Cardoso, fala sobre o trabalho.
1: Bom dia, primeiramente, a gente está muito feliz de estar aqui. Nós estamos rodando já há alguns dias em várias cidades da região, junto com o deputado Rafael Saraiva, que nos contrata para fazer a gestão de toda essa estrutura de mutirão de castração. Com o nosso projeto, a gente linka o poder público com as ONGs, as protetoras locais, em várias cidades. Então, a gente é uma ponte do poder público, né, dos deputados, até as ONGs, né, e protetor local. Daí, nós iniciamos entrando dentro da cidade, junto com as protetoras locais, com as vereadoras da causa animal, e a gente monta um grupo, organiza tudo. E quando chega o dia da estrutura, a gente vem e monta. Nós temos uma equipe que tem a capacidade de castrar até 250 animais no dia. Nós castramos 50 animais por hora. Então, temos cirurgiões, técnicos, onde acontece tudo isso aqui que vocês estão vendo. A previsão hoje é para 300 animais, a maioria deles gatos e cães também, vão ter alguns. E é isso, a gente tem a gente também tem um cuidado, né, com a população. Os nossos clientes costumam falar que nós colocamos a cereja no bolo, não é só castração, a gente tem muito, muito a agradecer aos munícipes, né, que sem eles a gente não estaria aqui, eles perdem o dia inteiro, né, de estar aqui com seus animaizinhos, trazendo, depois o pós-cirúrgico. Além disso, nós entregamos, além da cirurgia, todos os animais saem de roupa cirúrgica, colar elizabetano para os machos e toda a medicação. Então, os tutores conseguem continuar o tratamento. Aí, mais ainda, nós temos a telemedicina. Então, qualquer problema, o tutor liga para a gente tenta atender por videochamada. Se for um caso mais grave, nós sempre, em todas as cidades que a gente veio, inclusive aqui, nós temos uma clínica de apoio, uma clínica da cidade, que é parceira nossa, que se caso ocorra alguma intercorrência mais grave, e nossa equipe encaminha para essa clínica para continuar o tratamento. Então, a gente costuma dizer que a gente vai embora no final do dia, mas a gente não deixa nenhum animal para trás.
2: E para vocês, os profissionais, estarem rodando o estado de São Paulo, fazendo esse trabalho, no final do dia, depois do dever cumprido, como que é?
1: É muito, muito gratificante. A gente escutando Deus abençoe de cada munícipe, a alegria deles e nos elogiando nas nossas redes sociais, né, do Instagram, dizendo que o trabalho é excelente, que foi bem atendido, acolhido. É muito gratificante, é exaustivo, mas ao mesmo tempo é muito, muito gratificante.
2: Hoje, quantos profissionais estão aqui fazendo esse trabalho?
1: 20 profissionais, entre veterinários, técnicos e ajudantes, enfim. É um monte de desmonte e cada dia a gente está numa cidade nova.
2: Parabéns pelo trabalho.
1: Muito obrigada.
2: Deputado Rafael Saraiva, hoje no município de Batatais.
3: Hoje a gente aqui na cidade de Batatais, trazendo a maior e melhor campanha de castração do estado. É uma emenda que eu destinei para um instituto, Instituto IBER, que realiza castrações em todo o estado, e depois a gente seleciona as cidades de acordo com a necessidade de cada cidade. A gente está trazendo hoje para Batatais 300 castrações completas, com microchipagem, roupinha cirúrgica, cone, atendimento de telemedicina veterinária e uma parceria com uma clínica veterinária particular da cidade para qualquer intercorrência pós-cirúrgica. A gente já passou por mais de 60 cidades, essa equipe, tem outras equipes percorrendo outras cidades, mas essa semana a gente passou por Monte Alto, Alto, Viradouro, Sertãozinho, hoje em Batatais e amanhã na cidade de Serrana.
2: E essa equipe vai ficar aqui hoje durante todo o dia?
3: Durante todo o dia, até as 2 horas da tarde, 2:30, a balança para recebimento dos animais para pesagem estará aberta e as castrações devem ocorrer até as 18, 19 horas.
2: Importante a intervenção e de forma gratuita, né?
3: Totalmente gratuita, não precisa ter a preocupação em comprar roupinha cirúrgica, cone, medicação de pós, sai tudo daqui, tudo incluso para a população.
2: Deputado, uma outra questão também envolvendo aqui ao município de Batatais sobre o hospital veterinário. Eu me recordo que eu fiz uma entrevista com você, uma visita sua no Lago Artificial, sobre uma verba para o hospital veterinário aqui para o município de Batatais. Como que estão as tratativas, o andamento da construção desse hospital?
3: Quando a gente trabalha ao lado de pessoas boas, é mais ou menos igual jogar futebol do lado do Neymar. Você joga a bola para ele que a gente sabe que ele vai resolver. Então, a gente fez a destinação do recurso, recentemente o recurso chegou nos cofres da prefeitura e eu confio plenamente no trabalho do prefeito. É um grande amigo, grande parceiro, um grande gestor e eu tenho certeza que nas próximas semanas, nos próximos meses, essa licitação, esse chamamento vai estar na rua para que a cidade receba esse importante equipamento para levar dignidade e saúde para todos os animais e tutores. É muito importante, porque muitas pessoas têm os seus animais e não têm condições de levar ele para um atendimento digno de saúde quando ele precisa. Isso gera crime de maus-tratos por negligência e às vezes a gente tem que se colocar na situação da pessoa que não tem condição, às vezes, de se alimentar. Imagine levar um animal num veterinário particular. Então, atender a pessoa em situação de vulnerabilidade social, atender o pet dela, você está prevenindo abandono, está prevenindo crime de maus-tratos e cuidando de todos os animais.
2: Okay, obrigado, deputado.
3: Obrigado.
2: Aqui agora também o vereador Eduardo Risse, presidente da Câmara Municipal, também o vereador que defende a causa animal. Bom, Risse, estava programado, né, para esta sexta-feira, dia 8, esse mutirão de castração aqui no município de Batatais.
4: Exatamente, há um mês e meio, mais ou menos. Era uma promessa antiga já do deputado, e há um mês e meio ele conseguiu concretizar e marcar essa data, né? E há um mês e meio, mais ou menos, a gente convocou a população, fizemos todas as publicações para fazer os agendamentos, né? Então, hoje são 300 pessoas agendadas, tomara que ninguém falte, porque se não faltar, vai tirar espaço de outras pessoas. Então, toda estrutura que tem aqui hoje é para castrar, microchipar, roupinha cirúrgica para 300 animais da nossa cidade. Tá? E muita gente pergunta, é para baixa renda, é animal de raça, sem raça? Não, é para todos os animais. Todos os animais que precisam fazer essa castração, está aberto para todos.
2: Hoje aqui, cães e gatos.
4: Hoje, cães e gatos, até 11 horas da manhã são os gatos. E agora, na hora que a gente estava dando essa entrevista, estamos na parte dos gatos, então tem um transporte de caixinha. Então é um trabalho bem delicado, porque senão os gatos fogem, né? Então é um trabalho bem delicado, com muita paciência. O tutor chega com uma caixinha de transporte dele. É até bacana ver roupa de cesto de roupa suja, caixinha de supermercado, mas estão trazendo. Transporta para uma caixa da clínica, do instituto, e a partir dessa caixa é pesado e castrado. E os animais, a partir das 11 horas, chegam e aí já vai direto, é pesagem e castração.
2: O processo é rápido?
4: O processo cirúrgico é rápido. O processo cirúrgico é rápido. Dos machos, mais ainda, né? Então, assim, é coisa assim, varia aí um animal macho, o processo da castração ali é 10 minutos, 5 minutinhos, 10 minutinhos no máximo, né? Mas tem todo esse processo, que é transporte de caixinha, pesagem, aí tem a pré-anestesia, que dá uma pré-anestesia só para ele dar uma amolecida, e aí depois a dosagem correta, por isso que tem que ser pesado um por um para aquele animal, e aí depois a castração. Aí o processo de castração é rápido até, né? São 6 hoje tem 6 cirurgiões aqui, veterinários, e depois ainda tem esperam ele acordar dessa anestesia, né, para ver todos os sinais vitais, tudo, esperou acordar, e aí libera para os tutores estarem em...
2: Para chegar até esse momento da castração, houve um período de inscrições, né?
4: Isso, teve mais de 30 dias de inscrições, né? Tem bastante gente até braba, já acabou as vagas, porque assim, tivemos, divulgamos a difusora, divulgamos nas sessões, nas redes sociais da prefeitura. Então foi amplamente divulgado. E agora, mas quem não castrou, fiquem tranquilos que vamos ter mais. Agora é só o começo, né? Só um pontapé, que foram anos, né? Você, a difusora, é prova viva disso, que é o primeiro evento de castração, 300 animais num dia, da história da nossa cidade de Batatais. Então é o primeiro de muitos, se Deus quiser.
5: Uma outra questão, Rice, o próprio deputado disse agora em entrevista, né, sobre a questão do dinheiro destinado para a construção do hospital veterinário aqui do município de Batatais.
4: Exatamente, né? Eu até gostei da analogia que ele falou, que confia no Neymar, jogou a bola pro Neymar, o Neymar é o nosso prefeito Juninho, tem certeza que ele vai fazer esse gol. É só pôr o Neymar agora com a camisa do Palmeiras que aí tá tudo certo. Então o dinheiro caiu na conta, tá na conta da prefeitura. Falta os trâmites aí de licitação, todo esse trabalho que o prefeito tá fazendo com calma também. Sabemos aí das grandes dificuldades financeiras, que não só Batatais, mas todas as outras cidades tá saindo. Porque agora não basta só fazer os primeiros anos, né? Tem que ter uma continuidade. E eu tenho certeza disso que o prefeito está fazendo, e nos próximos meses está saindo essa licitação.
5: Qual é o valor desse dinheiro, Riz?
4: Ele mandou 750 mil e eu consegui mais 250 mil do deputado Maurício Neves, né? Que é parceiro também do Rafael. Rafael é o deputado estadual, o Maurício Neves é deputado federal, presidente do meu partido, e ele mandou mais 250 mil. Então hoje são 1 milhão de reais na causa animal que já está destinado para Batatais.

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0: Agora são 8 horas mais 15 minutos. 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
1: O IE, para não perder o parceiro de dama, de vez em quando deixava o Kardec ganhar. Nossa, você fala um negócio, o Kardec fica bravo.
0: Ele está ouvindo lá, com certeza. É, vou te contar, viu?
1: Eles jogavam dama, ele e o professor IE, do outro lado, né? Onde morava a família Diniz Mascani, né? Que é um predinho que depois foi o escritório de contabilidade do Dr. Wilson Arantes, né? Então, para não ficar do sol, né?
0: Uhum.
1: Então, eles punham a mesinha do outro lado.
0: Para jogar.
1: Para jogar. E ficava ali, dia de sábado, domingo ali, ó. Embora, né?
0: Mas é um verdadeiro craque. A Denise Camargo está aí também. Tá o Denise, aquele abraço para você. Muito obrigado pela participação.
2: Parabéns para você nesta data querida. Muitas felicidades, muitos anos de vida. Que Jesus esteja do teu lado, assim, 48 horas por dia, cuidando de você, que nem você cuida da gente, tá? É bem isso, tá? E saiba que esse dia é muito importante, tá? Que marca o início da sua vida nessa terra, né? E você só fez coisa boa. Então, está colhendo os frutos, como sempre, não é isso? Deus te protege, dê saúde, te dê luz, te dê paz, te dê tudo de bom. Que tudo de bom que tem no mundo caia sobre você, tá bom? É de coração e você sabe disso. Beijo gigante, abraço quentinho, Deus contigo. Torço muito por você. Seja muito feliz, tá?
0: É isso aí, Denise. Um abração para você, né? Muito obrigado. Somos colegas, né, do doutor?
1: 100 anos.
0: 100 anos. eu fiz um trato com São Pedro. Menos de 140, não tem que pegar a chave lá para o portão, não.
1: Não tem, você pode ficar sossegado. Você, eu, o Lupes. Nós não vamos para o céu porque nós fazemos parte de uma profissão, né, que agrada uns e desagradam outros. Os outros. Né? E está aí, nós somos muito religiosos.

0: religiosos para o inferno também, ninguém quer lá.
1: Mas por isso que eu fiquei na conciliação, mediação.
0: Também, mediação. Mediar. E você sabe o que eles decidiram lá em cima, né, em relação a você, a mim e o Lubis, né? Ah, vai deixando eles por enquanto.
1: Vai ficando por aí. Baixo, e nós vamos lá, ficando, né, por aqui contando
0: e nós
1: histórias.
0: Vamos ficando contando histórias.
1: Daqueles que já passaram por aqui.
0: Daqueles, né? É verdade, né, só. Mas o Batista é uma questão muito interessante, né? Você falou aí no Dr. Allan Kardec, né? No genro dele, o Capato, né? No Jeromim. Você vê, o Jeromim praticamente é o caçula, né?
1: Uhum.
0: Da família, né? Ele morava ali para cima da casa do Zeca Lopes, né? O pai deles. Trabalhava na antiga Consterra e depois no DR, aquelas coisas todas assim. Batatais, naquela época, Batista, era uma cidade aí que tinha um know-how muito respeitado em todos os sentidos, né? Então, hoje, você percebe que nós vivemos de saudades, né? Vivemos aí com as nossas lembranças. E assim sucessivamente, né? Tanto que foi anteontem, eu fui ali na Loteca, né? A Casinha da Sorte. Aí eu falo, não é Casinha da Sorte, é Palácio da Sorte.
1: Palácio.
0: Né? Porque não pode ficar muito assim, né? E aí eu estive lá, encontrei-me com a dona Nila Maria Duarte Silva, a esposa do Azor Silva Filho. O Azor também é da nossa geração, Batista. Ele trabalhou na Uzi Peças, né? Como eu sou, porque antes haviam trabalhado lá na Jumil, né? Aí depois meu sogro aposentou, abriu uma empresa, a Uzi Peças, e o Azor acompanhou ele, até na Carneme, e assim sucessivamente, né? E o Azor, nós pescamos muito aí. Tombacarra fora, o pai dele, o meu pai, eu, Quinca Aires, né? Que é pai do Aloísio Aires, né? Que hoje parece que é um dos últimos representantes aí de concertos de sapato, né? Então, a gente fica às vezes analisando. Naquela época, nós saímos aí para pescar nos Lima, né? Um pouquinho para frente do Tombacarro ali, né? Tinha a Cachoeirinha de São José. Nós saímos mais ou menos uns 20.
1: E dava peixe naquele
0: tempo. Principalmente o cará, né? E a carpa, né? Agora, hoje, você vai lá, não existe nada. Tinha o braço morto ali, né? Você pegava cada bagre ali, cada traíra, rapaz. E nós íamos uns 20, né? E o papai, eu, o Azor, o filho dele, né? Esse o Azor aqui, casado com a Nila. E o Maduro, né, que era irmão do Quinca Aires. O Maduro era o Áureo, né? Era alfaiate.
1: A gente vai no supermercado, tem peixe lá branquinho.
0: Não tem.
1: Mas não tem o sabor daquela traíra.
0: Não tem, Batista. Eu me recordo que a minha mãe, né, preparava a nossa comida, né? O arroz, assim, tudo. E a parte ela punha 4 ovos, né?
1: Uhum.
0: E uns 4 bifes, assim.
1: Tudo separado.
0: É, tudo separado e temperado, né? Aí a gente chegava lá no matinho ali do Zé Dalberto, né?
1: Certo.
0: E, na baixada ali, onde antes. Fica do outro lado do Poço da Santa Cruz, né? E a gente acendia ali um fogão, improvisava uma trempe, né? Esquentava a comida, comia e começava a contar os casos, uns 20 mais ou menos. Outro também que ia muito conosco era o Telinho, né? Trabalhando na Prefeitura Municipal, e o Sr. Antônio Jardineiro.
1: Ia
0: também.
1: De pé.
0: Ia tudo a pé, Batista.
1: Saía cedinho?
0: Nós saímos daqui 6 horas da manhã, né? Uhum. E íamos embora. Daqui lá era uma média, mas nos Limas, eram uns 9 quilômetros, mais ou menos. Agora aqui no Tombacarro mesmo, na Cachoeirinha de São José, no Braço Morto ali, 6 a 7 quilômetros. E ninguém cansava. Subia aquele morro ali, do Santa Cruz, nossa, você precisa de ver. Agora, e tinha aquelas histórias, né? Quando a gente voltava à noite, sempre tinha uma luz que vinha. Ah, vamos esperar ela chegar. E nunca chegava.
1: Nunca chegava.
0: Você parava, a luz parava. Então, era desse jeito aí, o Kim Carraires, né? E quando nós não íamos aí para o Tombacarro, para os Lima, né? A gente ia aqui no Sapucaí, ali na ponte, né? Atravessava, ia tinha do outro lado.
1: Tinha lagoa para cima,
0: tinha
1: ali.
0: Tinha a Lagoa dos Ananás, né? O doutor Ari Moraes dava autorização, a gente pescava lá, né? E antes dele o doutor Domingos, pai dele, doutor Ari, né? Avô do Décio e do... E a gente pegava água, você vindo em direção à Batatá, depois você atravessa a ponte do lado esquerdo, tinha até uma entrada e ali tinha uma mina muito boa d'água. E quem levava todo mundo, na época, quando a gente ia lá, mais longe, né, ficava difícil ir a pé. Era o Lefó, que depois criou, né, aquela máquina de beneficiar arroz e café, onde hoje está o supermercado Real, aqui no Riachuelo.
1: No Riachuelo.
0: Né? E foi ali que, no dia 29 de junho, né, de 1958, nós ouvimos, né, os jogos do Brasil, especialmente o último jogo, Brasil e a Suécia, que o Brasil ganhou de 5-2. Né? Então, campeonato.
1: O Bodin está vivo, mandou um abraço para ele.
0: O Bodin também está vivo, e ele, o marinheiro lá, né? Eles foram comemorar, né? Tinham tomado uma cerveja a mais, caíram dentro de uma barrica de
1: churrasco.
0: De churrasco. Aí o Solefó falou: ah, deixa aí, tá tudo bem, vai pro fogo mesmo, vai. Assar,
1: e comeram
0: cara.
1: Tudo.
0: Aí comemos tudo, aí comemoramos a vitória. O Walter Marinheiro.
1: Né? Walter Marinheiro. Ele está vivo?
0: Não, já faleceu.
1: Ele está na prefeitura, né?
0: É, e o irmão dele, aliás, o pai dele era irmão do pai do doutor Geraldo Marinheiro, né? Do Joaquim Marinheiro, né?
1: Certo, Joaquim Marinheiro, que empresta o nome ali no bairro.
0: No bairro lá. Então, a gente, era uma época boa, né?
1: Certinho, deixa eu agradecer aqui a Neuzinha, lá do Alvorada, mandando mensagem, parabenizando pelo meu aniversário. Neuzinha, aquele abraço para você, tudo de bom, para você e sua mamãe também, viu? Para a família toda. Doutor Freitas, e vamos falar um pouquinho sobre...
0: Ó, peraí, deixa antes nós falar. Eu acho que é maldade.
1: Ah.
0: O Vino falou que todo ano você faz um ajuste no calendário para o teu aniversário sempre cair dia de sábado.
1: Dia de sábado. vou te contar, viu? O problema é que... É até bom o senhor explicar isso. Que dia das mães... É o segundo domingo.
0: Segundo domingo de maio.
1: E por que que eu estou sempre ligado às mães? Ou um dia antes, ou um dia depois?
0: Depois, né? Ah, Batista, é devido aí a muitos projetos aí que você criou, ajudou a criar, relacionado à mãe. Quer dizer, você lembra o apoio que você deu para a dona Odila na Feira do Amor, né?
1: Ah, certo.
0: Porque eu lembro que você falou: não, a senhora organiza e eu vou divulgar. Né?
1: Foi sempre
0: então,
1: assim.
0: Não.
1: Foi. Acontece. É. O senhor tocou num ponto. Como é que foi a Feira do Amor esse ano?
0: É assim,
1: nem tem entrevista, né? O pessoal não vem. Aí acreditam no celular, aí não comparece ninguém.
0: Não vem. Batista, é aquilo que a gente sempre fala, né? Às vezes os canais aqui de comunicação estão abertos, né? Eu sei que você enfatiza para a doutora Patrícia Craco, que é presidente da subseção, ou tem um horário aí, né? Toda semana para o advogado. Mas acho que...
1: A doutora Thaís, nas
0: quartas. A doutora Thaís vem às quartas.
1: O senhor vem no sábado.
0: Vem ao sábado. O doutor Maurício veio, acho que foi segunda,
1: terça-feira. Com a doutora
0: a Patrícia, né? Então, aí, quer dizer, não pode reclamar, né? Porque aqui ninguém faz propaganda aqui, captação de clientes, nem nada. Aqui nós discutimos o direito, a beleza do direito, né? Agora, os entreveiros do direito aí vão lá para o Sejusc, ou vão para a primeira, segunda vara.
1: Então,
0: Então, às vezes, nós vemos aí o quanto que é importante o partido. Então, não é só nessa questão relacionada a maio, né? Que é o mês de Maria, é o mês das mães, né? Das noivas, é o mês do seu aniversário.
1: Das noivas.
0: É, das noivas. O meu pai fazia aniversário no dia 27 de maio.
1: Aí já estava dentro do gêmeos.
0: Dos gêmeos. É. E eu fazia, no mesmo dia que ele fazia, o Padre Ciro. E no dia 29 de maio, o Monsenhor Mário da Cunha Sarmento. Né?
1: Olha só, esse mês de maio
0: vejo, é um mês
1: espetáculo,
0: assim,
1: né?
0: E eu fiquei muito satisfeito da minha netinha, né?
1: Nascer Maria Luísa, em maio.
0: No dia 3 de maio.
1: De maio.
0: Né? Você vê, Maria Luísa, né? Mariá, em aramaico, né? E Luísa, do latim, lux, luz, né? Quer dizer que... Né?
1: Mas interessante.
0: Uma condutora da luz, né? Eu fico muito satisfeito.
1: Mas assim, esse nome, doutor, Maria, ele é, não sei, eu vejo uma importância muito grande. Não é porque minha mãe era Maria, mas nós falamos aqui demais a respeito de Maria.
0: Maria.
1: Porque muita gente esquece de Maria, né, doutor? É. Lembra de um monte de coisas,
0: essas coisas.
1: Mas Maria, mãe de Deus, né? Hoje é de São Pacômio, né? Joana d'Arc também,
0: Que é fundador, é a protetora da França, né?
1: Uhum. É. E até tenho um colega hoje fazendo aniversário, né? Nasceu em 1936, Dedé Santana.
0: Ah, o Dedé Santana.
1: Proporcionou muita alegria.
0: E você sabe que o professor Ariovaldo, daqui a uns tempos, vai fazer 90 anos de idade.
1: E está perfeito.
0: Está perfeitinho. Dirigindo. Vai na academia, tá? De vez em quando eu ligo lá, faço um telefonema, né? Ele muito lúcido, assim. A Marta admira muito ele. Mas quem que não admira o Ariovaldo Mariano Gera?
1: Foi seu professor.
0: Foi meu professor de português, na primeira série ginasial, segundo, terceiro e quarto.
1: Conhece. Porque ensinou bem o aluno.
0: Não, o Batista. Eu tive três professores de português, né? É lógico, pois eu tive os professores quando eu fiz letras, né? E uma professora daquele período, saudosa memória, a dona Estelinha Exato, né? E o mais no português, o professor Ariovaldo era advogado, mas era daquela safra de advogados, do Ulisses Guimarães, Jânio Quadros, que eles não tinham o curso de letras, mas sabiam português, como é o caso do professor Ariovaldo, sabe português melhor do que muitos aí que tem o curso de letras aí. Então você veja que o Jânio Quadros não era formado em letras e tem a maior gramática portuguesa.
1: Aquelas colocações dele, ele criava muitas coisas.
0: Criava, mas tudo baseado. Por exemplo, os pronomes enclíticos, é mesoclíticos.
1: Ele usava mesmo.
0: A próclase, né? Por exemplo, como é líquido, bebeloi. Né? Se fosse sólido, comeloia. Né? Então é a mesóclise, né? O pronome vem no meio. Né? Então, por exemplo, o Carlos Drummond de Andrade usava muito, né? A ênclise, né? Te mando um abraço, porque pelas regras do português você não pode abrir uma oração com pronomes, né? E pegava e fazia, te mando um abraço. Você pode falar assim, eu mando um abraço para o pessoal.
1: Mas
0: era o Carlos Drummond de Andrade, né? Então há essas exceções aí em todas as regras para aqueles que realmente conhecem, né?
1: E essa questão agora que estão aí pregando muito, está na internet, né? Que o inglês, né, tem tudo a ver com o português. As palavras mudam um pouquinho.
0: Mas tudo,
1: agora estão falando também o italiano. Foi uma propaganda
0: tudo
1: enorme.
0: O italiano, Batista, até uns 30 anos, 40 anos, era considerado um dialeto. Não era uma língua. Aí promoveram o italiano
1: como língua,
0: né? E nesse caso aí que você menciona, né, do português e do inglês, eu me recordo que em 1981 eu trouxe o Jânio, você estava lá fazendo uma palestra no Colégio São José, na faculdade. E aí, o Jânio conhecia o inglês, né, assim, profundamente, né? E eu sei que vários professores de inglês foram conversar com ele em inglês, inclusive a dona Regina Maura, né, professora, viúva do doutor, o marido dela era meu Wilson Newton Barbosa, o doutor Wilson Newton Barbosa. E a dona Regina foi lá conversar, né, tudo, e é porque a dona Regina, ela domina o inglês britânico e o inglês norte-americano. E o Jânio, né, com toda aquela verve dele, falou, nós vamos começar no inglês britânico, que é o inglês mata, o inglês dos cowboys. Ah, o Trump daria uma surra no Jânio, porque ele dizia, e realmente é uma verdade, se você for nos Estados Unidos da América do Norte, eles escrevem do jeito que eles pronunciam, é lógico, não são todos, né? Mas um percentual muito assim considerável dos norte-americanos, né? Dos estadunidenses, eles, assim, eles escrevem como eles pronunciam, né? Como eles falam, né? Então, voltando aí ao que nós estávamos falando, né? Outro grande professor, na verdade dois, né, que eu tive, além do professor Ariovaldo Mariano Gera, professor Leandro Cavalcante da Silva Guimarães Júnior e o padre Geraldo Jarus. Nenhum dos três era formado em letras. E ó,
1: dava um show.
0: Dava um show que tinha, às vezes, professores, né? Aliás, com relação a isso, Batista, nós tivemos no antigo IESA, né, professor José Carlos Sintra de Souza e a professora Tereza Isper Rodrigues. E vieram para Batatá, né, formados aí em São Paulo, na USP, né? Aí o que eles fizeram? Vamos fazer um negócio. O Leandrin dava parte da gramática ao português.
1: Que é o Márcio da empresa Pratique. A empresa Pratique é que coloca as pirâmides na Festa do
0: Leite.
1: Em toda a nossa região. Um abraço, Marcinho, muito obrigado aí também. Vamos para o trabalho e voltamos já.

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0: Agora são 8:40. Gente, está aproximando aí o Festival Sertanejo, Caravana Santana, nos dias 5, 6 e 7 de junho, agora deste ano, no Salão do Folclore, no Alto da Vila Cruzeiro. Portanto, as inscrições para duplas é no telefone 16 99973 8404. A programação dia 5, na sexta-feira, a partir das 19 horas, show com a Caravana do Santana, com leilão de prendas, olha só, leilão de prendas. O festeiro é a Cecília Aparecida Brandão, Menari e família, Bardo, Paulão e Ana, José João e família, João Luiz da Silva, Eduardo e companheiros. Dia 6, sábado, show baile, Altieres e Marcos Daniel, sorteio de brindes, leilão de prendas, né? Festeiros, depósito de material de construção, dois irmãos, João Bonjolo e família, Chiquinha, Lança e família. No dia 7, domingo, a partir das 12 horas, grande festival sertanejo com jurados e premiação, sorteio de brindes e leilão. Festeiro, Percival Santo Baviero e família, Ledo, Eurípides Ferreira e companheiros, Tininho Teixeira e companheiros, José Henrique Barbieri e família, e Sérgio Eusébio e família, com jurados, premiação, enfim, todos. Então, fui convidado, viu, doutor, para ser jurado lá mais uma vez, né? Vem gente famosíssima que participa desse festival, ali na Vila Cruzeiro. Então, a gente agradece muito a participação de todos que vão estar ali.
1: Sim, sim.
0: E é uma forma de preservar, né, o folclore.
1: Folclore. E aquela capela lá, né? Foi na época do Dr. Geraldo Marinheiro, né? Inclusive, a imagem Nossa Senhora Auxiliadora lá também. Foi um trabalho seu, meu e da assessoria, né?
0: Certo. O Santana sempre envolvido, né? Com
1: sempre.
0: É mineiro, né?
1: É mineiro.
0: Mineiro de...
1: Tudo.
0: Então gosta muito de festas.
1: Ah, de festas. E outra coisa, viu, Batista? Essas tradições aí estão acabando.
0: Certo.
1: Porque você lembra que o então prefeito, de saudosa memória, né, Dr. Zé Olímpio da Freiria, ele trouxe as congadas aqui para Batatá, de Santo Antônio da Alegria. Aí puseram o apelido nele. Bom, é coisa do Dr. Gastão de Santa Cruz de Lins Mascante. Punha os apelidos e pegava. Zé do Congo.
0: Zé do Congo. E morreu como Zé do Congo. Mas é uma coisa importante, né?
1: É
0: interessante, doutor. Eu, quando tinha 10 anos, eu, através do Sebastião Lorde Lino, o maior músico e cantor que nós tínhamos em toda a nossa região, acordeonista e cantor. Ele tinha uma técnica de cantar e acompanhar que era perfeito, né? E ele me levava com ele, já com eu com a sanfona, no terno de Congo, garça branca de guardinha do velho Simão. Era um terno de Congo, foi talvez o maior e melhor de toda a nossa região. Eram umas 80, 100 pessoas, todos de branco, né? Chapéu de palha, cheio de fitas, né? E era o Simão, ele era o intérprete, né? Mas era uma coisa maravilhosa. Hoje, chamar um menino de 10

0: estava muito jovem aí, acho que nem o Lupe sabe o que é um baile de barraca, de todo, né?
1: É, e
0: de encerado.
1: O senhor sabe como é que eu considero ser Sejusque?
0: Ah.
1: Como um baile de barraca.
0: É.
1: Sabe por quê?
0: Ah.
1: No clube, para ir dançar, precisava terno, gravata, lenço no bolso, né? Lenço na mão, coisa. Lá no baile de barraca, não.
0: Ah, vai é assim. Botina, nós tamo... E um detalhe, ainda ontem eu estava conversando sobre isso com o doutor Alexandre Reck e a esposa dele, a fisioterapeuta a Roberta, né? Eles pediram, nós fomos rezar um terço lá. E aí nós estávamos falando, porque o pai da Roberta era o Pescara, né? Alfaiate, né? E naquela época ele trabalhava em casa, ele fazia, ele era calceiro, né?
1: A turma fazia calça.
0: Fazia calça. Fazia para o Mário Dutra, para o Sr. Antônio da Princesa, o Eloy Dutra, a turma toda. Então tinha muitos alfaiates, trabalhava em casa. Aí você ia lá e ficava aquela disputa, né? Porque às vezes o Mário Dutra, não, mas eu trouxe aqui, aí o senhor, não, mas eu. Então, Pescara, né? E essas coisas estão terminando. Hoje não tem mais alfaiate.
1: Que eu me lembro de alfaiate nome, hoje só tem aquele rapaz ali da Senador Feijó.
0: É, isso, o Marcelo.
1: Marcelo,
0: né?
1: Isso. Né? Que é um
0: agora,
1: grande profissional.
0: Um grande profissional, mas ele aprendeu com o Mário Dutra aqui, né? Na praça aqui, né? Agora, nós tínhamos aí o Eloy Campos, tínhamos o Sr. Antônio, o Mário Dutra, o irmão dele, o Paulo Dutra, o Aquilino Ribeiro. Né?
1: Então, agora, no momento, só tem, que eu conheço, só tem o
0: só
1: Marcelo.
0: E nós tínhamos também, naquela época, o Amílcar, né? Amílcar andava com aqueles ternos de linho 120 e ele só cortava. Aí, e o Egídio Raimundo era um grande paletonista, né? Fazia paletó, apenas paletó, né?
1: É, só paletó.
0: É, então, Batista, acabou tudo isso aí. Hoje nós não temos. Por exemplo, nós falamos aqui do sapateiro, aqui tem o Elo Luizo, tem lá no Alvorada, né?
1: O Joãozinho.
0: E, o Joãozinho. E aqui perto da igreja de São Sebastião, uma aqui.
1: É, né? João também o nome dele?
0: João. Então, eu não sei o que está acontecendo, né? As pessoas, assim, você ouve falar uma coisa, não tem mais, né? E você aí? Ia dançar na roça, né? As moças, viu, Lupes? Elas não deixavam você pegar na mão delas, assim, como é normal. Você tinha que pegar no dedão, assim, da mão.
1: Nos grupos precisava ter o lenço na mão.
0: Nas costas, né? Que isso aí é o rigor, inclusive, internacional. Você sabe por que usa o lenço nas costas da moça, da dama? O suor da sua mão não incomodar as costas dela, né?
1: A noite inteira dançando, imagina.
0: Dançando, já pensou? Então você pega o lenço, de preferência lenço de seda, põe assim e tudo, né? A turma não sabe. Um dia eu tava, mas por que que usa aqui? Não, é por isso. O rigor internacional, né? Que é o samba, né? Que é a calça preta, paletó branquinho, de linho, a camisa branca e a gravatinha borboleta preta.
1: Preta.
0: Tu também não sabe. Então.
1: Hoje, aí se a gente aquele... colocar, já vai chamar
0: não,
1: a gente de garçom.
0: Chama a gente de coisa.
1: Vai chamar de garçom.
0: De garçom. Então, a situação é essa daí. É por isso, viu, Lupes, que eu sempre digo que a coisa mais justa que Deus deixou no mundo foi a morte. Porque quando você começa a ver assim, que você está deslocado, assim, que se chama de dinossauro, né? Que você está meio rabugento, então você olha para cima e fala, Deus.
1: Doutor, deixa eu agradecer a Eleni, que mandou para nós aqui uma mensagem muito bonita, me desejando bastante felicidade, muitos anos. Viu, Eleni, não precisa muito, não. Só mais 70, né?
0: É, chega.
1: É, o meu trato com São Pedro é 140. Vai fazer uma conversinha depois, você pode prolongar, né, doutor?
0: E depois, sabe, eu tenho uma outra técnica que o Gilson, fui trocar lá a pilha do relógio. Ele falou, doutor, por que, que o senhor adianta o relógio, senhor, 15 minutos? Falei, para criar confusão lá na hora deles me chamarem lá. Ah, não, mas peraí, o relógio, o horário. Ah, não, já passou o horário, então vamos deixar ele mais um ano.
1: Mais isso, mano. A Isa do Rosário está lá na Cidade Franca.

0: Mandando abraço também, agradeço a participação e mandando um beijo para todas as mamães de Batatais e do mundo. Isa, aquele abraço. Rogério Lança, né? Ô Rogério.
1: O Rogério esteve aqui de manhã, já me deixou ter um cartãozinho. Rogério Lança.
0: Aqui, chegou aqui, né? Ele está dizendo aqui, parabéns pelos seus 93 anos.
1: Não, ele chegou aqui, pergunta para o Lube, né, Lube? Ele já foi sentando aqui, eu falo, mas será que o Batista não vem hoje?
0: Vai ser substituído, né? Tem mais alguém aqui que não mandou o nome, né? Mas mandou a mensagem, né? A Isabel Zagrande também mandou mensagem de aniversário, feliz, obrigado. A Marta Guidolin está mandando um abraço. Mais uma vez, e para mim não esquecer de mandar um abraço para a Silveli, esposa do Marcos, que faz aniversário também hoje. Estão lá na Suíça.
1: Estão na Suíça.
0: Mas estão acompanhando aqui o Café com Notícias.
1: Não, eu sei. Vai pelo.
0: Lá é bastante.
1: Celular, né?
0: Lá é, as coisas são bastante caras, mas com certeza ele vai dar uma festa lá no hotel para a esposa.
1: Ai, claro.
0: Né? O Silveli, aquele abraço, parabéns pelo aniversário no dia de hoje, Silveli. Parece que está chegando. Ah, tá, joia. Então, nós já estamos quase no final. Tem gente para nós agradecer,
1: tem,
0: doutor?
1: Estou aqui, ó. E eu preciso fazer um agradecimento muito especial para essa donzela aqui, a Clara Rico. Ela é bisneta do farmacêutico Egídio Rico. Porque eu, nessa oscilação aí, né, de temperaturas, eu não tenho as amígdalas, né? E de vez em quando me incomoda muito a garganta. Aí eu vou ali no hospital, né, porque eu tenho do IANSP, né? Você vai, te atende. E eu gosto de ir sempre por volta de 11 horas da noite, 11 e meia, meia-noite, porque aí o movimento está menor, né? Aí você às vezes não precisa esperar. E depois tem uma farmácia, acho que é São Paulo, né? Fica aberta 24 horas. Aqui em frente à casa onde hoje mora a viúva do Dr. Antônio Claré Dalpico, a professora Marinês, né? Então eu vou lá e sempre quem me atende, né, é a Clara Rico. Então, Clara, minhas considerações, minhas homenagens. Eu fui muito amigo do seu bisavô, farmacêutico Egídio Rico. Aliás, ali era pronto-socorro, agora hoje tem outro negócio, mas mantém o nome do Egídio Rico. Foi um projeto meu, né? Eu peguei, mandei um projeto para a Câmara, né? E a Câmara indicava para o prefeito, criando o pronto-socorro, que já estava construído, mas colocando o nome de farmacêutico Egídio Rico.
0: Interessante. Eles teve muitos doutores da época, tal, mas marcou mesmo foi os farmacêuticos.
1: O Egídio, o João Leles, o Zé da Farmácia era prático, né?
0: Prático.
1: Mas ele fez curso. O Zé da Farmácia tinha o curso. Tanto é que ele põe um quadro lá, né, que ele tinha, né? O cabelo, né?
0: Sim. Uhum. E hoje ele empresta o nome para
1: a
0: UPA.
1: A UPA. E é uma justa homenagem, né, o Batista? Porque esse pessoal aí, muitas vezes, fazia, às vezes, de um médico.
0: E hoje nós temos alguém que faz esse papel também, né? Porque o Mário.
1: O Mário,
0: ele também vai ficar na história.
1: Isso, vai ficar na história. Né? Que, aliás, o Mário é o último dos médicos farmacêuticos não formados.
0: Não formados. E conhece muito.
1: Não, hein? Conhece. O Batista ali, o Mário. Aliás, o João Paulo, filho dele, é farmacêutico formado.
0: Formado.
1: Aí eu chego às vezes, né? Você vai, quando que você vai chegar lá?
0: Essa é a pergunta. Ele foi para a faculdade.
1: Foi,
0: Agora, quando é que ele vai chegar na posição do Mário?
1: O Mário começou pequeno, né?
0: Foi enfermeiro,
1: foi tudo, né? Então tem uma prática extraordinária.
0: Conhece, né?
1: Sim, muito.
0: Muito
1: e tudo. Porque às vezes, ô Batista, eu sou contra esse negócio aí, você denunciar o fulano, exercício ilegal da profissão, principalmente na área da saúde.
0: E os legalistas, senão, será que são legais?
1: Então, é o tal negócio, né? Porque tem muitos médicos aí que você sabe aí, né? Como a televisão está sempre indicando. Inclusive alguns que não são formados, arruma um diploma falsificado aí e tudo, né?
0: Ué, então, uma médica da UPA matou meu irmão, foi para lá com uma dorzinha no ombro, ela deu uma injeção, ele andou 5 metros e caiu morto, o José Nilton, dentro da UPA.
1: Então, aí, sabe, porque, por exemplo, se o simples fato do cidadão ser um prático, né? Então, já teria que processar historicamente nosso Senhor Jesus Cristo, né? Porque não tinha os cursos médicos assim da época, mas curou muita gente, né?
0: Cláudia Moreira, do Jardim Veneza. Ô, Cláudia, muito obrigado aí pelo carinho, né? Falou que adora o programa, mandando abraço, né? Parabenizando pelo aniversário. Muito obrigado, Cláudia. Tudo de bom para você e para sua família. E vamos embora, doutor?
1: Não, já vamos embora, né? Apenas que um minuto dá, né?
0: Dá.
1: Você vê, a gente fala nosso Senhor Jesus Cristo aí, poucas são as referências a respeito desse milagre. Aliás, desses milagres desse dia. Teve um dia lá que Jesus estava impossível, Batista. Ele curou em torno de 800 pessoas.
0: Num único dia.
1: Num único dia. E a cura mais assim comovente foi a de Telague, que era um filho do apóstolo Mateus, também evangelista. Esse Telague era filho do Mateus com a segunda mulher de Mateus, né? Ela era bem mais nova. E esse menino, ele nasceu com a síndrome de Down. Nosso Senhor Jesus Cristo pegou essa criança, né? Pegou, abraçou e orou, o menino curou-se. Porque na cura, o fundamental é o amor e a compaixão. Se você ama aquela pessoa que você vê necessitada de um cuidado, sim, e você tem compaixão para com ela, você consegue. É que esse pessoal hoje aí, né, ficam mais assim preocupados com as religiões midiáticas, né, Batista? Usa o microfone, fala. Então, aquela religião da cura, a imposição das mãos, como fazia o nosso Jesus Cristo.
0: Então,
1: os exorcismos, né?
0: Interessante, as pessoas às vezes não acreditam, mas se eu tenho informações corretas, lá da igreja de Santa Rita, do padre Neuci, que muita gente com problemas
1: consegue lá.
0: Consegue pela a forma que ele conduz toda
1: a missa, tudo.
0: E aquela força, aquela energia
1: aquela
0: que ele consegue.
1: Missa, que ele faz lá no último dia, no domingo de cada mês, né? Teve uma época que ele me convidou, ô doutor Jair, vai lá prestigiar, só que ele não gosta que os paroquianos dele vão assistir ofícios religiosos em outras paróquias. Mas ele convida a gente para ir lá. E eu fui. Batista tinha mais ou menos umas 500 cadeiras dessas de plástico do lado de fora da igreja.
0: De fora, uma multidão.
1: Vai e o pessoal reza assim e tudo, e ainda por cima, nós temos o diácono lá. O irmão Francisco, né?
0: Também.
1: O irmão Francisco tem um carisma, quer dizer, fantástico, você sabe disso.
0: Exatamente.
1: Né? Então, quando você tem fé, Batista, você alcança resultados aí proeminentes. Até a semana que vem. E mais uma vez, parabéns à minha netinha Maria Luísa, à minha filha, né, a Rebeca Eugênia, e o meu genro, o Afonso.
0: O Afonso.
1: Afonso Galerani de Souza.
0: Certíssimo.
1: Você sabe qual é o nome da menina?
0: É.
1: Maria Luísa dos Santos, por causa da Marta. De Freitas, por minha causa. Galerani, por causa da mãe do Afonso. E de Souza, por causa do pai do Afonso. Eu estou vendo, estou criando aí, porque a Rebeca, Eugênia Garcia de Freitas, Sandrinho dos Santos, Garcia de Freitas. E a Raíssa Helena, Sandrinho dos Santos, Garcia de Freitas, Souza, né? Aliás, Prado, por causa do o Davi Wesley, o marido, e a Rebeca Souza, por causa do marido. Então, Sérgio, todos os nomes monárquicos.
0: Monárquicos. Agradecemos a presença, a participação de todos, vocês que enviaram mensagem para mim, do meu aniversário. Um abraço, Deus me pague para todos, viu? E amanhã, algumas mensagens que veio, eu estarei agradecendo amanhã, tá bom, gente? São 9:02, com as graças de Deus, encerramos mais um Café com Notícias. Amanhã eu volto às 8 horas com o nosso Alô Saudade. Lubis, aquele abraço, e vocês fiquem com Deus e com Luciano Canelli.
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0: alegria, com muita fé. Finalzão de semana chegou com as graças do nosso papaizão do céu. Estamos nós aqui neste sabadão, dia 9 de maio, ano 2026. 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E aqui só vão rolar sucessos, aquelas mais pedidas, mais tocadas durante essa semana aqui na Difusora e em outras emissoras do nosso Brasilzão, hein? Que coisa boa! Hoje, então, você vai aí, ó. Aqui é pouco blá blá blá e só música pra rolar nos 88,3 da nossa Difusora. E que o seu final de semana seja lindo, maravilhoso. E amanhã, dia das mães, né? Seja assim, ó, para todas as mamães, um dia abençoado, um dia aí com muitas realizações, principalmente entre os familiares, não é? Os filhos, os netos, família toda. Então, parabéns para todas as mamães desde já. E hoje temos festa, né? O compadre Batista hoje aqui da casa, aniversariante. Parabéns, Batista, tudo de bom, só coisas boas. Vamos começando. Gian Giovanni, Bruno e Marrone, Me Faz Te Odiar, Maiara e Maraísa, Quem Sente Saudade Sou Eu.
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2: Sucesso, Gian Giovanni, Bruno Marrone.

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10: Muito bem, estamos de volta aqui.

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Deixa eu mandar um abração hoje, o aniversário do Felipe Oliveira Malaguti, né, Felipe? Está completando mais um ano de vida hoje, está recebendo os abraços de todos os amigos e todos os familiares. Deixa eu mandar um alusão também para a nossa ouvinte, a nossa querida Maria José Vitoriano. Oi, Maria José, parabéns, tudo de bom para você, só coisas boas, que Papai do Céu te abençoe sempre, sempre, sempre, viu? Continue sendo essa pessoa maravilhosa, fantástica aí, Maria José Vitoriano, que hoje está aniversariando, com o Padre Batista aqui da casa, já falei, mas um abração para ele, de toda a família, de todos os amigos, de todos os nossos queridos ouvintes. Aniversário hoje também da Silveli Milan. Oi, Silveli! Um abração para você, tudo de bom. A mãe, a Clarinda, o pai, o Antônio, o esposo, o Marcão, as filhas, a Jaque, a Jaqueline, a Juliana e familiares aí, hein? Ah, estão viajando, estão curtindo e estão comemorando aí, né? O aniversário da Silveli Milan. É, gente, que maravilha, que Deus abençoe sempre, sempre, sempre, viu? E para todos os aniversariantes, vamos de música, vamos tocando agora essa de Zé Neto e Cristiano, Cadeira Cativa. Música.

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0: Luan Santana, Olho Marrom, também o sucesso de Zé Neto e Cristiano, Cadeira Cativa, pra você que está aqui nos 88,3. 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
2: Juliano. Luciano Canelli.
0: Oi.
2: Cheguei.
0: Chegou.
2: Bom dia, menino.
0: Bom dia.
2: Tá tudo bem?
0: Tá tudo certo.
2: Ah, coisa boa, viu? É, coisa boa.
0: Maravilha.
2: Bom sábado pra você, Luciano.
0: Pra você também.
2: Pra você, Lubis, tamo junto. E pra você que tá ligadinho aqui nos 88,3 da Difusora, curtindo as campeãs da semana.
0: É isso aí.
2: Daqui a pouquinho, aqui no Momento Esportivo.
0: Manda.
2: Técnico elogiou a Ferrinha. O Arsenal chega à reta final da temporada, vivendo um dos momentos mais importantes do clube nas últimas décadas. Líder da Premier League e finalista da Champions League pela primeira vez em 20 anos, a equipe londrina sonha em chegar e encerrar os jejuns históricos sob o comando de Mikel Arteta. E, no elenco, Gabriel Jesus surge como um personagem que já viveu situações parecidas em diferentes momentos da carreira. O atacante brasileiro voltou a atuar nessa temporada, após superar duas graves lesões nos últimos anos. O técnico Rogério Correia elogiou o desempenho da Ferroviária contra o Juventus no empate sem gols na Rua Javari, pela ida da grande final da Série A2 do Campeonato Paulista. Na visão do técnico, o forte calor atrapalhou as duas equipes e, apesar de falhas em alguns momentos de construção das jogadas, a organização da locomotiva agradou. Na opinião do treinador, o gramado sintético não foi problema nos duelos em São Paulo, mas sim a temperatura. Com o empate, a Ferroviária joga por um novo placar igual em casa, já que tem a melhor campanha. Apesar disso, Rogério Correia quer que o time proponha o jogo na próxima quarta-feira, às 19h15.
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0: Como é bom curtir amanhã então, hein? A partir do meio-dia até as 15h, muito samba, pagode, pra você curtir aqui, Casa do Samba Difusora, o som do nosso Brasilzão. E o som que você gosta também de curtir está aqui nas campeãs da semana, Miley Cyrus e Slaughter.

0: Paula Fernandes, sucesso, amar de novo, especialmente para ele que é fã, apaixonado na Paulinha Fernandes, Gianzito Scatena, grande abraço para você, viu, muito obrigado aí, alô Juninho, um abraço, viu Juninho, toda a equipe aí da Droga Lourdes trabalhando, curtindo aqui a nossa difusora, um abraço para vocês aí, valeu, valeu, valeu, quem mais está aqui? A Maria Rosalina, né Maria Rosalina? Oi Sheila Rosa, ô Luciano, bom dia, bença. Oi Juliano, hoje é aniversário do meu filho William. Ah, tá jóia, então parabéns pro William, tudo de bom, né? Sheila Rosa, hoje tem que fazer festa aí, comemoração dupla, o aniversário do filhão, o William, e também amanhã, Dia das Mães, não é mesmo? Oi Maria Luísa, tá aqui com a gente, tá na difusora neste sabadão gostoso, sabadão abençoado, sabadão maravilhoso, tudo de bom, viu? Feliz Dia das Mães pra você também. Só coisas boas. Quem mais? A Vera Lúcia Alves está aqui. Deixa eu mandar um abraço, Luciano. Muitos e muitos anos de vida com saúde, paz e amor. Deus continue abençoando sempre, sempre, sempre. Ah, tá. Não é aniversário, não. É a nossa amiga, a Cláudia Moreira, do Jardim Veneza, né, Cláudia? Tá ligada aqui com a gente. Muito obrigado, viu? Só tenho a agradecer aí de coração. Quem mais está aqui? A Neuzinha da Alvorada. Oi, Luciano. Bom dia. Bom dia, Neuzinha. Bom sabadão pra você. Bom final de semana. Tudo de bom. Meu amigo Rogerão Lança também está aqui na nossa difusora, tá sempre ligado. A Isabel Zangrande, né, Isabel? Um forte abraço pra você e pra todos os amigos e amigas que estão sempre na sintonia. E a difusora sempre, sempre, sempre ao seu lado. A gente vai pro intervalo e já já a gente volta com muito mais aqui, ó. É o quê? É o quê?
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Classificada entre as melhores aqui na Difusora, as campeãs da semana, Taylor Swift com The Fate of Your Filho. Agora faltando 6 minutos para as 10, 6 para as 10, tudo de bom para você que está aqui na nossa Difusora, hein? Aqui é a Maria José do São Gabriel, aniversariante de hoje, né? Luciano, também tô na escuta, também tô curtindo a Difusora e, claro, comemorando aí o meu aniversário juntamente com o cumpadre Batista, que hoje também está aqui, aniversariante da casa. Ei, compadre Batista, hoje, vai ter que ter aquela sanfonada hoje, hein? Aquele churrasquinho, né, Lupes? Cervejinha aí, e não esquecer da sanfona aí, de cantarolar muitas músicas boas aí. Parabéns, tudo de bom. Deixa eu ver, Ana Galete, Aninha Galete. Luciano, bom final de semana aí, tá? Feliz Dia das Mães para todas as mamães, em especial a sua esposa. Obrigada, Aninha. Inclusive ontem, Lubes, ela veio aqui, ela trouxe pra gente umas rosquinhas, as rosquinhas da Aninha Galete. Mas que cada rosquinha deliciosa, maravilhosa, hein? Além das rosquinhas, Lubes, um bolo de prestígio com aquela calda de chocolate. Meu Deus do céu! Você não viu nada ali então, meu filho? Já foi, já é Elvis Presley. Valeu, Aninha Galete, feliz Dia das Mães para você também. A família toda vem hoje, vai reunir, só alegria, né? Churrasco, aquela gelada para tomar, que coisa boa. Muito obrigado aí pelo carinho. Valeu, valeu, valeu, valeu. Bom, gente, faltando agora 4 minutos para as 10, vamos fechando aqui a primeira hora das campeãs da semana. Daqui a pouquinho vamos ter jornalismo e eu volto, eu e o Lubes, aqui para dar sequência. E lembrando que depois das campeãs tem o Baú 88, hein? Saudades do passado para a gente recordar. Vamos trazendo essa de Cleiton e Romário e Zé Neto e Cristiano, Não Namora. Até daqui a pouquinho, hein?

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1: Faltando um minutinho para as 10 horas da manhã, vamos lá com as notícias. A renda média dos brasileiros, considerando todas as fontes, chegou a R$ 3.367 em 2025, o maior valor da série histórica, segundo dados divulgados pelo IBGE ontem. Em relação ao ano anterior, quando a média foi de 3.195, houve alta real de 5,4%. Os dados são da Pesquisa Nacional por Amostra de Domicílios PNAD Contínua e mostram também que mais brasileiros passaram a ter alguma fonte de rendimento. No ano passado, 67,2% da população residente no país, ou seja, 143 milhões de pessoas, receberam dinheiro vindo de trabalho, aposentadoria, programas sociais ou outras fontes. E o trabalho segue como a principal fonte de renda da população brasileira. Sozinha, a soma dos salários recebidos pelos trabalhadores alcançou 361,7 bilhões de reais por mês no ano passado. Vamos fazer fezinha, o concurso 3.005 da Mega Sena pode pagar hoje um prêmio de 45 milhões de reais para os acertadores das seis dezenas. Já pensou, hein? O sorteio ocorre às 21 horas em São Paulo. As apostas podem ser realizadas até às 8 da noite em qualquer lotérica do país ou por meio do site aplicativo Loterias Caixa. A aposta mínima para a Mega Sena custa R$ 6,00. Boa sorte!
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0: aqui na Difusora, hein? Que coisa boa! Estamos de volta. Temperatura aqui nos estúdios 1 da Difusora tá na marca dos 23 graus. A temperatura externa aqui na Santos do Bom, aqui no centro, 26 graus. A umidade relativa do ar, 50%. E o tempo, hein? O tempo tá parcialmente nublado aí neste sabadão, e vamos que vamos. 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Deixa eu mandar abraços aqui para os nossos amigos e amigas. Alô, Dorinha Marquesã, querida. Um abração para você, para o maridão, tá certo? Obrigado pela audiência. Oi, Andréia Rita. Tá tudo bem? Tá tudo certinho? Tá curtindo a Difusora? E vai curtir agora essa do Tiaguinho. Me balançou.
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Essa daí foi a Bia Frazo, Imperfeita. Que maravilha, hein? Sucesso aqui na Difusora. Também me balançou, Tiaguinho. É a Difusora sempre ao seu lado. 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Amor.

grande sucesso aqui na Difusora, Felipe Araújo, Estranho de Novo e pela última vez, Grupo Menos é Mais e o Natan, só sucessos rolando nesta manhã maravilhosa, sensacional, manhã de sábado, véspera do Dia das Mães, hein? É, amanhã é o Dia das Mães, parabéns todas as mamães, um beijo no coração de cada uma de vocês, então aproveite bastante para você que tem a sua mamãe, tá certo? Dá um abração, beijão nela. E para você que não tem a sua mamãe, né? Só nos resta dizer aí, fé. Fé sempre e sempre trazendo boas lembranças para sua na sua mente aí da sua mãe querida, tá bom? Beijão, beijão para todas as mamas. Agora são 10 horas e 17 minutos. A gente vai pro intervalo já.

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14: Estamos de volta aqui na Difusora, as campeãs da semana e supermercados Nori. 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Agora são 10 horas e 22 minutos, música chegando. Murilo Huff, Saudade Estranha.
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0: sucesso de Matheus e Cauã, Luana, não é Luana não, é Lauana Prado, tá certo? Admita aqui nos 88 as campeãs da semana. Oi Maria Gorete, um abraço aí pra todos do Vilas Espanholas que estão acompanhando aqui a nossa difusora, bom finalzão de semana, tá certo? E claro, a gente vai pro intervalo rapidão, não, intervalo assim. É de informação, um intervalo com informações, né? Esportivas com o Juliano Rodrigues
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2: Estamos de volta, é Luciano, aí, com Juliano. Mais informações esportivas aqui na Difusora, nas campeãs da semana.
0: Sim.
2: E agora, já no Momento Esportivo, mudança do estádio do Verdão vai demorar. O anúncio realizado na última segunda-feira de que a Nubank Park será o novo nome do estádio do Palmeiras foi apenas a primeira etapa do processo de mudança da identidade da arena. Nos últimos dias, a Casa Alviverde já começou a alteração interna em áreas de publicidade que nos últimos 12 anos tinha a marca da Allianz, dando lugar ao logo do Banco Digital. Junto das mudanças físicas, vem o processo de transição também para o nome. Por enquanto, a agenda de jogos do Palmeiras em casa no mês de maio ainda coloca a arena como Allianz Parque. No evento de anúncio de que a Nubank assumiria os naming rights do estádio, a W Torre e o banco avisaram que a nova identidade visual estaria totalmente pronta apenas em julho, quando o calendário for retomado após a Copa do Mundo. É por isso que este mês é considerado um momento de transição, inaugurado com a eleição do novo nome. Os termos não foram confirmados pelos envolvidos, mas calcula-se que o Nubank irá pagar 10 milhões de dólares, 51 milhões de reais por ano até 2044. O nome Nubank Park foi escolhido com 47,5% dos votos, batendo Nubank Arena e o Parque Nubank, as outras duas opções.
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2: É Luciano Canelli com as campeãs da semana.
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0: É isso aí, a Difusora sempre ao seu lado, com muita música e informações.

Just aqui nos 88. Música bonita, Insônia da Madrugada. Também curtimos o Gustavo Lima, Retrovisor. Alô, meinha, um abraço, meinha. Tá tudo bem, tá tudo jóia. Bom finalzão de semana pra você, pra família todinha aí, viu? E obrigado aí, sempre aqui, ligado na Difusora 88,3. Vamos pro intervalinho, já já tem mais sucessos.

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2: Coloque rodelas de pepino nos olhos para acabar com as olheiras. O pepino também contém substâncias tonificantes que ajudam a clarear as manchas escuras causadas pelo cansaço.
1: Você ouviu? Beleza da mulher, você muito mais bonita e elegante.
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8: 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É a Difusora, as campeãs da semana. Vamos juntinhos, hein? Até às 11 horas da manhã. 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Mais sucesso chegando! Agora tem essa de Bruno Mars.

Não mexe nas minhas gavetas. Danilo e Davi também passou por aqui. Fred e Fabrício, te amar é meu talento aqui nos 88, hein? E por hoje, nós vamos chegando ao final, não é verdade? Daqui das campeãs da semana, com Supermercados Nori, retornando na segunda-feira no nosso Difusora Rádio Show. 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Bom, Lubis, a gente daqui a pouquinho volta com Baú 88. Saudades pra gente recordar aqui nos 88, tá certo? E pra fechar as campeãs da semana, Romance Rosa, Ed Brito e Samuel, até daqui a pouquinho. Tá nas no baú 88 aqui na Difusora.

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3: Faltando 4 minutos para as 11 horas da manhã, a Prefeitura de Batatais, por meio da Secretaria de Desenvolvimento Econômico, Inovação e o SEBRAE, com apoio da Associação Comercial Industrial de Batatais, realiza no próximo dia 21 de maio, às 19 horas, no Teatro Municipal Fausto Bellini Degani, o evento gratuito Gigantes do Digital, voltado a empreendedores, comerciantes, profissionais de vendas e pessoas interessadas em expandir seus negócios no ambiente digital. A iniciativa reunirá representantes e especialistas ligados às plataformas Shein e Mercado Livre, dois dos maiores ecossistemas de vendas do mundo, para compartilhar estratégias, tendências e experiências sobre o mercado digital, marketing, posicionamento e crescimento em marketplaces. O evento é gratuito e as vagas são limitadas. As inscrições podem ser realizadas pelo site da Prefeitura. O Paraná confirmou 2 casos de hantavírus, segundo a Secretaria de Estado da Saúde. Os pacientes são moradores de Pérola do Oeste, no sudoeste do estado, e Ponta Grossa, nos Campos Gerais. Outros 11 casos continuam em investigação e 21 foram descartados. O paciente de Pérola do Oeste é um homem de 34 anos e o de Ponta Grossa é uma mulher de 28. A Secretaria de Estado da Saúde afirma que a doença está sob controle no Paraná e que a rede pública de saúde monitora continuamente aí os casos suspeitos. O alerta sobre o vírus ganhou destaque após a Organização Mundial da Saúde divulgar mortes relacionadas ao hantavírus em um cruzeiro que saiu da Argentina com destino a Cabo Verde. Ao menos 3 pessoas morreram durante a viagem.
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3: É, e agora vamos nós recordar os sucessos do passado aqui. Está no ar mais uma edição do nosso Baú 88, sabadão dia 9 de maio, ano 2026. E a gente já começa assim com Glória, de Laura Branigan.

Papa é Pop, Engenheiros do Havaí, aqui na Difusora, é o Baú nos 88, coisa boa, maravilha, bom sabadão, bom domingão, feliz Dia das Mães, desde já para todas as mamas, e obrigado pelo carinho, obrigado pela audiência. Ó, gente, deixaram aqui hoje, na Difusora, um cartão do Banco do Brasil, Visa, nome de Leonardo B. Macchini, Leonardo B. Macchini. É um cartão que não venceu, tá? A validade dele vai até 2028. Então, se você conhece o Leonardo B. Macchini, fala para ele que o cartão dele se encontra aqui na Difusora. Foi encontrado lá na Vila Lídia, próximo à Rua das Rosas, na Vila Lídia. Alô, Leonardo B. Macchini, o seu cartão do Banco do Brasil se encontra aqui na Difusora, tá certo? Agora são 11 horas e 14 minutos. Lógico, tem que apresentar o documento para retirar o cartão, hein? Vamos seguindo com Ryan, Lose My Religion.

0: RPM no baú 88, olhar 43. Agora são 11 horas e 21 minutos. 11:21 é a difusora que vai para um intervalinho e já já a gente volta com mais saudades, hein?
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6: Vamos seguindo, vamos!
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6: É o Baú 88, às 11h27, você recordando sucessos do passado aqui, pra você, nos 88. Lembra dessa? Macarena, Los Del Rio.

São 11 horas e 34 minutos. Eu vou embora. Eu volto na segunda-feira, se Deus quiser, tá? No nosso Difusora Rádio Show. Mas continue aqui, porque daqui a pouquinho o Fábio Alexandre vem com esportes, informações esportivas. E ao meio-dia, o Encontro com Deus com Padre Nelcy Souza e equipe. Pra gente fechar, vamos de Peter Cam com It's a Real Good Feeling. Depois tem Lulu Santos, Cadê Você? Feliz Dia das Mães, bom finalzão de semana, fé no

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4: 11:40, bom dia, em campo Difusora nos esportes deste sábado, hoje é 9 de maio de 2026, bom dia ao Lubis e um bom dia para você que está sintonizado aqui na programação da Difusora FM 88,3 e agora aqui comigo no Difusora nos esportes. Tem clássico paulista na rodada do Brasileirão amanhã, hein? Amanhã Corinthians e São Paulo se enfrentam na Neoquímica Arena, daqui a pouco os detalhes.

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8: 11 horas 43 minutos, as finais aí da Série 4 do Campeonato Paulista. No primeiro confronto, bom, lembrando que as duas equipes, Inter de Bebedouro e Pernapolense, já conquistaram merecidamente o acesso para a Série 3 em 2027 e agora estão disputando as finais. No primeiro confronto, deu Pernapolense 2-1. Agora, neste sábado, dia 9, 17 horas, tem o segundo e decisivo jogo e será no estádio Sócrates Estamato, em Bebedouro. Com certeza, hoje o estádio lá estará lotado para essa grande final, Vale Taça. E vamos ver se a Inter consegue reverter a situação a seu favor. Primeiro confronto, como eu disse, 2-1, Pernapolense. E hoje, 90 minutos para definir quem levanta a taça de campeão, Inter de Bebedouro e Pernapolense, no estádio Sócrates Estamato, às 17 horas, em Bebedouro. Também pela Série A2 do Campeonato Paulista, né, Ferroviária e Juventus estão definindo aí quem é o grande campeão de 2026. Já conquistaram as vagas, retornam à Série A1 no ano que vem, a elite do futebol paulista, e agora estão disputando as finais. No primeiro confronto, deu 0-0. O segundo decisivo jogo será na próxima quarta-feira, onde a Ferroviária vai receber em casa, na Fonte Luminosa, a equipe do Juventus, o Moleque Travesso. Pela Série B do Campeonato Paulista, teremos a oitava rodada disputada neste final de semana. E ela será aberta hoje, às 16 horas, com o confronto. O Goiás vai pegar em casa a equipe do Vila Nova. Às 18 horas, o Athletic recebe em Minas Gerais, na Arena Sicredi, a equipe do Cuiabá. Às 18h30, no estádio Moisés Lucarelli, a Ponte Preta, que vive uma crise financeira, jogadores com salários atrasados, a Ponte Preta vai pegar em casa hoje a equipe do Sport, hoje às 18h30. 19 horas, o Ceará vai pegar o Atlético Goianiense, às 19 horas. 20:30, o CRB pega o Operário. Hoje, 21 horas e 15 minutos, Juventude vai pegar o Criciúma. Amanhã, dia 10, às 16 horas, tem Náutico e América.

Comércio São Bernardo com 13 pontos. Em terceiro, o Sport com 13. Quarto, Vila Nova com 13 pontos. Depois, os melhores de São Paulo. O Botafogo aparece na décima posição com 9 pontos ganhos. Na sequência, Novo Horizontino, 11º com 9 pontos. E os dois se enfrentam amanhã em Novo Horizonte. Botafogo é o 10º com 9. 11º, Novo Horizontino com 9 pontos. A Ponte Preta, que não vive, não está passando por uma situação financeira boa, a Ponte Preta está na 16ª posição com 7 pontos ganhos. É o primeiro time ali fora da zona do rebaixamento. A Macaca Ponte Preta está na 16ª posição com 7 pontos ganhos. Os confrontos, portanto, desta 8ª rodada do Campeonato Brasileiro Série B. A Série A, vamos viver esse final de semana, a 15ª rodada, quase chegando já à metade da Série A do Campeonato Brasileiro, que começou mais cedo esse ano, devido à parada para a Copa do Mundo. Agora, junho, julho, teremos a Copa do Mundo. 15ª rodada do Brasileirão Série A, que será aberta hoje, às 16 horas. O Coritiba vai pegar Internacional. Às 18 horas, o Fluminense encara o Vitória. 21 horas, o Bahia pega o Cruzeiro. Amanhã, 16 horas, Atlético Mineiro contra o Botafogo. Também 16 horas, o Remo vai receber o líder Palmeiras. Amanhã no estádio Mangueirão, Remo e Palmeiras. Às 18h30, o Santos vai receber na Vila Belmiro o Bragantino. Santos tem que dar uma acelerada aí no Brasileirão Série A, hein? Amanhã, portanto, 18h30, tem Santos e Bragantino. Também às 18h30, amanhã, teremos o clássico Corinthians e São Paulo na Neoquímica Arena. Amanhã, às 18h30, Corinthians e São Paulo. 18h30, o Mirassol vai receber em casa a equipe da Chapecoense. 19h30, na Arena do Grêmio, o Grêmio vai pegar o Flamengo. E às 20h30, amanhã, em São Januário, tem Vasco da Gama e Atlético Paranaense. O Palmeiras lidera com 33 pontos ganhos. Em segundo, aparece o Flamengo com 27 pontos. Terceiro, o Fluminense, 26. Quarto, São Paulo, 24 pontos. Quinto, Atlético Paranaense, 23. Sexto, Bahia, 22. Sétimo, Bragantino, 20. Oitavo, Coritiba, 19. Nono, Vitória, 18. Décimo, no meio da tabela, Botafogo, 17 pontos. Também com 17, logo atrás vem Atlético Mineiro, Internacional, Vasco da Gama e Grêmio. 15º, Cruzeiro, 16 pontos. 16º e o primeiro time fora da zona do rebaixamento, o Santos, com 15 pontos ganhos. E aí vem a zona do rebaixamento, né? O primeiro da zona do rebaixamento, 17º, Corinthians, com 15 pontos ganhos. 18º, Mirassol, 12 pontos ganhos. 19º, o Remo, que amanhã pega o Palmeiras em casa, 11 pontos ganhos. E a Chapecoense, 20º e último lugar, com apenas 8 pontos ganhos. Portanto, a situação de cada time até esta 15ª rodada, que será disputada essa semana, esse final de semana, pelo Campeonato Brasileiro Série A. Amanhã teremos o clássico Corinthians e São Paulo na Neoquímica Arena. O Corinthians também que está com problema de salários atrasados, torcedor. Pois é, o Corinthians atrasou o pagamento dos salários dos jogadores e da comissão técnica previsto para a última quinta-feira, quinto dia útil deste mês de maio. Ou seja, o pagode, o viu metal, não caiu na conta dos jogadores. Em contato com a reportagem, o clube informou que a previsão é regularizar a situação já na próxima segunda-feira, dia 11. Jogadores e integrantes da comissão técnica foram avisados sobre o atraso e tratam o cenário como normalidade. Os demais funcionários do clube, com registro CLT, receberam normalmente os valores referentes aí ao mês de abril, né? Nesta, com dívida bruta de 2,7 bilhões de reais, uma dívida

0: Impagável, né? Como vai pagar uma dívida dessa? Meu Deus! Com uma dívida bruta de 2,7 bilhões de reais, o Corinthians enfrenta uma série de problemas financeiros. Nessa semana, a Corte Arbitral do Esporte condenou o clube a pagar pouco mais de 6 milhões ao Midtjylland da Dinamarca pelo descumprimento do acordo firmado na contratação do volante Charles, realizada no segundo semestre de 2024. Com uma dívida dessa, né? E também mais dívidas chegando, né? E vai virando aquela bola de neve, né? E aí, meu amigo, chega a esse montante da dívida bruta do Corinthians: 2,7 bilhões de reais. Sabe quando vai pagar? Nunca! Falando do São Paulo, Roger Machado chegou a 15 partidas no comando do São Paulo no empate contra o O'Higgins, né? Na última quinta-feira pela Copa Sul-Americana. Em quase dois meses, à frente do clube, o treinador ainda não repetiu a escalação em duas partidas consecutivas, né? E também não emplacou, viu? O técnico Roger Machado ainda não caiu nas graças do torcedor do São Paulo. Em todos os jogos, Roger Machado precisou alterar pelo menos uma peça entre as 11 iniciais. Os motivos são variados. Vão de problemas por lesões e prevenção dos jogadores por desgaste até escolhas do treinador, que neste período já fez mudanças táticas e rodízio entre as competições. Contratado no início de março para substituir Crespo, o técnico manteve a estratégia de 4-3-1-2 do argentino, com uma trinca de volantes por quatro jogos, até a derrota por 1-0 para o Palmeiras. Desde então, mudou o sistema e passou a atuar no 4-2-3-1, com dois pontas abertos. Para isso, promoveu o retorno de Ferreira ao time e contou com a chegada de Arthur, contratado por empréstimo junto ao Botafogo do Rio de Janeiro. Portanto, a situação das duas equipes que se enfrentam amanhã às 18h30 na Neoquímica Arena, Corinthians e São Paulo, clássico paulista pela 15ª rodada do Brasileirão Série A. 11h55, final torcedor do Difusora nos Esportes deste sábado. Na sequência, ao vivo pela programação da Difusora FM 88,3, tem o programa Encontro com Deus, com o Padre Nelci, Edmar. A gente volta a se falar na segunda-feira no programa Café com Notícias, a partir das 7h. E amanhã, né, um feliz Dia das Mães aí para todas as mamães. Um bom domingo, bom fim de semana. 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
1: Fiz muito abençoada para a gente fazer um encontro maravilhoso, tá bom? E eu tenho certeza que até as 14 horas muitas coisas boas vão acontecer. Você

0: Você vai ouvir, você vai interagir conosco, você vai participar. E na técnica modulando os botões mágicos do sucesso, está ele, Lubis Oliveira. Todo de amarelo. Querendo dinheiro no final de semana para tomar aquela geladinha, né? Vai lá, Lubis. Tomar aquele chope de vinho na quermesse de Santa Rita. Tá muito gostoso, hein? Geladinho. Né, aquele chope, ontem tomei dois, mas estava muito bom. É que as mulheres lá tá da nossa comissão, e um franguinho, e o chope, ó, tava uma beleza, né? E a mulherada dá um calor que nossa, né? Eu tava lá tomando aquele chope gostoso. Vale a pena, hein? Aquele latão lá de 475 ml, geladinho assim, ó. Fazia até gelinho assim em cima quando você derramava. É muito bom. Não tem coisa melhor, né? Aí você esquece todos os problemas, né? Da noite, né? Do dia, cansaço do dia. Mas estava muito bom. E tem outras coisas, né? Tem frango, passarinho, frango inteiro. Tem polenta, tem pizza, tem quibe, tem pastel de palmito, que é a única paróquia que faz pastel de palmito lá. E tem muita diversão para as crianças lá na rua, né? Tem dentro do recinto, tem até doces também, sobremesas. Está completo. Então, você leva a família lá e a família fica feliz, diverte a noite toda com aqueles, né, os binguinhos também, com os prêmios. É muito bom. Tava bastante gente. E hoje, a partir das 19h30, lá 19 horas, começa, temos a missa, hoje começa a trezena de Santa Rita, né? Tem um padre fora, 19 horas, 8 horas, já quem quiser sentar lá, comer aquele pastel, jantar gostoso, e tem a missa também às 19 horas, tá bom? Então é a quermesse de Santa Rita 2026. E deixa eu ver aqui, ó, deixa eu ver, o Edmar tá no telefone, né? Então, deixa ele acabar de atender a ligação, que ele vai dar o seu alô, o seu boa tarde aqui. Ele que está todo de azul, né? E a gente vai seguindo com uma programação especial, Dia das Mães, não é? Isso. O Edmar só está esperando aqui para a gente conversar, viu, gente? Vamos lá. Boa tarde, Edmar Silva. Isso.
1: Boa tarde, padre. Boa tarde, Lubis. Boa tarde aos nossos amigos rádio ouvintes. Fique conosco até as 14 horas.
0: Isso. Edmar, quais são os telefones e o WhatsApp para nossos ouvintes participarem?
1: O telefone, padre, é o 3761-2505. E o zap zap é o 99996-1080.
0: Isso, e nós estamos aqui, queremos fazer esse programa manejando todas as mães, viu? Já selecionei umas músicas aqui pro Dia das Mães, né? Que a gente quer prestar e dedicar esse programa a todas as mamães nesse dia 9 de maio do ano 2026. A temperatura na casa aí dos 29,5 graus, a umidade relativa do ar em 50%. E vamos começar bem. Começar com ele, com a banda Vida Reluz. Deus quero louvar. Louve a Deus, agradeça a Deus pelo final de semana, pela tua família, pela tua mãe. Louve, cante assim conosco. Manda pro ar, Lubis. 12 e 3.

12:06, você ouviu Quero Louvar-te. Deus Quero Louvar-te, Banda Reluz. Isso, viu? Que Deus abençoe a todos vocês. E hoje eu quero fazer um programa especial dedicado às mães com música das mães, viu? Então já tenho aqui umas seleções, né? Já tenho aqui 12 músicas, então faltam somente mais duas músicas. Você vai pedir para oferecer a próxima música, tá bom? Então é um programa especial para o Dia das Mães. Então nós já selecionamos algumas músicas que falam de mãe, de amor, de filho, tá bom? Então eu quero que você entenda isso e receba a nossa programação que estamos montando aí, né? Você está pedindo algumas músicas, se der a gente vai tocar com certeza, tá bom? Às 12:07, eu quero que você que está acompanhando meu programa aí em Minas Gerais, São Sebastião do Paraíso, você que está aí em outros estados da federação, pelo nosso aplicativo, até mesmo pela Alexa, né? Se você fala Difusora, Batatais FM, em qualquer parte do Brasil, você vai ouvir a Difusora ou pelas nossas plataformas digitais, tá bom? Lembrando a todos que hoje tem missa no Cemitério da Saudade para as mães falecidas, às 16:30 e amanhã, domingo, às 9 horas, tá bom? Pelas mães e pelos familiares falecidos no Cemitério da Saudade, hoje 16:30 e amanhã 9 horas. E hoje começa também a Trezena de Santa Rita com missa na paróquia às 19 horas. Quem vai estar celebrando é o padre Ivonei Burtia, da cidade de Cajuru. Isso. 12:08, vamos de música. Quando a gente encontra Deus, Padre Ezequiel. E vai para todos que gostam do Padre Ezequiel, né? Então aí, ó, você, o Gilson da Relojoaria, que está sempre acompanhando, vai para você, meu amigo. Deus abençoe. 12:08. Boa tarde.

0: 12 horas 11 minutos, quando a gente encontra Deus, Padre Ezequiel Dalpozo. Lembrando, vamos com mais uma música, Lucas? Então vamos fazer o seguinte: a Cida Bodrim mandou uma mensagem aí, ela, é essa próxima música na sequência aqui que eu escolhi. Ela pediu essa música, vamos ouvir.
1: Boa tarde, Padre Nurcia, sua bênção, que Deus abençoe grandemente o senhor.
0: Obrigado, igualmente.
1: E todos os ouvintes. Eu queria ouvir a música do Rick Renner, Mãe, oferecer para todas as mães que estão ouvindo a programação do senhor, e que Deus os abençoe a todas com muita saúde, paz e prosperidade. Um beijo no teu coração e um ótimo final de semana.
0: Obrigado, Cida Bodrim, do Anselmo Testa. Você pediu, já estava na seleção, então vamos ouvir. Manda pro ar, Lubis, 12 e 12. Boa tarde. Feliz Dia das Mães para todos.

Mãe, Rick Renner, quem pediu essa música também aqui, ó. Boa tarde, Padre Nelci. Quero oferecer todas as mães, inclusive a minha mãe que já está morando com Deus. Rick Renner, mãe, acabou de tocar, então vai pro Gilson, né? E aí, então, Gilson, aquele abraço, Deus abençoe. A Sandra Blanca também participando aqui, mandando a bênção, pedindo bênção, que Deus abençoe. Depois a Eliana Fracaroli também participando. Depois tem aqui também outras, eu acho que deve ser a Cidinha Vial, que mandou um vídeo aqui, depois vão ter que escutar, ver o que é esse vídeo, não sei. Então, para todos vocês que estão mandando aí mensagem, o meu muito obrigado. Isso, a Marlene lá do Anselmo Testa também já participou, oferece a próxima música para todas as mães e todos os ouvintes, viu? Marlene, aquele abraço. Nós vamos uma passagem comercial e voltamos já.

0: é guerreira, orientadora, sublime, carinhosa, cuidadosa. Ela é mãe. Mãe que acalma, que dá conforto, que ama incondicionalmente. Que neste Dia das Mães, Deus ilumine cada uma delas. A mamãe gestante, a mamãe mais jovem, a de mais idade. Que os filhos procurem demonstrar o seu amor, sem vergonha de dizer sempre um eu te amo, mãe. Palavras do amigo Osimar, o popular Zima.
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3: É 12:19. Muita gente mandando música aqui, gente. Não, vou fazer o possível para atender. Já tem 15 músicas, tá bom? Então vamos com mais uma música aqui, ó. Oferecendo para todas as mães, mas eu acho que vamos colocar mensagem também hoje, né? Vamos chamar a vinhetinha, Lubis?
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3: Ser mãe é viver com o coração fora do corpo, né? E essa mensagem aí do Rodrigo Souza, da Rádio Canadá FM, faz uma reflexão emocionante sobre o verdadeiro significado de ser mãe. Aquele amor que cansa, que sofre, que chora, mas que nunca desiste. Vamos lá, manda para o ar, Lubis. Rodrigo, toque e fale essa mensagem para as mamães, para tocar o coração de todos e a vida delas também. Ouça com carinho.
5: Ela ainda lembra-se da primeira vez que ouviu aquela notícia. O coração acelerou, as pernas ficaram bambas e por alguns segundos parecia que o mundo tinha parado diante dela. No começo veio o medo, a dúvida, a insegurança de não saber se seria capaz. Mas junto disso nasceu algo impossível de explicar. Um amor que ainda nem tinha rosto, mas já ocupava espaço demais dentro do peito. A partir dali, nada mais seria só dela. Os planos mudaram, as prioridades também. E sem perceber, ela começou a viver mais pelos filhos do que por si mesma. Vieram os enjoos, o cansaço, as dores, as noites mal dormidas, as mudanças no corpo, na mente. Vieram também as conversas com a barriga, as lágrimas escondidas, os medos silenciosos e aquele sorriso todo bobo toda vez que escutava o coração do bebê bater. Então chega o dia do nascimento, e naquele instante nasce uma criança, mas também nasce uma mãe, uma mulher que aprende na marra a ser forte até quando está destruída por dentro. Ser mãe é dormir pouco e amar muito. É fingir tranquilidade enquanto o coração está tomado pela preocupação. É dizer, vai ficar tudo bem, mesmo sem ter certeza de nada. É arrumar a casa inteira e minutos depois encontrar brinquedos espalhados como se um furacão tivesse passado. É comer frio, é deixar para depois o próprio descanso, é abrir mão de si sem ninguém perceber. Ser mãe é sofrer junto quando o filho adoece, é passar a madrugada acordada fazendo orações baixinho e pedindo a Deus para aliviar aquela dor, é esperar acordada até ouvir o barulho do portão quando eles demoram a chegar, é ligar 10 vezes e tentar disfarçar dizendo que não estava preocupada, é corrigir chorando por dentro, é ser dura quando necessário e depois se esconder para sofrer sozinha, é sentir orgulho das pequenas conquistas como se fossem os maiores troféus do mundo, é guardar desenhos velhos, mensagens simples e abraços como se fossem tesouros, é ver os filhos crescendo devagarinho, não tão devagarinho quanto ela gostaria, e ao mesmo tempo querer que eles nunca deixem de ser aqueles pequeninos que cabiam no colo. Ser mãe é descobrir forças que nem sabia que existiam, é virar médica sem faculdade, psicóloga sem diploma, professora sem curso, guerreira sem treinamento, é carregar dores calada e mesmo cansada continuar lutando porque sabe que alguém depende dela. Ser mãe não é perfeição, é entrega, é amor, é coragem, é fé. E talvez por isso Deus tenha dado às mães um coração tão diferente, tão diferente, porque só alguém muito especial seria capaz de amar tanto assim. E fala a verdade, existe amor maior que o de uma mãe? Pense nisso. Forte abraço, ótimo sábado para você, para sua família, que Deus nos proteja, que Ele nos permita viver mais um lindo e abençoado final de semana.
3: É 12h25, a nossa mensagem de homenagem a todas as mães aí do programa Encontro com Deus, na voz do Rodrigo Souza. Bonita mensagem, que faz uma reflexão muito profunda, não é verdade? Ó, essa próxima música vai para o Edson Lino, para Maria Célia, para Thalita, para Maria de Fátima Ramos, para o Eupino José Ramos, para o Paulo Lino Alves, para a Olinda Saran, para todos os ouvintes. A Marlene do Anselmo Testa pede a próxima música, oferece para todas as mães. O seu Sérgio do Ouro Verde também oferece a próxima música para a Dona Araídes, para a Cristina Melo, para a Célia do Cacalo, para a sua bisneta que hoje faz 1 ano, parabéns, não é? A Maria Vitória, parabéns, Mavi Vitória, Mavi, nunca vi esse nome, mas tá aí, Mavi Vitória, né? Parabéns a ela, que Deus abençoe. Essa próxima música vai para Cleide da Chácara, aqui Auxiliadora, para o Lucas Rodrigues Guidetti, que está de aniversário, parabéns a ele também, aí parabéns a você, Lucas Rodrigues Guidetti. Hoje quem está de aniversário também é o compadre Batista, né? Completando mais 1 ano de vida, parabéns ao compadre Batista, também a Marta Guidolin, que não perde um programa, que Deus abençoe a todos vocês, hein? Todos os aniversariantes que estão no aniversário hoje, nessa semana, nosso abraço, a nossa oração. E agora nós vamos ouvir a canção de Henrique Diego, Mãe, 12h27. Boa tarde, feliz Dia das Mães para todas as rainhas do nosso Brasil. E aqueles que não têm, como eu, o Edmar, o Lubis, estão elas lá no céu, a gente pede a intercessão delas por nós e a gente faz a prece e oração.

É 12h30, você ouviu aí, mãe Henrique Diego, né? Então tá aí. E agora eu quero deixar a minha mensagem toda especial para todas as mães. Ó, para você, mamãe, que está me acompanhando, você que vai me ouvir, eu quero deixar essa mensagem que gravei para você com muito carinho.

Olá, ouvintes da Classic Web Rádio. Aqui quem está falando é o Padre Neuci Souza e quero deixar essa mensagem muito especial a todas vocês, queridas mães. Mãe, nesta data tão especial, quero expressar o quanto sua presença é significativa em nossas vidas. O seu amor é como um raio de sol que ilumina os dias mais sombrios e sua força é como uma rocha que me sustenta nos momentos de dificuldade. Ao longo dos anos, podemos notar sua dedicação incansável, seus sacrifícios silenciosos e o seu coração generoso para cada um de seus filhos e filhas. Mãe, você é a personificação do amor incondicional, da paciência infinita e da sabedoria que transcende o tempo. Cada conselho dado com carinho, cada sorriso compartilhado e cada lágrima enxugada são testemunhas de seu papel extraordinário como mãe. Hoje, queremos não celebrar somente o Dia das Mães, mas a grandiosidade do seu ser, que moldou a vida de todos nós numa jornada de maneira única e inesquecível. Neste Dia das Mães, celebro não apenas a maternidade, mas a mulher incrível que você é. E queremos, eu e todos os demais, agradecer a você por ser sempre a maior inspiração e a fonte de sabedoria. Que esse dia seja repleto de reconhecimento e admiração por tudo que você faz e por tudo que você representa em nossas vidas. Queridas mães, parabéns e muitas felicidades e a minha bênção sacerdotal sobre todos vocês. Em nome do Pai, do Filho e do Espírito Santo. Amém. Com carinho, Padre Neuci Souza, a voz amiga do seu rádio, para você, mamãe, de todo o Brasil e do mundo.

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5: É 12 horas 37 minutos, é o programa Encontro com Deus, hein? Hoje tem quermesse de Santa Rita, nesse sabadão gostoso aí, hein? Qual o seu programa, hein? Já pensou em, quem sabe, deliciar aquele frango gostoso, aquelas frango a passarinho, aqueles salgados gostosos? É aquele chope gostoso de vinho, tem aquela bebida geladinha, não é? Tem brinquedo para as crianças, não é? Um ambiente agradável, de muita diversão, alegria, é? Tem os binguinhos à noite para a família jogar também, ficar lá brincando, se divertindo, ganhar aí alguns prêmios, não é? Então, hoje, 19 horas, temos a missa, o primeiro dia da trezena de Santa Rita, não é? São 13 dias, onde vem padres de fora para celebrar as missas de cada dia. Hoje é o padre Ivonei Burtia, da cidade de Cajuru. Depois a missa tem a quermesse no salão, mas você pode, que quer chegar cedo, 7 horas, 7:30, já tem lá os salgados, você pode sentar e depois se divertir com toda a família, uma noite agradável, tá bom? Eu quero estar lá acolhendo você, recebendo você, tá bom? E hoje, lembrando que temos missa no cemitério às 16h30, 15 para as 6 na comunidade São Cristóvão e 19 horas na paróquia Santa Rita de Cássia. Amanhã, hein, domingo, uma programação especial, que é Dia das Mães. Eu tenho missa às 9 horas no cemitério da Saudade, não tem às 10 horas na paróquia, e a missa das mães na paróquia às 19 horas, com o segundo dia da trezena, tá bom? E amanhã quem vai estar celebrando é o padre Vinícius Sestari, de Ribeirão Preto, ele que é filho aqui de Batatais, tá bom? 12h39, vamos de música. Eu quero atender agora o pedido aí, a canção de Fábio Júnior, que canta Mãe. Fábio Júnior canta com o padre Fábio de Mello, não é? E essa música vai para nossa amiga Sônia Martins. Ela gosta dessa música, né? Mãe, com Fábio Júnior. E eu quero falar para vocês em primeira mão que a Sônia, ela sofreu um acidente hoje pela manhã em casa. Ela bateu no sofá, numa poltrona, caiu e fraturou o fêmur. E ela está no hospital, vai passar a cirurgia hoje à tarde, não é? Ela completou aniversário quinta-feira, fez aniversário, né? 75 anos, né? 75, é isso? 73, então ela fez aniversário quinta-feira, estava feliz, não é? Estava contente que ia participar das festividades, aí bateu na cômoda lá no sofá, né? E aí caiu, quebrou o fêmur. Eu vi a radiografia, ela já está internada no hospital para fazer cirurgia, né? Então, uma boa cirurgia para a Sônia Martins, que Deus abençoe. E vamos cantar, vamos ouvir, né? E você que sabe cantar, cante com o Fábio Júnior e Padre Fábio, mãe.

Fábio Júnior e Padre Fábio de Melo, né? Cantando aí, Mãe, bonita canção, né? E foi para todas as mamães que estão por aí, você que já tem a sua mãe na eternidade, vamos fazer a nossa prece, rezar, mas sempre deixaram marcas na nossa vida, sempre, né? Então, mãe é mãe, é única e marca a história e a vida de cada um de nós. E às 12h45, eu mandar um abraço aí para a dona Inês Galina, do bairro Anselmo Tessa, o seu Geraldo, e que Deus abençoe a família dela também. Mandar um abraço aí para a Tereza do Atanásio, que também está lá na Santa Rita, acompanhando o nosso programa, para a família toda. Também vai aí para essa canção, para Neuza Silva, lá do Simar. Ela que também perdeu a mãe esses tempos atrás aí, não é? Também vai para nossa amiga Lídia do Castelo, né? Que perdeu a filha também, para Deus, já está junto de Deus, né? Perdeu para esse mundo, mas está junto de Deus, não é? A nossa amiga Angelita, né? Que está junto de Deus, então, a nossa amiga aí, que está sempre acompanhando o nosso programa, que está sempre na audiência. Também vai para o Jean Scatena, que também pede músicas aqui. Vai para todas as pessoas, a Rosângela Nogueira, do Sítio Santana, também participando, né? Pedindo oração aí para o marido Luiz Carlos, que vai fazer uma cirurgia segunda-feira, né? Das vistas, para que todas as mães também possam ser abençoadas. Obrigado a Rosângela do Sítio Santana, que está aí sempre acompanhando. A Eliana Fracaló de Simara, boa tarde, Padre Nelci, está pedindo uma música também aqui. Então vou tocar para todos vocês que estão pedindo músicas aí, eu vou tocar, viu? Depois a Márcia Gasparim, do Anselmo Testa, coloca a minha família aí

0: e as mensagens de cada um de vocês. Então vamos com mais, vamos fazer a dobradinha musical, Lubis? Solta a vinheta do dobradinha
1: musical. 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
0: Na dobradinha musical, ô Lubis, tem a Márcia aí, ó. Eu não sei se ela... Ela não sei, ela escreveu aqui, ela quer ouvir a música, ela mandou um áudio, eu acho que ela quer ouvir os quatro cantos da casa. Então, essa vai ser a segunda música, mas a primeira música da dobradinha musical vai ser Anjos Não Tem Cópia, Gustavo Mioto, e depois os quatro cantos da casa, Teodoro Sampaio, para Márcia. E ela quer oferecer para todas as mamães, para todas as pessoas, tá bom? Não sei se você conseguiu depois recuperar o áudio. Se recuperou, pode soltar.
2: Boa tarde, Padre Nelson, sou eu a mais. Padre Nelson, será que o senhor poderia tocar para mim, Teodoro Sampaio, quatro cantos da casa? Quero oferecer especialmente, Padre Nelson, para o meu pai, Joaquim José Ferreira, o Manobra, que vai lá no Jardim São Teto, que hoje está fazendo 90 anos, com o Padre Batista, né, que também é aniversário dele. Quero oferecer também para todas as mães, pelo Dia das Mães amanhã, para minha mãe, a Lúcia, para minha filha, a Natália, a Marielle e a Bruna, para minha irmã, a Rita e a Eliana, e para todas as mães que estão ouvindo. Sua bênção, Padre Nelci.
0: Deus abençoe, Márcia. Então, aí ela pede a segunda música da dobradinha musical, não é? E aí, então, a primeira vai ser Anjos Não Tem Cópia, Gustavo Mioto, não é? E depois os quatro cantos da casa, Teodoro Sampaio, na dobradinha musical. 12h49, boa tarde, tarde. Feliz Dia das Mães para vocês todas, viu?

0: A dobradinha musical. Nós ouvimos Anjos Não Tem Cópia com Gustavo Mioto e Os Quatro Cantos da Casa com Teodoro Sampaio, né? Tem aqui um áudio que chegou agora. Vamos soltar esse áudio, é o primeiro aí só, viu?
1: Boa tarde, Padre Nelson. Padre Nelson, gostaria de dizer ao senhor que eu adoto o senhor e o Edmar como meus filhos, que meu coração é tão grande que sempre cabe mais um, tá bom? Beijo no coração de vocês dois.
0: Obrigado, obrigado, obrigado. Deus abençoe, né? Ela ficou sabendo que nós não temos mais mãe, então ela vai solidarizando conosco, né? Boa tarde, a sua bênção maravilhosa, a mensagem que dedicou a todas as mães. Amei. Gosto muito da música Te Desejo Vida, com o padre Fábio. Resumindo isso, desejamos vida a todas as mamães, porque elas são o nosso porto seguro. Aqui quem escreve é Esiane. Esiane, muito obrigado. Deus abençoe. A Simone Tomazella mandou mensagem agora, não é? Ela está mandando aqui, pede uma música especial para minha mãe, Conceição, dia 7, completou 76 anos. Manda para o meu pai, Luiz, Tiago, Tuane, Robin, todos estão na sintonia do programa Encontro com Deus. O Simone, o Robin já foi, o Biguá já foi para a beira do rio, né? É, foi pescar, foi tomar todas, né? Não vai nem ficar com vocês hoje. Então ele já foi para a beira do rio pescar, né? Lambari, não é? Então tá bom. Então, Esiane, eu que agradeço a atenção. Obrigado pela você escrever, né? A Simone está aí mandando mensagem. Então, muitas pessoas aqui, a irmã Rita, ela assim, boa tarde, Padre Nelci, vi uma postagem sua no Face a respeito da sua mãe e sei o quanto é doída a ausência física de uma mãe. Sinto o meu abraço fraterno nesse momento em união e as preces. Muito obrigada, irmã Rita, que Deus abençoe. Ela depois coloca no coração de Jesus aí uma mensagem aqui para a hora das preces aqui, tá bom? A Cláudia Moreira, deixa eu ver, eu também estou ouvindo na sintonia, ela que mora no Jardim Veneza. Um feliz Dia das Mães para todas as mamães ouvintes. A Roseli Berti, ô Roseli, boa tarde para você, que Deus abençoe. Ela assim, ó, eu quero mandar uma música para todas as mães do grupo 4 do CASE. Então, todas as músicas estou desejando para as mamães do grupo 4 do CASE, tá bom? Que estão na sintonia. Muito obrigado, que Deus abençoe a todas vocês. Ô Lubes, às 12h58, vamos ao comercial e voltamos já à passagem de hora do nosso programa. Não saia daí, tem muita coisa boa para ver.
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0: É, boa tarde para você, 13 horas 1 minuto, estamos voltando com a nossa segunda hora do programa Encontro com Deus. E vamos até as 14 horas com você e por você. Nós queremos levar muita música, muita informação, entretenimento e fé para a sua vida cristã. Pois quem fica aqui sintonizado ou sintonizada nessa frequência, sempre fica com um pouco do perfume de Deus na sua vida e no seu coração. Nossa equipe está aqui de prontidão para te ouvir e escutar nessa hora final do nosso programa. Nesse dia 9 de maio, o ano é 2026, a temperatura na casa dos 30 graus e a umidade relativa do ar em 49%. Povo de Deus, nós estamos aqui conduzindo o melhor e maior programa religioso do interior de São Paulo, pela sua, pela nossa... Às 13h02, vamos de música aqui, eu quero atender aqui, ó, quem pediu aqui, a Gorete dos Espanholas. Vamos ver aqui o que, que ela diz. Boa tarde, Gorete, tudo bem com você? Eu quero ouvir a música Um Certo Galileu com o Padre Zezinho. Obrigado, que Deus abençoe a vocês. Um ótimo final de semana a todas as mamães e a todos os ouvintes. Você pediu Um Certo Galileu, vai ouvir agora, Gorete. E para todas as mães, aquele beijo no coração, um abraço carinhoso do nosso programa Encontro com Deus.

13 horas, mais 7 minutos, eu vi um certo Galileu para Gorete dos Espanhola. Quem cantou foi o Padre Zezinho. Eu quero atender aqui o Marcelo Moreira. Ele ligou lá do Jorge Salim Mansur e pede a música Mãe de Leite com o milionário José Rico. E ele oferece para todas as mães e todos os ouvintes. 13 e 7, Mãe de Leite, para você, Marcelo Pereira.

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de leite, milionário José Rico. A volta ao tempo no cantinho sertanejo. A volta ao túnel, né? Com essas canções aí. Tem muitas músicas antigas, né? Que tem cantor que já está na glória celeste há muito tempo, né? Então tá bom. Mandar aqui a próxima música agora, deixa eu ver. É essa número 10 aqui, ó. É, essa música vai aí, Ouço Deus, para Cidinha do Ouro Verde, né? Para o Neto e para todos os ouvintes. Essa música, Ouço Deus, de Van Zan, ela pede às 13h12 para você, Cidinha. Aquele abraço, um beijo no coração.

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7: 13 horas, 18 minutos. É o quadro Jesus Quer Te Ouvir. Você liga e participa aqui comigo. Pelo telefone o 37612505, o WhatsApp, tá bom? No telefone tem gente que quer falar com a gente. Alô, boa tarde.
8: Boa tarde, padre.
7: Oi, Sérgio, tudo bem? Como vai?
8: Tudo bem. Tua
7: bênção? Deus abençoe. Passando bem?
8: Tudo bem.
7: É, falar que você tá meio indignado, né?
8: É.
7: É? Convidaram você pro aniversário?
8: É, mas eu não vou levar nada não, tá pedindo pra levar.
7: É, convida pro aniversário, tem que levar a carne, levar a bebida, levar o bolo, levar tudo?
8: Eu nunca vi fazer festa assim, ué.
7: Sérgio, os tempos mudaram.
8: Não, mas na minha época não era assim não, ué.
7: É, eu também acho. Eu não vou em nenhuma festa que tem que levar coisa, porque eu acho o seguinte, é muita mão de vaca de quem faz aniversário. É. Se você quer fazer festa e quer ganhar presente, dê pelo menos a comida, então não faça, Eu não vou, todos que mandam para mim, você tem que levar o kit churrasco, levar o kit inferno, então eu fico e como em casa, não é? Então não faz festa para ganhar presente, você tem que comprar as coisas, ainda tem que levar presente, ainda leva o quilo de carne, você leva uma carne primeira, você vai comer carne terceira, não é? A de primeira esguardo, não é assim? Então vai ser mão de vaca assim lá pro inferno. Não faça festa desse jeito. Eu não vou. Nem quando as pessoas convidam assim, é um convite para mim não ir, não é? Então, quem faça um bolinho simples, não é? Nem que seja carne moída com pão, mas faça gratuitamente, né? Não seja mão de vaca, né? Então quer fazer festa, não é? Para os outros levar, então você fica sozinho, come na tua casa, tranquilo, né?
8: É furia, né, pai?
7: É, eu também penso assim. Eu não gosto e não vou também.
8: Então tá, pai.
7: É, seu Sérgio, as coisas mudaram.
8: Mudaram. É. Antigamente não era assim, não.
7: É, né? É. Até os casamentos já mudou, né? As listas, já deixa a lista lá na empresa, ó, na tal loja, tem a lista de que você pode dar para mim. Então, já escolhe o presente para você dar, você tem que dar lá o que ela quer, não é?
8: Ai, Jesus.
7: É assim.
8: Deus me livre.
7: Deus que me livre, né?
8: É.
7: Eu não vou nesse tipo de festa e casamento, né? Ai, ai, ai, o Lube disse que é assim mesmo. Ele já recusou vários convites porque tinha que levar até meio porco, né? Para a festa, que a família era grande. Não era um quilo de carne, era meio porco. Ai, ai, ai. Tá bom, Sérgio, quem você quer colocar no coração de Jesus?
8: Em primeiro lugar, Padre Messi.
7: Obrigado.
8: O funcionário da difusora.
7: Uhum.
8: Hoje está o Lube, é demais, né?
7: Isso.
8: Vamos pôr no coração de Jesus o proprietário,
7: uhum,
8: os patrocinadores, né?
7: Isso.
8: E as mães, que estão... Todo dia da mãe, né?
7: É, com certeza.
8: É, todo dia. E as mães que já estão tá com Deus, né? Nem a minha, a sua, né?
7: É, todos nós aqui estamos com a mãe no céu.
8: Isso, que Deus abençoe a alma delas, né?
7: Amém.
8: Isso, padre. Então, só tem que agradecer, né, que... A netinha, a bisnetinha está fazendo um aninho, mas é que o senhor falou, levar as coisas é ruim.
7: Uhum.
8: É, Deus que abençoe ela, né?
7: Isso.
8: A família, né?
7: Uhum.
8: Você conhece o vô dela, né? O Antônio Agostinho?
7: Uhum.
8: É, ele que vai bancar a festa.
7: É?
8: Ah, tem dinheiro, né?
7: Tem, seu Antônio. Aqui a Neuza Silva do Cimar está falando, só o senhor Sérgio, o senhor e o seu Sérgio também, Henrique, Deus abençoe grandemente, falando da festa de aniversário, aí está mandando mensagem aqui, viu? Então tá bom. Um abraço, tá bom, Sérgio. Pai. Tchau,
8: só
7: tchau.
8: Só tem que agradecer, viu?
7: Hã?
8: Essa semana da frente, o senhor põe o Sérgio na oração.
7: Ah,
8: da
7: sim, casa, semana que vem estou gravando já as mensagens, tá bom?
8: Deus abençoe.
7: Tchau, tchau. Amém. Tchau. A Maria Aparecida Bartolomeu Campos coloca no coração de Jesus a sua mãe, a dona Sebastiana Rossetti, e todas as mães do Brasil e do mundo. A dona Catarina Dalpiccolo, da Vila Maria, coloca no coração de Jesus todas as famílias Dalpiccolo, Parpinelli, Grote, Silva e também a alma da saudosa Simone Machado da Silva. Que Deus abençoe a todos. A Cleita Chacras Auxiliadora coloca no coração de Jesus o Lucas Rodrigues Guidetti, que está de aniversário, 28 anos. Parabéns a ele, que Deus abençoe muitos anos de vida. No telefone tem gente que quer falar com a gente. Alô, boa tarde.
9: Boa tarde, Padre Melci Souza, a sua benção.
7: Deus abençoe.
9: Que tem um prazer de falar. É o cantor Batatense Marcelo Moreira, do Conjunto Habitacional Salim Jorge Mansur. Obrigado, o senhor já tocou a música Mãe de Leite.
7: Isso.
9: Falou, Padre Melci.
7: Falei.
9: Agradecer toda a população batatense, ao meu conterrâneo batatense, que tinha os sacos de fazendas, aos funcionários aí, o Lube, o Edmar Silva, o Bruno, a toda a sua equipe, que está uma maravilha seu programa.
7: Tá
9: o
7: bom.
9: Sérgio, que participou agora,
7: uhum,
9: a dona Iraís, a minha esposa Silvana Aparecida Silva, o Padre Melci.
7: Oi.
9: O senhor faz uma gentileza para mim. Foi o nome da Sônia Martins, que eu escutei o senhor falando, coitada. Ela sofreu um acidente, quebrou o fêmur, né?
7: É, quebrou hoje pela manhã.
9: Mais 40 anos. Dia quinta-feira passada, ela fez 73 anos. Uhum. Ela mora lá na Avenida das Andorinhas, no Altino Arantes, né?
7: Isso.
9: É a Sônia Martins, que conhece ela de muitos anos, mais de 40 anos.
7: Isso.
9: Padre Melci,
7: uhum,
9: eu quero mandar um abraço aqui para a Márcia. É, como é que chama? Gasparini.
7: Ah, é, a Márcia
9: Marcelena Manobra. O pai dela está fazendo 90 anos hoje.
7: É, parabéns.
9: Dona Joaquim José Ferreira e a mãe dela, Dona Maria Candelário Ferreira. Pai para Clomar Pereira, a Dona Cléio Beto Gisbande. E a sua nossa amiga que está ouvindo a Rádio Tesoura, da região metropolitana de Ribeirão Preto. Vai também lá para a mãe do... Vai lá para a esposa do Valdemiro Júlio, a filha dele, a nora dele, que é mãe. E a todas as mães do nosso Batatais, Brasil e do mundo. Quem tem suas mães tem que dar valor, né?
7: Com certeza.
9: A minha, infelizmente, Deus levou, vai fazer 31 anos, dia 20 de agosto, minha mãe vai fazer 31 anos. Que onde que ela está? Deus que proteja ela.
7: A Roseli Berti quer colocar no coração de Jesus a sua mãe, a dona Divina, minha sogra, a dona Lucila, a minha filha Thaís e a minha nora Rafaela. Que Deus abençoe, tá bom? No telefone tem gente que quer falar com a gente. Alô, boa tarde. Caiu. deixa eu ver aqui, coloco no coração de Jesus a recuperação da Maria Cecília Leandro, quem está mandando aqui, deixa eu ver, a Esciane, que Deus abençoe, Senhor José Bertoncini, para todos os ouvintes, a Maria Luísa Mélaga, que está botando assim, feliz sábado para todos, que Deus abençoe a todos nós, e reze por mim, padre, e para todas as mamães. Depois a Maria Madalena Marinheiro, boa tarde, padre, desejo a todas as mães um feliz e abençoado dia, principalmente para minhas irmãs e cunhadas, e todos do bairro Joaquim Marinheiro e da comunidade Santo Antônio Maria Claré, Madalena Joaquim Marinheiro, que Deus abençoe a todos. Ela tomou tanto ontem chope de vinho, que ela não estava nem contando no panelão mais, ela estava mexendo a água dentro da pia, a pia grande que tem lá, e achando que estava lavando, mexendo o panelão, não é? Tomou toda, não é Maria Madalena, né? A Madalena lá do Joaquim Marinheiro, gente boa, tá bom? Só não vai costurar, senão você vai costurar a mão, né, junto com o pano, e nem vai sentir, né, Madalena? Deus abençoe você. No telefone tem gente que quer falar com a gente.
8: Sei lá.
7: Tá bom então, no cemitério.
8: Tchau.
7: Tchau. A Maria, a irmã Rita, quero colocar no coração de Jesus a minha mãe Neuza, a minha mãe Tereza, a sua mãe Neuza, a alma dela, e a minha mãe Tereza e todas as mães que se encontram no colo de Deus. Que Deus abençoe, irmã Rita. A Cláudia Moreira, já li aqui a Reila. A Reila está pedindo uma música, aqui depois eu vou tocar para ela. E ofereço para minha mãe a Regina e a sogra Benedita Magucci. Então, obrigado. Depois eu vou tocar a tua música também, tá bom? Deixa eu ver a Márcia Gasparim do Anselmo Testa, coloca no coração de Jesus a família dela. A Sandra Blanca do Portal Cachoeira pede oração pelo neto Gustavo, a sua família, que Deus abençoe a todos. O Gilson pedindo oração aí para sua mamãe, para todos, né? A mãe dele está no céu junto com Deus já também, todos aqueles filhos que têm as mães junto de Deus, ele pede uma oração, uma prece para todas as mamães que estão no céu. Muito obrigado. Depois aqui, deixa eu ver, a Rosângela do Sítio Nogueira pedindo oração por ela, para todos da família e todas as mamães, que Deus abençoe. A Goreto Espanhola coloca no coração de Jesus, toda a família, todas as mães possível, a minha oração para mim pessoalmente. No telefone tem gente que quer falar com a gente. Alô, boa tarde.
10: Boa tarde, Padre Delcir.
7: Oi, quem fala?
10: Boa tarde. Sua bênção.
7: Deus abençoe, quem fala?
10: Zé Ronaldo Beato.
7: Ô, Ronaldo Beato, quem você quer colocar no coração de Jesus?
10: Não, eu queria

0: queria colocar no coração de Jesus minha esposa, Leni, a minha mãe, Dona Irma.
1: Sim.
0: Todas as mães de batalha do Brasil que estão precisando de ajuda de Deus.
1: Amém.
0: Lá com a Shirley, com o Edmilson, lá no PDF.
1: Uhum.
0: E queria pedir uma música, um certo Galileu, se der tempo de tocar, e dar um abraço em todas as mães.
1: Isso. Tá bom, então. O certo Galileu já tocou hoje, mas a gente...
0: Pode tocar qualquer um aí.
1: Tá bom, então. Obrigado, viu?
0: Obrigado a você.
1: Um abraço.
0: Deus abençoe.
1: José Ronaldo Beato, lá do... do Altino Arantes lá, né? Então, um abraço, Beato. Que Deus abençoe. Deixa eu ver aqui, mais pessoas estão pedindo oração aqui. Vamos ver. A Roseli Berti quer colocar no coração de Jesus aí. A irmã Maria Goretti, está esperando o resultado de um diagnóstico, né? Que Santa Rita interceda por ela junto a seu filho Jesus. O Renan Pimenta, do bairro Auxiliadora, pede também pelo filho dele, né? O Renanzinho, que está fazendo um tratamento aí sério e vai começar a fazer quimioterapia. Que Deus abençoe o Renan, a família dele, todos aí. Gente, povo de Deus, esses são os pedidos e as preces. Eu coloco aqui e leio aqui no programa e coloco no altar de Deus, nas missas, para que Ele atenda cada um de seus pedidos, suas preces, sua participação. Eu não percebi a Célia hoje, ela não participou. Será que ela foi em algum velório? Ou foi passear, né? Então, a Célia sumiu. Ou deve estar no Real, né? Porque ela fica perdida lá no Dia das Mães, fica perdida lá no meio das frutas daquela senhora lá, ela quer bater papo com a vizinhança toda, então está perdida no Real. Se alguém encontrar a Célia aí no Real, manda ela ir para casa, que já passou o horário do almoço, né? Já quase 2 horas e ela não almoçou. Fica lá no Real batendo papo com todas elas, né? Um abraço, viu, Célia? Que Deus abençoe. Nós encerramos esse momento em nome do Pai, do Filho e do Espírito Santo. Amém. Que esse momento seja abençoado na tua vida e todas as mamães recebam essa bênção agora também. Às 13h33, vamos a uma passagem comercial.

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4: É 13h35, nós vamos atender aqui, tem muitas músicas, eu vou só tocar uma parte da música, porque tem muitas músicas aqui pedindo, tá bom? Muitas solicitações, eu tenho aqui, o Gilson da Relojaria, ele pede Lindomar Castilho, Minha Mãe, né? E vamos tocar depois, na sequência, já na dobradinha musical, Filho da Fé, com Felipe Rodrigues, mas não tem Felipe Rodrigues aqui na nossa discoteca, viu, Reila? Nós vamos tocar aqui, deixa eu ver, essa música mais com o cantor aqui, o Samuel Batista, Filhos da Fé, tá bom? Então nós vamos tocar essas duas canções para os nossos ouvintes, né? E ela oferece essa canção para todas as mamães, e a Reila oferece aí para a mãe Regina e para a sogra Benedita Magus, para vocês, essa canção.

É, Filhos da Fé, com o nosso aqui, o Samuel Batista, que foi para a nossa amiga aqui, a quem está mandando, a Reila. Eu quero atender o pedido agora do Tiguela, do bairro Nossa Senhora Auxiliadora, que pede Maria Passa à Frente, e ele oferece para sua mãe, a dona Elza Vieira Machado, lá do bairro Auxiliador, e para todas as mamães. Você pediu, Tiguela, e vai ouvir.

Deus é maior. Maria passa à frente um pedacinho para todos, sem tocar todas as músicas aqui, tá bom? Ó, eu quero hoje para sortear dois ingressos para a quermesse de Santa Rita hoje às 19 horas lá no Salão Paroquial. Dois ingressos onde você vai concorrer a R$200 essa noite. Todos os dias, né, você vai ganhar um cartão. E todo dia de quermesse você leva, vai ganhar uma cartela para concorrer a R$200. E no dia 30 de maio será R$5.000. Então é o seguinte, para você ganhar, as duas pessoas primeiras que acertarem vão receber um ingresso cada. A pergunta de hoje é essa, ó, é uma resposta só, você vai dar uma resposta no WhatsApp, não vale áudio, você tem que escrever, não é? Ou no telefone, eu quero o nome de uma mulher, é o nome feminino, que não tem a letra A, não tem a letra A no nome. Não pode ser Maria, não pode ser Ana, Joana, né? Não tem que ter a letra A. O nome de mulher que não tem a letra A no nome, tá bom? Eu quero aqui a Neuza Silva, lá do Simara, diz assim, ó, boa tarde para Neuci, eu coloco no coração de Jesus todas as mamães, as minhas filhas, Nora, a mim e também nossas mamães, nosso amor infinito e eterno, que estão junto a Deus. Obrigado, gratidão, tá bom? Então, obrigado, Neuza, pela tua participação, estou colocando aqui, tá bom? Depois eu ver se dá tempo de tocar a tua música, tá bom? A Rosa Liberta falando que é Irene. É, Geni, o seu Sérgio está falando. Nome de mulher que não tem a letra A, tá bom? É um nome por pessoa, diga o teu nome e o teu bairro, para você concorrer, viu? Ó, aqui, deixa eu ver. Aqui, a Esiane disse que é Ruth. A Simone disse que é Ivete, né? A Neuza Silva disse que é Odete. Tá bom, vamos lá, vamos lá. É, vai falando aí. É, Esther, quem está falando Esther aqui é a Tamires. Ó, não mande áudio que não dá tempo de ouvir, tá bom? Tem que ser aqui. É, deixa eu ver. A Maria Cecília está dizendo que é Neide. A Goreto Espanhola, Leonor. Né? Vamos ver aqui, deixa eu ver. A Luzia está falando que é Marli, mas Marli tem A no meio, viu? A Vera Lúcia Alves está falando que é Gertrudes. A Maria Gasparini está dizendo que é Eliana. Não, Elenier. Vamos ver aqui. A Eliana Fracaroli Simara está dizendo que é Michele. Aqui, deixa eu ver, a Verônica dizendo que é Berenice, não é? A Luzia. Meire. A Luzia já tinha lendo Meire. Não mande mensagem que não dá tempo de ouvir, tá? É, depois aqui, nome de mulher, Tatiane é Joyce. Depois aqui, o meu nome é Kelly e o nome é

Liberte Iris, a Maria Luísa dizem que é Consuelo, tá? Deixa eu ver aqui. É, tem muita gente mandando mensagem aí, querendo ganhar um ingresso aí para os. Deixa eu ver. Lenira Cida Bodin, não é aqui, Lenir. Lenir, tá, não é Lenir, vamos ver aqui. Vamos ver. A Simone está dizendo aqui que o meu pai acha que é Noemi. A mãe Ivete, não é, vamos ver aqui. A minha mãe diz que é Liz. A Renata do Adolfo Penholato diz que é Dulce. A Maria Luísa está falando aqui, já falou outro nome. A Sueli Berti, que é Sueli. É, deu uma dica, é nome feminino que não tem. deixa eu ver. E é o nome que tem uma, duas, três, quatro. É, então, a palavra que tem quatro sílabas, viu? Iri já não vai, Sueli não vai, tem três, né? Uma palavra que tem quatro sílabas. Roselene tem quatro, mas não é. É quatro sílabas, né? Então, Maria tem três sílabas, né? Então, tem que ser quatro sílabas, tá bom? Que não tem. Roselene tem quatro, mas não é. Não é? Então, vamos lá. Edilene tem quatro também. É, não é aqui. Vamos ver aqui a Deia. A Deia está falando que, deixa eu ver aqui, padre, eu sei, é Suzy, mas é quatro nomes. Suzy tem dois, tá bom? Duas sílabas, tem que ser quatro sílabas. Não é? A Sebastiana Maria Henrique, o nome é Ivone, não é Ivone. Márcia Gasparini Ruth tem duas sílabas, é uma palavra com quatro sílabas. Não é como se fosse Roselene, tem quatro, Roselene. E a palavra que eu quero tem que ter quatro sílabas, tá bom? Não tem que ter A. É um nome muito comum, vocês vão ficar assim, boca aberta, a hora que eu falar, não é? Então, vão mandando aí a mensagem pelo WhatsApp ou pelo telefone, mas você tem que escrever aí o nome, tá bom? Gertrudes, a Vera Lúcia, Helenice, também tem quatro e não é. Vamos ver aqui. Lenir também, não é Lenir Cida Boldrin. É, vamos ver, a Simone Tomazella está pesquisando na internet, todas as no Google lá os nomes, para ver se acha. Ô Simone, Eunice, tem três, Simone, é quatro, tem que ser quatro, né? Já comeu, é o chope de vinho ontem, né? Eveline, a Gislane do Simara, não é. A Maria do Carmo está dizendo que é Lourdes, também não é. É Helenícia Vera Lúcia Alves, Rosemeira Renata Penholato, Edi Virgens, é a Maria Cecília, Eunice tem três. Então tá aí, ó, tem, ainda ninguém ganhou. É, eu quero um nome de mulher que não tem a letra A e tem quatro sílabas. O seu Sérgio, você não está pensando aí, Sérgio, já que você não vai para o aniversário, você fica pensando o nome de mulher aqui, né? Deixa eu ver aqui, a Tamires está falando Celeste, Celeste tem três sílabas, viu, Tamires, tem que ser quatro, não é? Deixa eu ver aqui, a Eliana Fracaroli, Penépoli, não é também. É, aqui, deixa eu ver, a Maria Gasparini, a Márcia Gasparini, dizendo Roselene, não é Roselene. Vamos ver aqui. Rose tem duas, Luzia, é quatro sílabas, não é? Então ela está falando que é Rose, mas é duas sílabas, Rose. Tem que ser quatro sílabas, não é? Vamos ver aí quem que pode, quem vai acertar. Vamos ver aqui. É, deixa eu ver, a Verônica está falando que é Berenice, não é Berenice, Verônica. É quase, vocês vão ficar assim abismados, Penélope não é, Berenice não é, Rogério Lança Moraes também falou Penélope, não é. Então, é um nome de mulher com quatro sílabas, não é? Maria Lúcia é Penépoli, não é Penélope,
Pené.

0: Antelope não é. Ah, aqui, deixa eu ver. É, a Simone falou que é Josilene. A Gislaine Guidetti Rosemeire também não é. Ó, um minuto, hein? Um minuto só. Quem acertar nesse minuto vai ganhar o ingresso aqui. Se não acertar, fica para semana que vem, tá bom? Os dois ingressos, aí fica quatro semana que vem, tá bom? Vamos, Simone. A Ceci está dizendo aqui, a Ceci, não é nome Ceci. É, aqui já tem, deixa eu ver. Deixa eu ver aqui, vamos ver, a Simone falou aqui, Josilene e Jennifer, não é? Depois aqui, Heloise, Dominique, depois a Jane Antoniazzi está falando Genevieve, depois a Eliana Fracaroli, Eveline. Ó, 30 segundos, as últimas participações, porque eu tenho que encerrar aqui o programa. Elisete, Luciene, Terezinha, mas tem A no final, tá bom? Tem Terezinha, tem A.
1: Já tá concorrendo, tá bom?
0: É, Lucilene, tá bom? Ó, gente, encerrou e agora vamos terminar o programa, ninguém acertou, tá bom? Micheline, né? A última participação, às 13h54, não vale mais nada, não vale mais. Acabou. O nome é Jusilene. Jusilene é o nome comum. Jusilene. Então ninguém ganhou, né? Vixe Maria. Essa canção, essa música. Então, que Deus abençoe. E a estrelinha eu vou tocar semana que vem, viu? Então tem muita gente aí. Mandando mensagem, né? Respondendo, não vale mais nada. Então, para Graça Patrocínio, todas as Nossas Senhoras, vai para o Genésio Lamarca, para Luzia do Cimar. Gente, um abraço, fui, Deus abençoe.

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9: Oitenta e oito.

0: Excelente tarde para você que está ligado na Difusora 2h56.
1: Essa é pra vocês dois, né? Todo mundo.

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4: Modelos mais básicos, dotados só do sistema de ar quente, também precisam de uma higienização anual para que sejam eliminados fungos e bactérias que crescem na tubulação ou mesmo para retirar folhas e outras partículas que possam obstruir o radiador do ar quente.
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2: Qualquer atividade que anteceda o sono afetará a sua qualidade. Navegar na internet pode ser saudável, dependendo para onde está direcionada a bússola. Sites que são agressivos aos nossos valores ou que aguçam os sentimentos vão elevar o nível de exigência e podem gerar conflitos que não contribuirão para um sono reparador. 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A hora que antecede ao sono deve ser de entrega. 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

0: 4 e 13.
1: Cadê a mãozinha no céu assim, vem? De um lado pro outro, Lisboa!
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1: A boa qualidade de vida, devemos procurar ter hábitos saudáveis, cuidar bem do corpo e ter tempo para o lazer. Temos que ter bom humor para lidar com situações de estresse e sentir que temos controle sobre a nossa vida. Para isso, é importante lembrar que a qualidade de vida está em pequenos e grandes atos, em respeitar nossos corpos, nossos limites, nossas necessidades.
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2: Coloque rodelas de pepino nos olhos para acabar com as olheiras. O pepino também contém substâncias tonificantes que ajudam a clarear as manchas escuras causadas pelo cansaço.
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0: Essa música linda. Valeu, parabéns.
1: Obrigado, Zeca. 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
3: A Meta lançou o Instants, um novo aplicativo independente do Instagram para o compartilhamento de fotos temporárias, em uma tentativa de rivalizar com o Snapchat. A proposta do Instants é apostar em uma experiência mais espontânea, o que lembra bastante o aplicativo Be Real. Assim que o usuário abre o aplicativo, ele já é levado para a câmera, eliminando feed e ferramentas avançadas de edição. O foco é incentivar o compartilhamento imediato de momentos do dia a dia, sem o uso de filtros ou produção.
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1: Saia um pouco do mundo virtual, olhe mais ao redor e interaja com o mundo lá fora. Converse com as pessoas que estão no seu dia a dia. Observe o que acontece ao seu redor. A interação com o mundo real e a desconexão do virtual fazem parte da busca pela qualidade de vida.
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1: São quase 6 horas da tarde. 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
2: Em nome do Pai, do Filho e do Espírito Santo. Amém. O anjo do Senhor anunciou a Maria e ela concebeu do Espírito Santo. Ave Maria, cheia de graça, o Senhor é convosco. Bendita sois vós entre as mulheres e bendito é o fruto de vosso ventre, Jesus. Santa Maria, Mãe de Deus, rogai por nós, pecadores, agora e na hora de nossa morte. Amém. Eis aqui a serva do Senhor. Faça-se em mim segundo a vossa palavra. Ave Maria, cheia de graça, o Senhor é convosco. Bendita sois vós entre as mulheres e bendito é o fruto de vosso ventre, Jesus.

0: Santa Maria, Mãe de Deus, rogai por nós, pecadores, agora e na hora de nossa morte. Amém. E o Verbo se fez carne e habitou entre nós. Ave Maria, cheia de graça, o Senhor é convosco. Bendita sois vós entre as mulheres e bendito é o fruto de vosso ventre, Jesus. Santa Maria, Mãe de Deus, rogai por nós, pecadores, agora e na hora de nossa morte. Amém. Rogai por nós, Santa Mãe de Deus, para que sejamos dignos das promessas de Cristo. Amém. Oremos. Infundi, ó Deus, a vossa graça em nossos corações, para que, conhecendo pela mensagem do anjo a encarnação do Cristo, vosso Filho, cheguemos por sua paixão e cruz à glória da ressurreição, pela intercessão da Virgem Maria. Pelo mesmo Cristo, Senhor nosso. Amém. Ouçamos, meus irmãos e minhas irmãs, o Evangelho de Jesus Cristo segundo João. Naquele tempo, disse Jesus aos seus discípulos: Se o mundo vos odeia, sabei que primeiro me odiou a mim. Se fosseis do mundo, o mundo gostaria daquilo que lhe pertence. Mas porque não sois do mundo, porque eu vos escolhi e apartei do mundo, o mundo por isso vos odeia. Lembrai-vos daquilo que eu vos disse: o servo não é maior que o seu senhor. Se me perseguiram a mim, também perseguirão a vós. Se guardaram a minha palavra, também guardarão a vossa. Tudo isso eles farão contra vós, se gozassem. Não que o cristão deva afastar esta simpatia, nem tampouco cultivar o sofrimento como misticismo mórbido, sem ir atrás das provações. Basta-lhes aceitar as que vierem. Toda complacência nelas é suspeita. Deve, porém, estar pronto. E isto basta a sofrer as perseguições do mundo por sua fidelidade ao Senhor, porque o ódio do mundo é inseparável de sua condição de discípulos. Que possamos nós sermos verdadeiros discípulos de Jesus. Convido-os todos para hoje às 19 horas a celebração da Santa Missa na Matriz de São Sebastião. E amanhã, domingo, às 7h30 da manhã, a celebração da Santa Missa lá na Fazenda Ilha. Às 9 horas na capela de Nossa Senhora Aparecida da Vila Cruzeiro e às 10h30 e às 19 horas a celebração da Santa Missa na Matriz de São Sebastião. E que a bênção de Deus Todo-Poderoso, Pai, Filho e Espírito Santo, desça sobre vós e permaneça para sempre. Amém.
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3: 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Cuidados com a sua casa.
4: Prateleiras auxiliam a manter a ordem nos cômodos e são uma mão na roda na hora de limpar. Invista em modelos que deixem as canecas sempre à vista para não perder tempo nos armários.
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2: Embora o objetivo principal da prática seja encontrar o equilíbrio mental para ter o controle do corpo, o yoga aéreo movimenta todos os músculos, ajudando a fortalecer, aumentar a capacidade de força, flexibilidade e equilíbrio. Além disso, a atividade reduz, auxilia e trata os riscos de depressão, síndrome do pânico e ansiedade.
1: Você ouviu a Atividade Física, o melhor para o seu corpo.
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1: 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Cuidados com a sua casa.
2: O excesso de sabão dificulta o atrito entre as peças de roupa e atrapalha a limpeza. Além disso, requer mais enxágue e pode restar sabão nas peças, causando endurecimento da roupa após a secagem. Por isso, não exagere na dose.
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2: A saúde do bebê.
3: Dê uma força aos dentinhos. É, depois dos 5 meses, procure oferecer uma bolacha ou um pedaço de pão francês para o pequeno. A força que ele fará para cortar o pão ou a bolacha é importante para dar força aos dentinhos que logo irão surgir.
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4: A castração é uma cirurgia simples que, dependendo da idade do animal, pode evitar doenças como tumor na próstata e biometra. Na época do cio, o animal sofre uma redução na capacidade imunológica que, em caso de predisposição, pode facilitar o surgimento de sarna demodécica.
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